0: desde o ensino fundamental até o ensino médio.
1: E hoje nós vamos falar sobre uma arte que é patrimônio cultural brasileiro.
2: Poesia pendurada no barbante, rima perfeita que conta as histórias do povo e do dia a dia do sertão. É o cordel.
1: O projeto quer valorizar a atividade no país. Graziele Bezerra.
3: A iniciativa prevê atividades como seminários, tratamento de acervos e apresentação de cantadores, poetas e xilógrafos.
2: Hoje, na apresentação da Voz do Brasil, Luciano Seixas e Mariana Jungmann.
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2: A Caixa Econômica Federal conclui hoje o pagamento do lucro do Fundo de Garantia por Tempo de Serviço, o FGTS.
1: Quem tem direito já pode consultar o valor de recebimento.
2: Nós vamos conversar agora com a repórter Luana Karen, que vai explicar pra gente como funciona essa distribuição.
1: Luana, boa noite. Fala pra gente então, desde quando é feita a repartição do lucro do FGTS?
4: Boa noite, Mariana, Luciano. Boa noite aos ouvintes da Voz do Brasil. Olha, desde 2016, o Fundo de Garantia por Tempo de Serviço, o FGTS, distribui parte do lucro obtido com aplicações em áreas como habitação, saneamento, infraestrutura e títulos públicos federais. A repartição é definida pelo Conselho Curador do Fundo, que estabelece tanto o percentual do lucro a ser distribuído quanto o índice usado para calcular quanto cada trabalhador recebe.
2: E como é que ficou a distribuição neste ano, Luana?
4: Olha, Luciano, neste ano o índice definido foi de 0,01868341. Para calcular o valor que irá receber, o trabalhador deve multiplicar o saldo existente na conta do FGTS em 31 de dezembro de 2025 por esse índice. Mas eu vou dar um exemplo para ficar mais fácil. Quem tinha 10 mil reais de saldo naquela data vai receber R$186,83. De acordo com a resolução do Conselho Curador, 89% do lucro obtido pelo FGTS em 2025 serão distribuídos aos trabalhadores, o que equivale a R$13 bilhões. De acordo com o secretário de Proteção ao Trabalhador do Ministério do Trabalho e Emprego, Carlos Augusto Gonçalves, o valor é depositado em contas ativas e inativas.
5: Contas ativas são aqueles trabalhadores que têm vínculo. Contas inativas são aqueles trabalhadores que não têm mais vínculo empregatício, mas são beneficiados também, né? Por essa distribuição de resultado. É só ele entrar no APTS, entrando no FGTS, constatar qual é o seu saldo, os trabalhadores e as trabalhadoras receberão essa distribuição de resultado nas suas contas através de uma correção do valor do saldo.
1: Agora, Luana, e o trabalhador pode sacar esse dinheiro já imediatamente?
4: Não, Mariana, só nos casos previstos em lei. É importante lembrar

0: Luciano.
1: Obrigado, Luana, pelas informações ao vivo aqui na Voz do Brasil.
2: Passa a valer amanhã a gasolina com percentual obrigatório de 32% de etanol.
1: A medida entra em vigor por um período de 180 dias, prorrogáveis por mais 6 meses.
2: Baseada em estudos técnicos com veículos leves e motocicletas, a alteração amplia o uso de combustível renovável.
1: Além de reduzir a necessidade de importação de gasolina e reforçar a segurança energética nacional.
3: O governo do Brasil publica a resolução que institui temporariamente a gasolina E32 e a nova mistura começa a valer neste sábado, 1º de agosto. Com a mudança, o percentual obrigatório de etanol anidro na gasolina sobe de 30% para 32% em todo o Brasil. A medida tem validade inicial de 180 dias, com possibilidade de prorrogação por mais 6 meses. Segundo o Conselho Nacional de Política Energética, a alteração busca ampliar o uso de combustível renovável produzido no país, reduzir a necessidade de importação de gasolina e reforçar a segurança energética nacional. A decisão é baseada em estudos técnicos que avaliam veículos leves e motocicletas movidos exclusivamente a gasolina. Os testes analisam partida, aceleração, dirigibilidade, emissões e durabilidade dos componentes. De acordo com o relatório, os veículos apresentam funcionamento adequado sem impactos relevantes no desempenho ou nos sistemas de combustível. A resolução também estabelece que a adoção definitiva da gasolina E32 ou de misturas superiores vai depender de novas avaliações. Claudimário Carvalho, para a Voz do Brasil.
2: Obras didáticas e literárias na palma da mão. É o Programa Nacional do Livro e do Material Didático Digital.
1: Saiba agora como acessar livros da rede pública pela internet.
4: Uma plataforma permite que professores e estudantes da rede pública de ensino acessem livros em formato digital. O catálogo reúne obras didáticas e literárias e abrange desde os anos iniciais do ensino fundamental até o ensino médio. Como destacou Fernanda Pacobaíba, presidente do Fundo Nacional de Desenvolvimento da Educação.
5: Hoje, o nosso PNLD Digital reúne um acervo com mais de 2.800 obras, entre os livros didáticos e literários de diferentes etapas da educação básica. O leitor digital também conta com recursos de acessibilidade e personalização, como ajuste de contraste, espaçamento e navegação.
4: A avaliação das obras é realizada por professores especialistas do Banco de Avaliadores do Programa Nacional do Livro e do Material Didático, selecionados por uma comissão técnica. Os materiais didáticos de cada etapa de ensino se renovam a cada 4 anos. O acesso à plataforma pode ser feito pelo endereço pnld.fnde.gov.br com login realizado via gov.br. Reportagem Natália Koslick.
2: Na segunda-feira, começa a campanha de multivacinação para crianças e adolescentes menores de 15 anos.
1: Pais e responsáveis devem levar os jovens até a unidade básica de saúde para atualizar a caderneta de vacinação.
2: E atenção para quem mora nas cidades de São Paulo, Guarulhos e São Bernardo do Campo.
1: O Ministério da Saúde recomenda que os habitantes dessas cidades, com idade entre 0 e 59 anos, tomem vacina contra sarampo.
2: Até o dia 28 de julho, o Brasil confirmou 17 casos de sarampo nesses municípios de São Paulo. E a melhor forma de prevenir a doença é a imunização. Confira na reportagem de Pablo Mundim.
6: O sarampo é uma doença causada por um vírus e transmitida pelo ar. Os primeiros sintomas costumam ser febre alta, tosse, coriza, olhos avermelhados e mal-estar. Depois de alguns dias, aparecem manchas vermelhas que começam no rosto e se espalham pelo corpo, como explica o Dr. Tiago Cavalcante, médico de família.
7: Ele é um dos agentes mais contagiosos, porque geralmente uma pessoa que tem um vírus no seu organismo tem a capacidade de transmitir para até 18 pessoas ao seu redor. E o vírus pode ficar até 2 horas no ambiente ali circulando, né? Então isso ainda aumenta ainda mais a chance de ocorrer a transmissão. E basicamente os sintomas assim, lembra muito um quadro gripal. Aí logo depois, poucos dias novamente, surgem as manchas vermelhas pelo corpo.
6: Mesmo com a eliminação da circulação contínua do vírus no Brasil, novos casos ainda podem surgir quando o sarampo é trazido de outros países. Por isso, especialistas reforçam que manter a vacinação em dia continua sendo a forma mais

0: mais eficaz de evitar novos surtos. A vacina contra o sarampo é oferecida gratuitamente pelo SUS e faz parte do calendário nacional de vacinação. Na rotina, as crianças recebem duas doses, aos 12 e aos 15 meses de idade. Em situações de circulação do vírus, como ocorre atualmente nas cidades paulistas de Guarulhos, São Bernardo do Campo e São Paulo, a recomendação do Ministério da Saúde é a oferta da vacinação contra sarampo para todas as pessoas de 6 meses a 59 anos de idade, de forma indiscriminada, que moram nesses municípios. O Dr. Tiago Cavalcante reforça que a vacinação é fundamental para combater o vírus.
1: A ideia, fazer até um comparativo, por exemplo, com incêndio, né? É que não surja a faísca que vai acender aquele incêndio. Então, por exemplo, se a população da cidade estiver vacinada, o vírus chega, pode até chegar, mas ele não encontra quem infectar, porque o nosso organismo, né, vai estar ali com a barreira de proteção bem ativa. E o vírus morre ali. E é o que a gente chama até da imunidade coletiva, da imunidade de rebanho.
0: O sarampo pode ainda causar complicações graves, como pneumonia, inflamação no cérebro e até levar à morte, principalmente em crianças pequenas e pessoas com baixa imunidade. Quem não sabe se recebeu todas as doses pode procurar uma unidade básica de saúde para verificar a caderneta de vacinação. Reportagem Pablo Mundim.
2: Quem se inscreveu no FIES já pode checar se conseguiu o financiamento estudantil.
3: Prazo para confirmar as informações vai até a semana que vem.
2: E quem não foi selecionado já está na lista de espera para aguardar as próximas chamadas.
4: Nesta edição do FIES, o Fundo de Financiamento Estudantil, foram disponibilizadas 75 mil vagas em mais de 1.200 instituições de ensino. Com os resultados divulgados nesta quinta-feira, os pré-selecionados já podem completar as informações de suas inscrições até a próxima terça-feira, 4 de agosto. Quem não foi selecionado vai automaticamente para a lista de espera. E as novas chamadas serão realizadas entre 7 de agosto a 24 de setembro. O FIES concede financiamento a estudantes de graduação em instituições privadas que aderirem ao programa e que tenham avaliação positiva no Sistema Nacional de Avaliação da Educação Superior. Os estudantes podem conferir se foram selecionados no endereço acessounico.mec.gov.br/FIES. E para complementar as informações, acessar FIES Seleção, sem cedilha e tio, aluno.mec.gov.br. Edinaldo Júnior para a Voz do Brasil.
3: Atenção, candidatos do Concurso Público Nacional Unificado, CNPU 2.
2: O Ministério da Gestão, Inovação e Serviços Públicos publicou no Diário Oficial da União de hoje nova classificação para recompor vagas remanescentes, não preenchidas e provimento de vagas adicionais.
3: Ao todo, são 702 pessoas classificadas, sendo 242 em vagas remanescentes e 460 em vagas adicionais.
2: Os convocados abrangem o INSS e o Ministério da Gestão e da Inovação e Serviços Públicos.
3: Os classificados devem acompanhar as próximas publicações para consultar procedimentos, prazos e orientações das próximas etapas do concurso.
2: Para saber mais, acesse gov.br/gestão/fique-por-dentro.
3: Ter documentos importantes na palma da mão facilita a vida de milhões de brasileiros e evita deslocamentos desnecessários.
2: Pela conta gov.br é possível acessar gratuitamente certidões e comprovantes usados para solicitar benefícios sociais, participar de concursos públicos e resolver diversas pendências de forma rápida e digital.
5: Você que tem a conta GovBR não precisa sair de casa para pegar uma série de documentos. Vários deles são muito importantes, por exemplo, para pedir o Bolsa Família, o Benefício de Prestação Continuada, BPC, a Tarifa Social de Energia Elétrica, para acessar o Minha Casa Minha Vida e outras políticas públicas federais. São mais de 10 certidões disponíveis para você baixar de graça pelo seu celular, tablet ou computador. Uma delas é a certidão do Cadastro Único, que é essencial para o Bolsa Família, a isenção de taxas em concursos públicos e a carteira do idoso. No GovBR você ainda pode baixar a certidão da pessoa com deficiência, documento fundamental para o sistema de cotas nas universidades, escolas técnicas e empresas. Essa certidão também é exigida para a pessoa com deficiência pedir o BPC. Se você pretende se inscrever num concurso público, vai precisar da certidão de quitação eleitoral. Ela está entre as que podem ser baixadas na plataforma GovBR. Também é possível pegar a Carteira Nacional de Vacinação, o Cartão Nacional de Saúde, o Certificado de Antecedentes Criminais, a Certidão de Situação Cadastral do CPF e do CNPJ. Nessa mesma lista estão disponíveis as certidões negativas de débito da pessoa física, pessoa jurídica e do imóvel rural. Para acessar os documentos, você entra no aplicativo GovBR ou no site gov.br e clica em Atalhos GovBR. Depois, é só olhar a lista de certidões e baixar a que estiver precisando. Reportagem Carlos Oliveira.
3: Os CNPJs, que até hoje tinham apenas números, agora também poderão ter letras.
2: O primeiro CNPJ alfanumérico foi emitido hoje.
3: A ideia é garantir a continuidade das combinações no país.
6: O CNPJ, que identifica empresas, organizações e instituições, está de cara nova. Agora, pode conter também letras e não apenas números. É o chamado formato alfanumérico. A Receita Federal emitiu o primeiro CNPJ desse tipo, com letras e números, nesta sexta-feira. O novo padrão amplia a capacidade de inscrições nos próximos anos e não impacta os CNPJs já existentes, que continuam válidos. O modelo alfanumérico também não altera os direitos, obrigações ou a situação cadastral das pessoas jurídicas já existentes. Novos CNPJs ainda podem ser emitidos apenas com números, já que o limite do sistema ainda não foi esgotado. Empresas que usam CNPJ em seus processos devem verificar se os sistemas estão preparados para receber e validar códigos alfanuméricos. A Receita Federal informou que a emissão de CNPJs neste modelo será gradual e que vai acompanhar a transição. Graziela Mendonça para a Voz do Brasil.
2: Amanhã é dia do cordelista. Você conhece essa arte brasileira?
3: A literatura de cordel faz parte da identidade cultural e carrega histórias, tradições e saberes populares passados de geração em geração.
2: Um projeto lançado no Ceará tem o objetivo de fortalecer a preservação e a difusão dessa manifestação artística por meio de atividades de formação, pesquisa e valorização de cordelistas e xilógrafos.
3: Vamos conhecer mais na reportagem de Graziele Bezerra.
7: O trabalho de um artista popular atraiu a atenção do professor Alex Canuto de Melo para o cordel. Mas o sangue nordestino também teve voz no nascimento de Sabiá Canuto, filho de maranhense com piauiense, neto de sanfoneiro, que além de professor, é poeta e cordelista.
8: Então eu fiquei encantado naquele momento, conhecendo o mestre do pife com o cordel.
9: É galinha, pato, peru, pavão em avestruz, e lá vai eu fui, de avô pra neto.
8: E ele me instigou a buscar me enveredar nesse caminho da poesia popular, do cordel, e achar o meu caminho também a partir daí.
7: A literatura de cordel é considerada bem cultural imaterial pelo Instituto do Patrimônio Histórico e Artístico Nacional, IFAM, desde 2018. O nome cordel vem dos cordões ou barbantes, onde os folhetos ficavam pendurados para serem vendidos em feiras. Essa expressão artística teve forte expansão no Nordeste do Brasil a partir do final do século XIX. Poesia rimada, métrica perfeita. Para o professor Sabiá, um saber que precisa ser conhecido e preservado.
8: Então, através desse brinquedo que é o cordel e essa diversão, né? E você poder declamar, por exemplo, admiro o pica-pau no galho do angico, passo o dia inteiro, taco, taco, tico, tico, não sente dor de cabeça nem quebra a ponta do bico. Então, sem dúvida nenhuma, a gente precisa ampliar ainda mais esses acessos à literatura de cordel, né? A essa disseminação dessa cultura, né? A valorização dessa cultura.
7: Um projeto chamado Escola Brasileira de Literatura de Cordel e Xilogravura, lançado em Juazeiro do Norte, quer promover e valorizar ainda mais essa manifestação cultural. Para isso, a iniciativa do Ministério da Cultura, em parceria com as universidades regional e federal do Cariri, no Ceará, prevê atividades como seminários, oficinas, tratamento de acervos e apresentação de cantadores, poetas e xilógrafos, como explica Fanca Santos, coordenadora do projeto.
10: Serão aulas e espetáculos, nós teremos um congresso internacional de acervos muito importante, o tratamento técnico de todo um acervo que já está na UFCA, de Pedro Bandeira, Renato Casimiro, meu próprio acervo, entre outros, e vamos lançar uma linha de moda da Xilo, né? Pensando na economia criativa.
7: atividades devem acontecer até maio de 2027. A programação e informações sobre como participar serão divulgadas no perfil do Instagram, @escolabr de cordel e xilogravura. Reportagem Graziele Bezerra.
2: Mais do que museus, pontos de memória são espaços criados por comunidades para contar e guardar a sua própria história.
3: Essas iniciativas podem ser certificadas e habilitadas para obtenção de apoios, financiamentos e parcerias.
2: A certificação como ponto de memória é uma titulação concedida pelo IBRAM, o Instituto Brasileiro de Museus.
11: A 40 quilômetros de Brasília, o Centro Histórico de Planaltina reúne casarões, praças e a Igrejinha de São Sebastião. Há também um museu histórico, onde é possível conhecer objetos e o modo de viver dos habitantes do final do século XIX. Todo o centro relembra a história do município, que antes de ser incorporado ao DF, pertencia a Goiás e já era um núcleo urbano mesmo antes da vinda da capital para o centro do país. Simone Macedo, presidente e fundadora da Associação dos Amigos do Centro Histórico de Planaltina, detalha o que é possível encontrar no local.
12: Além dele contar a história até os dias de hoje, Planaltina DF, ele tem também as atividades artísticas, como montagem de exposições e também um dos principais eventos de arte contemporânea fora do eixo

0: exposições e também um dos principais eventos de arte contemporânea fora do eixo Brasília, né? É um ponto para que você chegue e viva o local como uma casa da época, né?
1: O Centro Histórico de Planaltina é considerado um ponto de memória, ou seja, uma iniciativa reconhecida por preservar e valorizar a história, a cultura e as memórias de um território ou grupo social. Raquel Teixeira, coordenadora de Museologia Social do IBRAM, explica qual o diferencial desses espaços.
2: Diferentemente de um museu tradicional, que tem a sua atuação baseada naquele tripé edifício, coleção ou acervo, né, e público, os pontos de memória desenvolvem processos museológicos que são baseados na relação território, memória e comunidade. Então a gente está falando de uma gama aí de processos museológicos que se dão fora dos ambientes museais tradicionalmente reconhecidos, né? São experiências que elas nascem do próprio protagonismo da comunidade.
1: Para um lugar ser reconhecido como ponto de memória, é preciso provar que a entidade responsável desenvolve programas, projetos e ações de museologia de caráter social. Com a certificação, o ponto de memória passa a estar apto a participar de políticas e instrumentos previstos para esse tipo de iniciativa, como explica Raquel Teixeira, do IBRAM.
2: Que pode favorecer a participação em editais, em parcerias com instituições públicas e privadas. É claro, observadas as regras específicas de cada um desses instrumentos, né? E é também uma ferramenta importante para que os pontos de memória possam se conhecer uns aos outros e, a partir daí, desenvolverem ações conjuntas, em parceria, fazerem cooperações.
1: Por meio de uma plataforma online, é possível cadastrar um projeto para certificação e acompanhar o processo desde a etapa de inscrição. E a população pode ter informações detalhadas sobre o histórico de atuação de cada um desses locais. O endereço é pontosdememoria.museus.gov.br. Reportagem Márcia Fernandes.
3: O prazo final para atualizar o cadastro destinado à concessão da licença de aquicultor foi prorrogado até 31 de dezembro de 2026.
4: A atividade pode ser realizada em águas marinhas, rios e lagos.
3: Entre as espécies cultivadas estão peixes, camarões, algas, rãs, peixes ornamentais, ostras e mexilhões.
4: A licença permite o trabalho dentro da lei, a comercialização sem riscos de multas e é requisito para obtenção de crédito rural.
3: Quem explica é a secretária nacional de aquicultura do Ministério da Pesca e Aquicultura, Fernanda de Paula.
5: Além de dar segurança jurídica à sua atividade, o RGP Aquicultor, ele facilita a venda do pescado produzido para a indústria de beneficiamento e também para exportação. E como funciona a atualização agora? As nossas superintendências federais de pesca e aquicultura nos estados continuam recebendo, analisando e dando andamento normal aos processos de concessão e renovação da licença. Além disso, as regras relativas ao monitoramento obrigatório da aquicultura e aos trâmites antigos de renovação estão temporariamente suspensas, garantindo um período tranquilo de transição para o produtor.
4: Mais informações na página do Ministério da Pesca em gov.br/MPA.
3: E essas foram as notícias do governo federal.
4: Uma realização da Secretaria de Comunicação Social da Presidência da República.
3: Com produção da empresa Brasil de Comunicação.
4: Fique agora com as notícias do Poder Judiciário e do Congresso Nacional. Boa noite, bom fim de semana.
3: A gente volta na segunda-feira. Boa noite.
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8: STF suspende cobrança de mais de 255 milhões de reais em uma disputa judicial entre Petrobras e uma empresa de engenharia. TSE realiza entre 3 e 9 de agosto a primeira edição da Semana Nacional do Sistema Eletrônico de Votação. STJ define que revisão administrativa pode cancelar benefício previdenciário por incapacidade concedido judicialmente. Boa noite, eu sou Marcela Luiza. O Supremo Tribunal Federal suspendeu a cobrança de mais de 255 milhões de reais em uma disputa judicial entre a Petrobras e uma empresa de engenharia. A decisão

0: Não envolve a forma como o valor da dívida deve ser corrigido. Judite Aragão.
1: A discussão é sobre o índice usado para atualizar o valor da condenação.
2: A empresa FDS Engenharia de Óleo e Gás defendia que a dívida fosse corrigida pelo IPCA, com um acréscimo de juros de 1% ao mês. O Tribunal de Justiça do Rio de Janeiro concordou com esse cálculo. A Petrobras recorreu ao STF. A empresa alegou que a correção deveria ser feita apenas pela taxa Selic, como já definiu o Supremo em outros julgamentos. Com esse critério, o valor da dívida é de 237.800.000 reais, quantia que já foi depositada em juízo. A diferença entre os dois cálculos passa de 255 milhões de reais.
1: Ao analisar o caso, o ministro Alexandre de Moraes afirmou que, quando a sentença não define qual índice de correção deve ser usado e apenas faz referência à lei, deve ser aplicada a taxa Selic. O ministro lembrou que a Selic já inclui correção monetária e juros de mora. Por isso, ela não pode ser somada a outros índices. Como a sentença original não estabelecia um índice específico de atualização, Alexandre de Moraes suspendeu o cumprimento da decisão até o julgamento definitivo do processo.
0: Tribunal Superior Eleitoral dá início à primeira edição da Semana Nacional do Sistema Eletrônico de Votação. Na próxima segunda-feira, dia 3 de agosto, o TSE vai abrir a urna eletrônica para estudantes do Centro de Ensino Médio Elefante Branco, em Brasília. Juliana Cariri.
3: A atividade vai ser conduzida pelo coordenador de tecnologia eleitoral do TSE, Rafael Azevedo, e pelo ministro substituto do tribunal, Nauê Bernardo Pinheiro de Azevedo. Os dois são ex-alunos da instituição. A iniciativa busca ampliar o conhecimento dos alunos sobre o sistema de votação e também vai abordar temas como assinatura digital, sigilo do voto, fiscalização dos sistemas eleitorais, testes de segurança e as etapas de auditoria.
0: A Justiça do Trabalho reforçou o combate ao assédio eleitoral no ambiente laboral. Agora, sempre que uma ação trabalhista apresentar indícios desse tipo de prática, o juiz deverá comunicar imediatamente o caso ao Ministério Público do Trabalho e ao Ministério Público Eleitoral. Marla Lacerda.
4: A medida foi aprovada pelo Conselho Superior da Justiça do Trabalho e determina que a comunicação seja feita logo após o recebimento da ação, sem depender de pedido das partes. O objetivo é agilizar a atuação dos órgãos responsáveis e fortalecer o combate ao assédio eleitoral, sem interferir no andamento aí do processo trabalhista. A nova resolução também amplia a definição de assédio eleitoral, melhora a identificação dessas ações no sistema da Justiça do Trabalho e reforça o monitoramento dos processos, para garantir mais rapidez e eficiência no acompanhamento dos casos.
0: INSS pode cancelar administrativamente benefícios por incapacidade concedidos por decisão judicial. Esse entendimento foi adotado pelo STJ sob o rito dos recursos repetitivos. Fátima Uchoa.
5: Com a tese fixada pela primeira sessão, juízes e tribunais de todo o país devem adotá-lo em casos com a mesma questão jurídica. Para o STJ, como esses benefícios dependem da permanência da incapacidade do segurado, o INSS tem o dever legal de fazer revisões periódicas para verificar se essa condição continua existindo ou não. O cancelamento somente é válido se forem observadas as garantias do devido processo legal administrativo, com a realização de perícia médica, a notificação do beneficiário e a oportunidade de apresentar defesa antes da interrupção do benefício. O relator foi o ministro Teodoro Silva Santos.
0: 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Uma boa noite e um bom fim de semana.

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1: Eu sou Paula Groba.
2: E eu sou Ricardo Nakaoka.
1: E estes são os destaques de hoje do Jornal do Senado, que começa agora.
2: Avança projeto que cria cotas para jovens que deixam abrigos ao completar 18 anos.
1: Sancionada lei que amplia a divulgação do Disque 180 para vítimas de violência.
2: Lideranças indígenas buscam apoio do Senado para recuperação de áreas degradadas pelo garimpo.
1: Boa noite.
2: Boa noite.
1: Jovens que passaram a infância e a adolescência em abrigos ou casas-lares podem ter mais facilidade para ingressar em universidades e institutos federais.
2: A Comissão de Direitos Humanos do Senado aprovou uma proposta que cria cotas para quem deixa o acolhimento institucional ao completar 18 anos. A reportagem é de Rodrigo Rezende.
3: Um projeto aprovado na Comissão de Direitos Humanos, de autoria do senador Jorge Cajuru, do PSB de Goiás, quer garantir aos jovens que vivem ou viveram nessa situação até os 18 anos, ou seja, não foram adotados e alcançaram maioridade, uma cota nos processos seletivos para o acesso ao ensino superior e às escolas técnicas federais. O relator do projeto, o senador astronauta Marcos Pontes, do PL de São Paulo, afirma que a ideia colabora com a diversidade no meio acadêmico.
4: A proposição realiza a importante missão de conferir oportunidades a pessoas oriundas de acolhimento institucional. Lembrando que acolhimento institucional é diferente de instituições como a Fundação Casa com menores infratores. É outro tipo de público. Ademais, atua para fortalecer a diversidade nos ambientes educacionais brasileiros, garantindo que pessoas com experiências distintas possam receber e compartilhar conhecimentos essenciais para a comunidade acadêmica e para a construção de sociedade mais justa e, portanto, mais equânime.
3: Marcos Pontes incluiu no projeto uma previsão de avaliação a cada 10 anos dessa política de cotas. A proposta segue para análise da Comissão de Educação do Senado.
1: E por falar em educação, um dos principais destaques do primeiro semestre no Senado foi a aprovação do novo Plano Nacional de Educação. A lei estabelece as metas e as diretrizes que vão orientar as políticas públicas para todos os níveis de ensino até 2034.
2: O texto já foi sancionado pela Presidência da República. Repórter Márcio Maturana.
5: Já sancionado pelo Executivo, o novo Plano Nacional de Educação define diretrizes, metas e estratégias até 2034 em todos os níveis, inclusive a educação superior. Entre as metas estão garantir que todas as crianças da educação infantil estejam na escola e que pelo menos 60% das que têm até 3 anos tenham acesso a creches. A relatora da proposta na Comissão de Educação, senadora Tereza Leitão, do PT de Pernambuco, destacou um mecanismo para evitar que as metas fiquem apenas no papel.
6: Este plano tem um diferencial do anterior. Ele tem um monitoramento bienal. A fiscalização, o monitoramento estão previstos para que ele seja um plano para valer.
5: Também foram aprovados a criação da Universidade Federal Indígena, o incentivo ao empreendedorismo no ensino médio, um regime especial para estudantes impedidos de frequentar aulas por saúde, gravidez ou amamentação, e a inclusão da educação financeira, fiscal, securitária e previdenciária como tema transversal.
1: O Executivo também sancionou a lei que torna obrigatória a divulgação do serviço 180 para denúncias de violência contra a mulher.
2: Pelo texto, os serviços da Central de Atendimento à Mulher deverão ser obrigatoriamente publicizados em meios de comunicação de massa e em locais de grande circulação. Repórter Ruth Gomes.
7: Pela lei, escolas, hospitais, transportes públicos, órgãos públicos, locais de eventos, além de meios de comunicação, promoverão a divulgação de como vítimas e pessoas que têm conhecimento de que a violência está ocorrendo poderão pedir ajuda. Já o senador Wellington Fagundes, do PL de Mato Grosso, ressaltou a importância de unir forças em prol de salvar vidas, independentemente de espectro político.
8: Um tema que não tem partido, não tem ideologia e não pode mais esperar. Quando o assunto é defender a vida, não existe disputa política. Existe sim o dever de agir.
7: Relatora do projeto na Comissão de Constituição e Justiça, a senadora Mara Gabrilli, do PSD de São Paulo, resgatou o histórico da Central de Atendimento à Mulher. Ela lembrou que o serviço começou prioritariamente como um canal de orientação e, a partir de 2014, passou a registrar denúncias diretas com encaminhamento e acompanhamento junto à rede especializada.
1: Pesquisadores indígenas das regiões Norte e Centro-Oeste visitaram o Senado nesta quinta-feira para participar de uma reunião com consultores legislativos e representantes do portal E-Cidadania na Comissão de Meio Ambiente.
2: Eles querem aumentar a articulação política em prol de projetos de recuperação de áreas degradadas pelo garimpo. A reportagem é de Marcela Diniz.
1: Os pesquisadores indígenas que visitaram o Senado são dos povos Yanomami, Munduruku e Enauenê Naui. Os objetivos da visita foram conhecer mais o Senado e investir na incidência política em busca de apoio a projetos de recuperação ambiental em áreas destruídas pelo garimpo. As lideranças também querem a total desintrusão de seus territórios. O pesquisador Reginaldo Pocho Munduruku explicou que os indígenas precisam do parlamento, inclusive no orçamento, para garantir recursos para ações sociais ambientais.
0: A gente tem como objetivo de restaurar 106 hectares, né? Dentro do nosso território. A nossa região foi degradada pela garimpo ilegal, né? Então, tudo isso impactou a nossa saúde dos povos indígenas, a vida da flora, né? Como os plantios de palmeiras, açaizeiros, contaminou também o nosso alimento, o peixe, né?
1: Em reunião com consultores do Senado na Comissão de Meio Ambiente, os pesquisadores indígenas ficaram sabendo, por exemplo, da oficina legislativa oferecida pelo E-Cidadania, portal por meio do qual é possível sugerir uma ideia que poderá virar um projeto de lei de verdade. O secretário do colegiado, Ayrton Aragão Júnior, explica que essa ferramenta pode ser útil, por exemplo, nas escolas indígenas.
9: Para aproximar também os jovens indígenas e as lideranças desse processo e dessa possibilidade de participação dentro do E-Cidadania aqui no processo do Senado Federal.
1: Pesquisa da Fiocruz de 2024 mostrou que 94% dos Yanomami de 9 aldeias invadidas por garimpos tinham alto nível de contaminação por mercúrio. Entre os Munduruku, um levantamento deste ano feito com gestantes mostra a contaminação de 97% das mulheres. E os eventos climáticos extremos registrados nos últimos dias no país confirmaram a previsão dos especialistas.
2: Em dois debates realizados no Senado em maio, cientistas alertaram para a força do fenômeno El Niño este ano. Repórter César Mendes.
10: As chuvas intensas no sul e os vendavais no Rio e em São Paulo, registrados no mês de julho, confirmam o alerta dos especialistas de que o El Niño será forte este ano. Para o senador astronauta Marcos Pontes, do PL de São Paulo, é preciso aprimorar a legislação para enfrentar de forma adequada esses fenômenos.
11: Para proteger a população dos eventos que vão acontecer.
10: Segundo o climatologista Carlos Nobre, o El Niño acelera o jato de circulação atmosférica que vem do Pacífico em direção à América do Sul. E vários estudos têm apontado evidências de que o El Niño será muito forte este ano.
12: Esses eventos nos últimos dias de chuvas muito fortes no Rio Grande do Sul, isso é relacionado com o El Niño.
10: O senador Hamilton Mourão, do Republicanos Gaúcho, pediu que o Plano Nacional de Proteção e Defesa Civil determine a realização de simulações anuais nos municípios mais atingidos pelos fenômenos climáticos.
2: Com a edição de Paula Grova e trabalhos técnicos de Eliseu Caires, o Jornal do Senado fica por aqui. Acompanhe agora as notícias do Tribunal de Contas da União e da Câmara dos Deputados. Boa noite.
1: Boa noite e um bom fim de semana.
13: Minuto do TCU.
14: O Tribunal de Contas da União apresentou os resultados de um conjunto de auditorias sobre as chamadas transferências especiais, conhecidas como emendas PIX. A fiscalização analisou 100 repasses destinados a 73 municípios e 2 estados, que somaram 198 milhões de reais. O relatório apontou problemas em 82% das transferências examinadas. Entre as principais falhas estão deficiências na prestação de contas, irregularidades em licitações, pagamentos sem comprovação e falta de transparência na aplicação dos recursos. O prejuízo potencial foi estimado em 49 milhões de reais. O tribunal fez recomendações para fortalecer o controle, aumentar a transparência e melhorar a fiscalização das emendas parlamentares. Saiba mais em tcu.gov.br.
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0: inscritos no cadastro único. Parlamentares aprovam benefícios para motoristas com bom histórico. Comissões finalizam análise de proposta que incentiva o voluntariado.
1: Boa noite. Câmara finaliza a votação de projeto que incentiva voluntariado. Acompanhe os detalhes.

0: Boa noite. Câmara finaliza a votação de projeto que incentiva voluntariado. Acompanhe os detalhes com a repórter Maria Neves.
1: Aprovado na Comissão de Constituição e Justiça da Câmara dos Deputados, projeto que estimula a atuação de jovens como voluntários em instituições de acolhimento de pessoas idosas com deficiência e crianças na primeira infância. A proposta determina ainda que os jovens voluntários também terão acesso a serviços de acolhimento durante o período de atuação. As regras serão definidas na regulamentação da lei. A relatora, a deputada Laura Carneiro, do PSD do Rio de Janeiro, explica que a medida representa mais um incentivo para aproximar jovens de pessoas idosas e com deficiência em instituições de acolhimento.
2: É uma tentativa de unir jovens com pessoas idosas e com pessoas com deficiência. Então, esse jovem, né, que está no serviço voluntário, vai ser habilitado para trabalhar nos abrigos, enfim, nas áreas de recebimento, que são de acolhimento, tanto de pessoas com deficiência como de idosos.
1: Ao apresentar o projeto, o deputado Roberto de Lucena, do Republicanos de São Paulo, argumentou que os jovens têm interesse em ingressar no mercado de trabalho e na universidade. Para ele, o Estado, ao valorizar o trabalho social e voluntário, estimula o acesso desses jovens tanto à vida acadêmica quanto ao mercado de trabalho, além de estimular o exercício da cidadania. A deputada Laura Carneiro promoveu pequenos ajustes no texto. O principal deles é uma mudança para assegurar que a participação no voluntariado não seja uma condição obrigatória para o acesso do jovem a serviço de acolhimento social. Segundo a parlamentar, a alteração é necessária para preservar a gratuidade da assistência prevista em lei. Da Rádio Câmara de Brasília, Maria Neves.
3: Trabalho.
4: O projeto que amplia reconhecimento de profissionais da radiologia deu mais um passo na Câmara. Saiba mais com a repórter Sofia Peçanha.
5: A Comissão de Constituição e Justiça aprovou o projeto que atualiza a regulamentação das profissões de técnico e tecnólogo em radiologia e de bacharel em ciências radiológicas. A proposta, já aprovada pelo Senado, altera a lei que regula o exercício das profissões da área desde 1985. Entre as mudanças está o reconhecimento formal das categorias de bacharel, tecnólogo e técnico em radiologia, além da ampliação das áreas de atuação profissional. O texto busca adequar a legislação às novas tecnologias utilizadas em exames e tratamentos de saúde, além de atividades industriais e de segurança que utilizam radiação. O projeto já havia sido aprovado pela Comissão de Saúde. Na reunião, o relator, o deputado Ricardo Silva, do PSD de São Paulo, destacou a importância desses profissionais para o funcionamento dos serviços de saúde.
6: Eles buscam beneficiar os profissionais técnicos em radiologia, os quais têm atuação relevante nos serviços de saúde, principalmente na produção de exames radiológicos indispensáveis ao diagnóstico de patologias.
5: Além de atualizar as regras para o exercício da profissão, o texto determina quem pode obter registro nos conselhos regionais de técnicos em radiologia, estabelece regras para a supervisão das técnicas radiológicas e reforça exigências relacionadas à proteção radiológica e à segurança dos trabalhadores e usuários dos serviços. Na prática, a proposta busca dar mais segurança jurídica aos profissionais ao definir quem pode atuar em cada atividade e quais são as responsabilidades de cada função. Durante a votação na Comissão de Constituição e Justiça, a deputada Érica Cocai, do PT do Distrito Federal, defendeu a proposta, afirmando que uma das principais mudanças é o reconhecimento dos tecnólogos em radiologia na legislação.
7: E por fim dizer que nós temos uma legislação que é uma legislação antiga, que não previa o tecnólogo, e tecnólogo agora vai poder fazer concurso público. Tecnólogo vai poder adentrar na saúde como tecnólogo. Portanto, é um reconhecimento.
5: Como a proposta que atualiza a regulamentação dos profissionais das técnicas radiológicas sofreu alterações durante sua análise na Câmara, ela retorna agora ao Senado para análise dessas modificações. Da Rádio Câmara de Brasília, Sofia Peçanha.
3: Justiça.
0: Inscritos no Cadastro Único para Programas Sociais, o CadÚnico, poderão ter acesso facilitado à justiça gratuita. A repórter Silvia Munhato tem os detalhes.
8: A Câmara aprovou o projeto que prevê a concessão de justiça gratuita de maneira imediata a quem estiver inscrito no Cadastro Único para Programas Sociais, o

0: Cade Único. A autora do projeto, a deputada Maria do Rosário, do PT do Rio Grande do Sul, disse que a mudança tem o objetivo de facilitar o acesso à justiça, evitando que a pessoa tenha que comprovar novamente que tem baixa renda.
1: Se o judiciário reconhecer o Cade Único, essa pessoa que passou pelo Centro de Referência e Assistência Social, pelo CRAS e que está no Cade Único, quando chegar no judiciário, o judiciário vai ter uma economia processual muito grande. Ele não precisa mais revisar documentos sobre a situação econômica da família.
0: Segundo a deputada, quem não estiver no Cade Único, mas atender aos critérios atuais de vulnerabilidade adotados pela justiça, continuaria tendo que fazer a comprovação de renda. A proposta, que permite aos inscritos no Cade Único acessar a justiça gratuita sem a necessidade de comprovação de renda, seguirá agora para a análise do Senado. Da Rádio Câmara de Brasília, Silvia Minhato.
2: Transportes. Comissão aprova projeto que estabelece benefícios para motoristas com bom histórico. A repórter Júlia Lopes nos conta quais são.
3: Motoristas profissionais com bom histórico no trânsito poderão receber benefícios se estiverem inscritos no Registro Nacional Positivo de Condutores. A proposta do deputado Duda Ramos, do Podemos de Roraima, foi aprovada na Comissão de Viação e Transportes da Câmara dos Deputados. O Registro Nacional Positivo de Condutores é voltado ao cadastro de motoristas que não cometeram infrações de trânsito nos últimos 12 meses. Com a nova proposta, passa a constar no sistema dados como ausência de infrações gravíssimas, participação em cursos de direção defensiva e histórico de condução sem acidentes. O relator do projeto, deputado Ricardo Aires, do Republicanos do Tocantins, explica que motoristas profissionais são aqueles que exercem atividades econômicas, como motoristas de aplicativo e caminhoneiros. Para ele, a medida beneficia não apenas os condutores, mas também os consumidores.
4: Esse projeto é importante por dois significados. Primeiro, porque ele vai, de um lado, prestigiar e demonstrar o motorista que tem boas práticas de trânsito, e por outro lado, também oferecer para a população, principalmente as pessoas que dependem desse tipo de serviço, aqueles melhores motoristas para que eles sejam contratados ou premiados na sua atividade econômica.
3: No texto, os benefícios concedidos aos condutores incluem redução no valor de seguros de veículos, acesso prioritário a vagas de emprego e condições diferenciadas em financiamentos e locações de veículos. O projeto, que busca conceder vantagens a motoristas profissionais inscritos no Registro Nacional Positivo de Condutores, inclui a medida no Código de Trânsito Brasileiro e segue agora para análise na Comissão de Finanças e Tributação. Da Rádio Câmara de Brasília, Júlia Lopes.
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2: Desenvolvimento Regional.
6: A Comissão de Desenvolvimento Urbano aprovou o uso de royalties do petróleo para financiar a tarifa zero no transporte urbano. A repórter Fabielle Pires nos conta como deve funcionar.
7: Quando o petróleo é extraído, uma parte da riqueza gerada retorna para os cofres públicos. São os royalties, recursos que podem ser usados para financiar serviços e investimentos em benefício à população. A Comissão de Desenvolvimento Urbano da Câmara dos Deputados aprovou uma proposta que destina parte dos royalties para a gratuidade nos transportes públicos do Brasil. A iniciativa é conhecida como Tarifa Zero e deve facilitar o transporte público e a mobilidade urbana. Ao apresentar o projeto, o deputado Gilmar Tato, do PT de São Paulo, defendeu que a Tarifa Zero contribui para a redução da desigualdade social, melhora a qualidade de vida nas cidades e incentiva o uso do transporte coletivo. O relator da proposta, deputado Hildo Rocha, do MDB do Maranhão, defendeu que a mudança na lei dos royalties não trará prejuízos.
8: Não vai aumentar preço de combustível e também não vai diminuir o rendimento das empresas. E vai resolver um grave problema que existe. Porque no momento em que tivermos a tarifa zero de transporte público, as empresas que estiverem trabalhando, seja ela da iniciativa privada, uma concessionária ou uma empresa estatal, vai ter o dinheiro certinho lá todo mês, a tarifa atualizada, para que eles possam fazer um bom transporte público.
7: O projeto que destina parte dos recursos dos royalties de petróleo para a tarifa zero de transporte público segue para análise da Comissão de Viação e Transportes. Da Rádio Câmara de Brasília, Fabielle Pires.
9: Educação.
2: Comissão de Educação aprova projeto de estímulo à integração entre empresas de pequeno porte e ensino profissionalizante. A reportagem é de Maria Neves.
10: A Comissão de Educação da Câmara aprovou o projeto do deputado Júnior Mano, do PSB do Ceará, que busca estimular a integração entre instituições de ensino profissional e as micro e pequenas empresas. Pelo texto, os órgãos públicos responsáveis pela política de educação profissional e tecnológica terão de criar cadastro com vagas de emprego como forma de estimular a contratação dos formados pelas instituições de pequeno porte. Na opinião do relator, deputado Luiz Lima, do Novo do Rio de Janeiro, a iniciativa é importante porque as microempresas e empresas de pequeno porte são as que mais empregam no país, mas também são as que encontram maior dificuldade para a contratação de mão de obra qualificada.
11: A gente tem mão de obra específica escassa que com esse projeto a gente vai ajudar a superar esse obstáculo. A gente está falando de mais profissionalização, que é a vontade dos estudantes. A gente está criando facilidade entre as instituições de ensino, públicas e privadas, para que tenha uma maior interação com o mercado de trabalho.
10: De acordo com o levantamento do SEBRAE, em 2025, as micro e pequenas empresas respondiam por cerca de 97% dos negócios ativos no país, com quase 22 milhões de empreendimentos que seriam responsáveis por 26,5% do Produto Interno Bruto Nacional. Além disso, o estudo aponta que 7 em cada 10 novos empregos formais do país estão nas empresas de micro e pequeno porte. Luiz Lima reforça que quando a educação profissional está em sintonia com as necessidades dessas empresas e articulada com programas de apoio ao empreendedorismo juvenil, há consequências positivas na formação e na integração com o mercado de trabalho. Além da criação do cadastro de vagas em micro e pequenas empresas, a proposta determina que o poder público estimule a abertura de negócios e a formalização de empresas de pequeno porte. A medida ainda prevê a oferta de apoio especial para jovens empreendedores. A proposta ainda será analisada pela Comissão de Constituição e Justiça antes de poder seguir para o Senado. Da Rádio Câmara de Brasília, Maria Neves.
9: Saúde.
6: Comissão de Educação aprova diretrizes para parto humanizado no SUS. A repórter Sofia Peçanha explica como ficou a proposta.
5: A Comissão de Educação da Câmara dos Deputados aprovou o projeto que estabelece diretrizes para tornar mais humanizado o atendimento às mulheres durante a gestação, o parto, o nascimento do bebê e o pós-parto no Sistema Único de Saúde, o SUS. Durante a votação, a comissão alterou o projeto. Em vez de apenas modificar a Lei Orgânica da Saúde para incluir regras específicas sobre o parto humanizado, o novo texto passou a reunir um conjunto mais amplo de diretrizes para atenção à gestação, ao parto, ao nascimento e ao puerpério no SUS. O projeto original previa obrigações mais diretas para o serviço de saúde, com foco na garantia de condições para o parto humanizado e na presença de acompanhante. Já o novo texto amplia esse alcance e passa a organizar princípios gerais de atendimento, com ênfase na autonomia da mulher e na estruturação da rede de atenção materna e neonatal, como ressaltou a relatora da proposta, a deputada Lidice da Mata, do PSB da Bahia.
12: Portanto, esse projeto, ele sintetiza uma contribuição, uma preocupação de deputados homens e deputadas mulheres de diversos partidos. E esta é a riqueza dele. Nós estabelecemos diretrizes que visam humanizar a relação do parto, portanto, da mulher, da parturiente, com os médicos e profissionais que integram aquele momento de sua vida.
5: Entre as medidas previstas estão a garantia da presença de acompanhante escolhido pela gestante durante todo o atendimento, a possibilidade de apoio de doula, o fortalecimento da atuação de enfermeiras obstétricas, obstetrizes e parteiras tradicionais, além da ampliação do acesso à anestesia obstétrica, conforme protocolos do Sistema Único de Saúde. Segundo a relatora, a humanização do atendimento depende da qualificação permanente dos profissionais de saúde e da construção de ambientes mais acolhedores e seguros para mulheres e recém-nascidos.
12: Então, esse é um momento especial na vida da mulher, na vida de uma família, com consequências para o resto da sua vida, né, de um parto bem realizado, confortável, e por isso mesmo ele merece uma série de orientações que foram aqui definidas.
5: O texto final também reuniu contribuições de 57 projetos que estavam sendo analisados em conjunto e que também tratam do atendimento neonatal. Agora a proposta segue para análise da Comissão de Saúde. Da Rádio Câmara de Brasília, Sofia Peçanha.
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13: Economia.
2: Comissão aprova projeto que busca evitar cobrança de imposto sobre imposto. A repórter Silvia Munhato explica a questão.
0: A Comissão de Finanças e Tributação da Câmara aprovou proposta que proíbe incluir imposto na base de cálculo do próprio imposto em qualquer esfera de governo. A mudança também foi aprovada na reforma tributária em 2023, no processo de eliminação do ICMS, PIS, COFINS, IPI e ISS. Os novos tributos da reforma, o imposto sobre bens e serviços e a contribuição sobre bens e serviços, serão cobrados apenas no consumo de produtos e serviços, o que garante a não incidência de tributos durante a sua elaboração ou fabricação. O relator, deputado Kim Kataguiri, do Missão de São Paulo, afirma que a cobrança de imposto sobre imposto é uma anomalia brasileira.
14: A gente está vedando isso, impedindo que isso aconteça em qualquer estado, município ou mesmo no âmbito da União, porque de fato é uma anomalia que a gente tem no sistema tributário brasileiro. Não à toa, isso impede tanto investimento aqui no Brasil, principalmente no setor produtivo.
0: A proposta será analisada agora pela Comissão de Constituição e Justiça antes de seguir para o plenário. Da Rádio Câmara de Brasília, Silvia Munhato.
13: Últimas notícias.
6: Rodrigo de Castro, do União de Minas Gerais, comemora a aprovação na Comissão de Constituição e Justiça de proposta de emenda à Constituição que limita a alíquota do IPVA a 1%. Relator da matéria, o deputado explica que o objetivo é reduzir a carga sobre os consumidores.
15: Ela visa beneficiar o consumidor brasileiro, que hoje paga até 4%, em alguns estados 4,5%, e que passará a pagar no máximo 1%. Então, por exemplo, em Minas Gerais, no meu estado, vai haver, que cobra 4%, vai haver uma diminuição de 75% do valor do IPVA. Ela tramitou de maneira recorde na Câmara, na CCJ, e foi aprovada de maneira unânime, ou seja, os deputados da CCJ entenderam que essa PEC diminui imposto no Brasil e faz justiça tributária.
6: Rodrigo de Castro ressalta que o próximo desafio é aprovar a proposta na comissão especial. O parlamentar considera o atual modelo de cobrança do IPVA dos proprietários de veículos um dos mais injustos do mundo. Termina agora o jornal Câmara dos Deputados, produzido pela Rádio Câmara, com trabalhos técnicos de Wellington Teles e apresentação de Val Monteiro e Paula Bittar. Boa noite.
2: A Voz do Brasil volta na segunda-feira. Boa noite.
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1: 10:14.

0: 11 e 8.
1: Ai, boiadeiro!

0: falar pra você, Pandinha, quando eu era criança, eu tinha um medo de bebum.
1: Eu também.
0: Mas agora eu vi que a gente não faz mal pra ninguém.
1: A gente é bonzinho é até bonzinho demais.
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2: Quando eu tinha 7 anos, num busão às 7 horas, indo pra escola.
0: Todo dia.

0: réponse.
1: Obrigado!
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3: 1:14.

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2: 2:42.

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alô, gente, amiga, bom dia, bom dia, bom dia, estamos chegando, hein? Para mais um programa Bom Dia Clube, sábado, pessoal, dia primeiro de agosto de 2026, nós estamos por cá, viu? Firme no golpe, firme no pé do eito e enxada moladinha, moladinha. Bom dia, meu povo lindo e abençoado, bom dia, compadre, bom dia, comadre, bom dia, meus guerreiros, bom dia, minhas guerreiras.

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3: Oi, bom dia, bom dia, bom dia, meu povo. Mas bom dia com alegria, viu? Bom dia com gratidão, meu povo. Bom dia com muito amor, viu? Bom dia com muita fé, gente. Bom dia com muita coragem. Bom dia, com gentileza. Bom dia com a Clube. Bom dia, meu povo. Bom dia, meus guerreiros e minhas guerreiras. Pra você que já tá de butuca comigo nesta manhã. Pra você que já tá aí firme.

0: no pé do leite, assim como eu, com a enxada da maladinha, a maladinha, ó. Cortando até cabelo, hein? A vagueirama de plantão, bom dia aos amigos vaqueiros, a turma que tá HP sem dó todo dia, né? E no curral já tá cantando já, moçada. Bom dia aos amigos vigias, também de Butuca com a gente aí, curtindo o nosso programa, hein? Bom dia aí aos nossos amigos feirantes em toda a região, a todos feirantes, o nosso abraço, bom dia. Ao produtor rural, ao mão calejada, né? Bom dia aí à Polícia Militar, à Polícia Penitenciária, à Guarda Municipal, à Polícia Civil, bom dia. Aos detentos, né? Bom dia aos plantonistas nos hospitais, aqui no Hospital Doutor Alceu Melgaço, nos hospitais da região, às secretarias municipais da saúde da cidade e região, bom dia. Bom dia aos meus amigos aí do transporte escolar, né? Meus amigos da Preste, da Águia Branca, da Morete, da Contígio, ligado também com a gente, muito obrigado. A todos os taxistas, né? Bom dia aos meus amigos de plantão dos hospitais, já disse, né? Aos companheiros nas pedreiras e serrarias, aos garis, aos coletores, aos chapas, aos camelôs, aos padeiros, aos frentistas, nos postos de gasolina de plantão. Bom dia a você no aplicativo, no Brasil e no mundo, né? Nosso abraço, nosso muito obrigado. Sejam todos bem-vindos ao nosso Bom Dia Clube nesse sabadão especial, dia 1º de agosto de 2026. Ainda vão chegando, ataca na jumenta devagarzinho, de leve, que você arrochar demais, jumentinha. Empaca. A jumentinha empacada, você sabe o que é, né? Ninguém merece. É fim de mundo. Aí que eu digo, cai na água, capivara, que leva em bala, hein? É chumbo grosso. E o Inhame, como é que tá, gente? Tá bom? Tem junto? Da Barra de São Francisco, Mantena, Brasil e o mundo, vamos nós, hein? A moçada central de Minas Central, bom dia. Alô São João de Manteirinha, alô Itabirinha, alô Vagem Grande, alô Limeira, Divino das Laranjeiras, bom dia. Bom dia, meu povo aí da Barra do Ariranha, ligado com a gente, hein? Aoi, Nova Belém, Ataleia, Cuparaque, Galileia, São Félix de Minas, Mendes, Pimentel, bom dia. Bom dia, meu povo de Ecoporanga, hein? Alô, alô, Ponto Belo, ei, Montanha. Água Doce do Norte, bom dia, Vila Pavão, Vila Valério, Boa Esperança, Jaguaré, Pinheiro, bom dia. Bom dia a todos de Nova Venécia, hein? Meu povo aí de São Mateus, São Gabriel da Palha, São Domingos do Norte, alô Pancas. Águia Branca, Alto Rio Novo, Mantenópolis. Alô Mantenópolis, bom dia. Você que ouve no aplicativo, no Brasil e no mundo, nosso abraço, nosso muito obrigado, nossa gratidão e o nosso respeito aos queridos amigos ouvintes de ponta a ponta de nossa região, hein? Hoje aqui, para começar muito bem, né? Vamos começar agradecendo. Estamos aqui, senhor, iniciando mais um mês, né? Fechando mais uma semana, meu pai. Sabemos que o senhor tem cuidado de nós a cada momento, a cada instante. Sabemos que tudo pela sua misericórdia. Obrigado por tudo e por tanto, meu pai. Obrigado por nos conduzir na caminhada. Obrigado pela proteção. Obrigado pelos livramentos, Senhor. Obrigado pela saúde, pelo trabalho que dignifica. Obrigado, Senhor, por nos abençoar de maneira forte e poderosa. Amém? Entregamos em suas mãos esse dia, esse mês que se inicia, na certeza de que essa é a melhor escolha. Sabemos quanto somos carentes, meu pai, do seu agir de nós. Então, portanto, esteja à frente dos passos de cada um, ilumine o dia de cada um, esteja nos capacitando, esteja nos fortalecendo na caminhada, esteja acima de tudo, meu pai, protegendo todos os nossos familiares, onde for que estiver, em casa, no trabalho, na estrada, esteja à frente dos passos de cada um, ilumine o dia de cada um e nos livre de todos os males. Abençoe, meu pai, de uma maneira forte e poderosa, cada ouvinte, cada trabalhador e cada trabalhadora, onde for que estiver, amém? Que Deus abençoe você, que Deus abençoe sua família, que Deus abençoe seu lar, que Deus abençoe os seus planos, que Deus abençoe cada parceiro aqui do nosso programa e toda a nossa equipe de uma maneira forte e poderosa, em nome de Jesus, amém? Deus é contigo, Deus é conosco, pessoal, e agindo Deus, quem impedirá? Receba! Agora na clube são 4:19, 4:19, já aproveito e manda aqui uns... Bom dia! Um alô pra galera que já mandaram um salve aqui nessa manhã. E é pouca gente que tá com o radinho ligado, não, minha amiga Aparecida, já passou por aqui, bom dia Aparecida, no bairro Cruzeiro, o Zalém, alô Zalém, Zalém Pedreiro, tá ligado comigo lá em Todos os Santos, meu amigo Arlindo Ferreira, alô Arlindo, tá de Butuca lá na Arlindo, um abraço, minha amiga Santinha, bom dia Santinha, meu amigo Edmilson, lá no córrego, alô Edmilson, um abraço, Edmilson Medeiros, alô família Medeiros, o Josimar da prefeitura também já tá de Butuca, né? Isaac Locutor lá em Água Doce, por que você fala, hein, Isaac? Adelaide, a rainha da tijolada, já passou por aqui. O Cristiano, na fazenda Calmon, já tá atacando a peça sem dó. O GC Sabonete, bom dia, Sabonete. A Jailda, direto de Portugal, bom dia, Jailda. Meu amigo Sérgio, alô, Sérgio, um abraço, irmão. Meu amigo Zé Preto, Dona Alzira, Sidney, bom dia. 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Bom dia, minha amiga Leni. Alô, Leni, lá em Monsenai, também já tá ligadinha, tá de Butuca, né? Meu amigo Carlinho, Carlinho da Triunfo, alô Carlinho, Carlinho da Vacina, também tá ligado com a gente. É todo mundo acorda cedo e sintoniza aqui no nosso programa. 4h21, tá chegando o som do Duca e do Dalvan, o milagre do Caixa 7. A minha amiga Jailda tá fazendo um oferecimento especial aqui, cadê ela? Cadê a Jailda, hein? Ela tá fazendo um oferecimento especial aqui. Vamos ouvir a Jailda aqui? Ah tá, então depois, né? Jailda tá ligadinha com a gente lá em Portugal, que tá fazendo um oferecimento especial aqui. A Jumentinha tá dando empacada aqui, então nós vamos chegando, ataque devagarzinho. Daqui a pouquinho eu trago o WhatsApp de todo mundo aí, tá bom?
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0: Dudu e Dalvan. Aliás, o De Lucas e o Luciano, né?

0: noite, amiga. Bom dia, bom dia, bom dia. 4h43 na Clube, em nossa primeira sequência musical. Nosso Bom Dia Clube só tá começando, hein? Essa que pediu foi meu amigo Arlindo. Arlindo tá ligado no programa. Ah, o João Mineiro Marciano, preciso de um amigo. O Arlindo Ferreira Barbosa, lá de plantão, né? Abraço, companheiro. Ian tá em chutinho. Bora jogar os cabinhos, vai na água, Arlindo. 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Quem tá comigo aqui? Oi!
1: Bom dia, Adilson Batista.
0: Bom dia! Sabadão, Jailda.
1: Todos nós, graças a Deus. Adilson, o louvor que você passa aí, eu dedico a meu neto aqui, né? O Theo tá fazendo aniversário hoje.
0: Oi, Theo! Parabéns!
1: E pra todos, né? Aniversariantes desse dia de hoje.
0: Amém.
1: Tá na Clube, Adilson. Tá bom demais.
0: Tá bom demais. Um abraço, Jailda. Parabéns pro Theo. Deus abençoe, Deus ilumine. Conceda muita saúde, muitos anos de vida e muita sabedoria pro Theo, viu? 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O Carlinho pediu, nós atendemos o Carlinho. Bom dia.
2: Bom dia, meu amigo Adilson Batista. Bom dia a toda essa galera de vaqueira aí. Adilson, toca pra nós aí, Canarinho Prisioneiro. Felicito pra essa galera de vaqueira aí, ó. Todo mundo que tá na escuta aí, entendeu? E passando pra avisar também, Adilson, que... Adilson, se puder avisar para mim, o pessoal aí do lado do Guararema, que hoje estarão vacinando contra a brucelose lá em Guararema, depois do campo Guararema. Talvez alguém estiver precisando aí, só procurar nós, que nós estamos a parte da tarde, estou lá vacinando lá, entendeu? Talvez tá eu e um outro colega meu lá vacinando, entendeu? Aí quem estiver precisando lá, pode dar um toque lá, que nós estamos por lá hoje, tá bom? E um bom dia a todos.
0: Alô, meu amigo Carlinho, Carlinho da vacina aí, conhece? Povo de Guararema aí, ó, precisando vacinar hoje aí. Contra a brucelose, é com meu amigo Carlinho da Vacina, tá na área, vai atender você. Esse é o nosso Bom Dia Clube, gente, é o programa do povão, hein? O nosso Clube Zap é o 27995247575. 27995247575, já tem paredão formado. Pra esse sabadão já tem paredão formado, moçada. 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
0: Dentro ou Fora? É o nosso Big Brother musical de hoje, hein? Áudio, por favor, abaixo de 30 segundos, gente. Abaixo de 30 segundos, tá no jumento de impacto, hein?

0: mijando. Essa é nova, hein? Garrei, bebê. Ô, derrota, hein? 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Gine Geno de Paulo e Paulino. Quem será o terceiro participante que compõe aqui o nosso Dentro ou Fora de hoje, hein?
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0: Bueno. Os três não prosseguem, a regra é clara. Ah, eu quero ver. Cadê o Cristiano? Cristiano, bom dia.
1: Olá, meu amigo Adilson Batista, bom dia.
2: Bom dia.
1: Fazendo calmo.
2: Tá bom, meu filho.
1: Nós aí, o Cipriano, o Guilherme, o Pedro, o Vés, o Zé Clube, o Zé Minhoca, fala com o Zé Minhoca, o Fabinho, o Cristiano, o Zalém, o Giovanni Amaral, o Edson Coelho, o Carlinho e o... a todos os ouvintes aí.
0: Valeu, meu amigo, abração, meu grande amigo Cristiano, lá tá aquela pia sem dó. 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Oi, Jessi, sabonete.
3: Ah, meu amigo Adilson Batista, bom dia.
0: Bom dia,
3: bom trabalho para nós todos. Eu sou de Viamões com Pituco.
2: Pituco.
3: Alfredo Darcy, na prefeitura do Negão, João Belo, João Breguinho, Didier Boteco, o Cássio, você, seu pai, João Pedro, o pai Gerard, que é um meu amigo, seu Tino Grandinho, o Paulo Nelson Agostinho, Cebosa Correia, todo mundo estiver ligado, Jazinha, obrigado, bom trabalho, meu irmão.
0: Valeu, Sabonês! Tamo junto, meu parceiro! Oi, aqui que é?
4: Bom dia, Adilson.
0: Bom dia, Delaide.
4: Adilson, hoje eu quero ver uma música que tem bastante tempo que eu não ouço ela no seu programa.
0: Ah.
4: Zezé de Camargo e Luciano, Cuida de Mim.
0: Cuida de Mim.
4: Beleza, para todos os ouvintes. Quem tem na clube, né, Adilson? Tá bom demais.
0: Tá bom demais, Delaide.

0: Adelaide, tá bom demais, Adelaide.
1: Aí, chuva na asa de Paulo e Paulinho.
0: Coitado, hein? Aliás, deu chuva na asa de Paulo e Paulinho, hein? Você vota pra eliminar, pra tirar do jogo. Tá valendo hoje 5 litros de gasolina do Poço Efinho e um fardo de cerveja latão, hein? Um fardo de cerveja latão do Clube da Cerveja, Poço Efinho.
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0: E aí? Fora, os três não prosseguem, não tem jeito, um deles vai ficar pelo caminho, a regra é clara.
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0: E aí?
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0: Sem você, garrei, bebê.
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0: Ganha água, capivara, que leva em bale. Oi.
3: Tá vendo? Eu acordo cedo pra ver seu programa.
0: Obrigado, Denise.
3: Eu pedi uma música. Ontem ela me ligou. E aí, tá tudo bem com você?
0: Tranquilo.
3: Graças a Deus, tá tudo bem.
0: Tô bem. Manda um
3: áudio bem cedo, né? Ao que você chegar na rádio. Você já vê meu áudio. Aqui, eu quero oferecer pra Gerar, pra Escila, pra Jacira, foi pro Bico lá no Itá, né? Seu programa aqui na Vermelha tem grande audiência. Tá todo mundo ligadinho no seu programa. Eu não perco seu programa nem um dia.
0: Ei, coisa boa, obrigado.
3: É, mas no final de semana, né? Festou, né? Vai ter uma festa boa pra nós. Mas tá bom. Fica com Deus. Um abraço. E o Inhamo, como é que tá? Tudo bem?
0: Ah, ainda vim.
3: Inhamo, tá rachando de bom.
0: Chutinho! Enxutinho! Valeu, Leni! Atendemos a ligadinha no programa. Oi, quem é que tá aqui?
4: Bom dia, meu amigo Adilson Batista. Como é que tá o Inhamo aí?
0: Enxutinho, Zé.
4: Dá um espaço pra nós aí, uma modona chonada aí, a música do Zé Ruela.
0: Zé Ruela.
4: Isso pra você, que é meu amigão até debaixo d'água. Eu, Inhamo. Cai na água, capivara. Que vem bala, chumbo grosso.
0: Chumbo grosso,
4: feliz capivara. Permissão pra você, que é meu amigão até debaixo d'água. Ofereço pro Luiz Antônio Mazarinho da Hora. E ofereço também pro meu amigo Genaí. Ofereço também pra Adelaide. Ofereço pro meu amigo Altivo lá do Cogo do Café. Ofereço também pro Negão da Prefeitura. Tchau, obrigado.
0: Valeu. Tchau, obrigado.
4: Pro meu amor também. Da minha vida.
0: Ele tá apaixonado, hein? Ele tá apaixonado, meu amigo Isaac Locutor. Por que você fala, hein?
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0: Chama na moda, bebê. O Geraldo da Feira tá ligado. Ô, Geraldo, bom dia. Abraço, meu amigo. Todos os feirantes, hein? Hoje é dia de feira.
7: Mas vamos fazer, bebê.
0: Olha o Zé Ruela aí, ó.

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3: Tá na Clube. Tá bom demais, hein?
4: Tá bom demais.
3: Eu atendo a Natiele. Ah, não, ela pediu de passe. Aqui é de Paulo e Paulino, né? Não, é de Paulo e Paulino. Vou ter que tocar na hora que eu tocar uma música de cada participante, né? Já que de Paulo e Paulino. Tá no nosso Big Brother musical aqui, ô, Natiele, ó. É, Marina Mendonça de Paulo e Paulino, né? No Dedro Fora tem de Paulo e Paulino.

0: Dentro ou fora de Paulo e Paulino, Gini Geno.
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0: Gini Geno de Paulo e Paulino, Barreirito. Os três não prosseguem. Quem você vai tirar do jogo? Dentro ou fora? Quem tá aqui? Oi!
2: Marques Batista, Edmilson. Hoje eu quero ouvir a música do Elias Wagner. Mandar pro Perão, pro Maico, Tizil, Doguinha e pra toda a família Medeiros. Falou? Tchau, obrigado.
0: Tchau, obrigado. Valeu! Meu amigo Edmilson, tamo junto, hein? Tá chegando aqui Elias Wagner zoando igual o Marimbondo. Bambu tá gemendo, moçada. Opa!
3: Bom dia, meu amigo Adilson Batista.
0: Salém!
3: Mandar um alô pra toda a rapaziada da madrugada aí. Quinca Cirilo, Juarez Fagundes, Teleco, o Índio, Giovana Amaral, toda a família.

0: Mandar um alô pra toda a rapaziada da madrugada aí. Quinta Cirilo, Juarez Fagundes, Teleco, o Índio, Giovana Amaral, toda a família Amaral, Cristiano da Fazenda Valmon. Fala comigo, Zé Mioca.
1: Fala comigo, Zé Mioca.
0: Obrigado, olha que a música, Mala Amarela.
1: Velho. Mala Amarela, valeu Zalém. Olha meu povo de Todos os Santos, olha meu povo de Vila Pavão. Aquele abraço. Opa.
2: Bom dia, meu amigo Luiz Batista, como é que tá o Ian?
1: Chutinho.
2: Pra nós uma moda boa aí, a carta. Feliz pra você, todos locutores, todos compadres, todos comadres, todo vaqueirado, tá colado com o Cano de Garrucha, todos meus amigos, todos ouvindo da clube, quem gosta da moda. Cai na capivara, vem bala, tchau, obrigado.
1: Chumbo grosso, capivara, chumbo grosso.
3: Com Deus eu sempre consigo, ele é
1: o... da barra na cabeceira, bichão, todo mundo sintonizado aqui na clube, hein?
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1: Abraçar todos os meus amigos Fernandes, curtindo o programa. Na feira tá todo mundo ligado. Barra de São Francisco, Mantiene e região, hein? Alô, Geraldo, bom dia. Abração pros meus amigos aí, Fernandes, hein? Hoje a gente passa na barraca da Ciclinha, da Rainha do Doce. Alô, Tiagão, bom dia, patrão. Alô, volta aí, também ligado com a gente, hein? Opa!
4: Bom dia, Adilson. Quem fala aqui é nós, é o Kim.
1: O Kim, tá
4: boa pra nós aí. Mala amarela, feliz pra todo mundo que tá sentando a frente, hein? O Cristiano, o Doadinho, pro Baianinho Pescador, pro Nazinho no Cascudo, pro Juarez, pro Edson Coelho, pro Teleco, pro Giovanni Amaral, pro Salém, pro Batata, pro Altaí, pro Carlito, pro Vanlan Tapiruna, pro Cristiano na Fazenda Camon, pro Nenê dando Paulista, pro Pai Gerard, pro Altaí, pro Zé Minhoca, pro Toninho na Santa Teresa, pra todo mundo que tá sentando na feira no treino na parte da manhã. Valeu, Adilson.
1: Valeu! Kinka, lá em Itacapeça, hein, Kinka? É o nosso Big Brother musical, dentro ou fora? 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
5: Eu te conheci.
1: 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Oi!
6: Bom dia, bom dia. Aqui tá tudo bem, aí também tá bom, por valer, né? Chumbo na asa de Paulo e Paulinho.
1: Alô, Vici, bom dia. Olha, chumbo na asa de Paulo e Paulinho, tem 2 votos já, hein? Tamo junto, Vici. De Paulo e Paulinho já tem 2 chumbo na asa, hein? Você vota pra eliminar, pra tirar do jogo, dentro ou fora? Eu quero ver. Quem é que tá aqui? Oi.
7: Bom dia, Gilson.
1: Ô, Santinha, bom dia.
7: Eu quero uma música com Lourenço Lorival, Menina da Aldeia.

0: adivinha.
1: Aqui. É, eu quero uma música que eu achei muito mala, muito engraçada.
0: Ah.
1: E fala a realidade de muitos e muitos, né? Quase todo dia do Zé Neto e Cristiano.
0: Derrota.
1: E depois elimina aí o Barreirito.
0: Barreirito.
1: Toca Tô Por Aí do de Paulo e Paulino.
0: Tô Por Aí.
1: Sabador, tô ligadinho aqui, hein?
0: Tomar valeu, Rose. Bora até caber, Rose.
1: Gasolina, cerveja do Posto F1 e Clube da Cerveja.
0: É concorrendo, hein?
1: Põe meu nome aí no sorteio.
0: Tá na cumbuca, Rose. Bom dia pra você, minha querida.
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4: Bom dia.
0: Elias Wagner, autoria minha, composição do Adilson Batista, zoando igual marimbona. Sing 11 na clube, tá na clube, tá bom demais. Cai na água, capivara, que leva em bala, hein? Chumbo grosso.

0: Eduardo Costa, aqui no nosso Bom Dia Clube. Eu volto a seguir com muito mais música. Seguir, eu atendo a minha amiga Aparecida no bairro Cruzeiro.
1: Essa, com Modão e Viola.
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1: Bom dia, Clube!
0: Bom dia!
3: O som do inverno.
0: Opa! Em nome do Clube Barra Irrigações, eu volto já, hein?

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0: bom dia, bom dia, bom dia. 5 horas e 34 minutos aqui na Clube, 5h34 aqui no nosso programa, hein? 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
0: Tá saindo pão quentinho na padaria Sabor de Minas, hein? Tá saindo pão quentinho na padaria Sabor de Minas agora. Quem sai do jogo? Barreirito? O de Paulo e Paulino? Ou Gine Gena agora? Dentro ou fora?
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0: garrei, bebê.
2: Sem você, garrei.
0: E aí? Opa!
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0: Firme no corpo.
3: Bora aí, Paulo, Paulinho, Paulinho, manda embora aí,
0: hein? Coitado, hein, Zé?
3: Obrigado.
0: Tchau, obrigado. Tá na berlina de Paulo e Paulinho, hein? De Paulo e Paulinho, tá na berlina, tem 4 votos agora, hein? Quatro de Paulo e Paulinho, 1 pro Barreirito, Gino e Gino, tá sossegadinho, por enquanto não tem nada, hein? Oi!
4: Bom dia, Lutis. E o Iame?
0: Vanderlei.
4: O chunás do Gino e Gino.
0: Ah, agora sim, Gino e Gino tem um voto. Valeu, Vanderlei, um abração, parceiro.
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0: Gino e Gino tem um, Barreirito tem um.
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0: O de Paulo e Paulinho tá na berlinda.
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0: De Paulo e Paulinho tem 4.
2: Não.
0: Oi!
5: Bom dia, Dilson. Tudo bem? Aqui é o Edmilson, de Portugal.
0: Edmilson, tá bom?
5: Olha, como os três não procedem, né? Como você diz aí, os três são bons.
0: Ah, é verdade.
5: Mas tem que escolher um. Ah. Então, olha, chunado do Barreirito aí.
0: Certo.
5: E se você puder, toca aí a estrelinha de Paulo e Paulinho.
0: Valeu.
5: Eu queria pra todos gostar da música e pra você... Tá bem? Ok, obrigado.
0: Valeu, Edmilson.
5: Até a próxima.
0: Obrigado, meu amigo, pela participação, hein? Direto de Portugal, participando com a gente aqui. É muita gente ligada através do aplicativo no Brasil e no mundo, hein? E deu chumbras do Barreirito. O Barreirito agora tem 2, de Paulo e Paulino tem 4, Jean e Giovanni, perdão, Gino e Gene tem 1. Quem vai sair do jogo? É o Dentro ou Fora! Oi!
6: Matias, Matias, bom dia. Zé Maria.
0: Ô, Zé Maria!
6: Toque pra nós hoje aí, é Casa de Caboclo. Oferecer a peixe pra ouvir no programa, gostaram da moda. Tô saindo cedo pra ir pra feira.
0: Valeu, Zé Maria, lá na Pipoca, ligado com a gente. Aí é meu amigo até debaixo d'água, meu grande amigo Zé Maria, sempre ligado com a gente. Meu povo de Água Doce do Norte, aquele abraço. Bom destino, Santo Agostinho, Santo Onofre, Azul, alô, Rio Branco.
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0: Lá no Córrego do Café, a família Anacleto, tá ligado? Alô, tio. Amigo geral da Anacleto, João Eudes. Ô, povo bom, hein? Oi.
7: Meu amigo Adilto Batista, pra cantar aí, eu para a dura, Castelo de Sonho pra nós aí. Mandar pra todos os ouvintes da clube, né? Tá na clube, tá bom demais, né? E chumbo na asa aí do Paulo e Paulinho aí, valeu?
0: Alô, Seba do Tex. Alô, Seba, bom dia do seu, meu parceiro. Olha, nesse caso, o Seba acaba de eliminar aqui, ó, de Paulo e Paulinho, hein? Acaba de eliminar de Paulo e Paulinho, tá fora do jogo, coitado de Paulo e Paulinho. Olha aí, atenção, a partir de agora, de Paulo e Paulinho é carta fora do baralho. Esquece de Paulo e Paulinho, agora é canto ou dança? A partir de agora é canto ou dança, hein? Agora é canto ou dança? São 5h38, a partir desse horário, 5h38, agora é canto ou dança, hein? Quem vai cantar 3 modas no final do programa?
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0: é Barreirito?
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0: Ou Gine Gene, hein? Agora é canto ou dança?
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0: Garrei bebê.
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0: Quem vai vai cantar três modos, hein? Oi!
9: Para cantar Gino e Gênio. Se ele vencer, eu quero ouvir. Pra salvar minha vida.
0: Olha lá onde ela foi. Adelaide, coloca o Gino e Gênio na frente, hein? A parada se define com 10 votos aqui, hein? A parada se define com 10

0: mundo tá gemendo, moçada. Ô, Zé Mioca, fala comigo, Zé Mioca.
1: Ô, Ed Batista, fala comigo. Você tá falando com o seu Zé Mioca. Manda a mão pra mim, rapaz. A galopeira fez ser pra todos os amigos. Renato, Teleleco, e o Dalso, e o Jacó, o Luiz Fiuza, e o Carlito, o Altair, e o Galinho da Vacina, e o Teleco, e o Fábio Portugal, o Lemão do Carro, o Fábio Lemão, o Sebado Tá, o Sebá, o Belo, o Belo, o Crotinho, Cheia Berranteira, e o João da Lua, o Fábio João da Lua, Pajará, Rose Marcelo Matheus, Mike Rose, Alec Matenopo, e o Thiago, e o Dimitro Mantena,
0: tá certo.
1: E o Coreia, e o João da e o Júlio Mantena, e o Preto Vaqueiro. E tchau, obrigado, um abraço, hein?
0: Valeu, Zé Mioca, fala comigo, Zé Mioca. Com o Paulo Garotinho, ele tá falando, olha, pra cantar é Gino e Geno. 2-0, hein? Amplia aqui o Gino e Geno. Canta ou dança agora, pessoal? O doutor Francisco Telec tá ligado comigo lá na Serra. Doutor Francisco Telec, um abraço, meu amigo. Bom dia, campeão. 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Oi.
2: Canta aí, é o Barreirito, hein?
0: Barreirito é o Zé Luiz, hein? Barreirito tem um, Gine e Gine tem dois. Canto dança, canto dança. Eu quero ver. Oi.
3: Ô Adilson, eu vou descer mais uma vez.
0: Vou descer.
3: Tá, Gine e Gine.
0: Gine e Gine amplia 3-0.
3: Tá bom demais.
0: É bom, é pouco, vou descer. Bom, é pouco, danado. Aqui na Cuba tá gostoso demais da conta. Você tá doido, hein? Você tá gostando? Olha, amplia aqui, amplia aqui. Opa!
4: Adeus, Batista, bote mais uma vez aí pra cantar os dirigendo aí.
0: 4-1.
4: Ela curta, tá bom demais, tchau.
0: Bom obrigado. Demais, 4-1 pro Gino e Gino. A parada hoje se define com 10 votos, hein? Barreirito tem 1, Gino e Gino tem 4. Oi!
5: Bom dia, Deus Batista. Meu voto vai ser pro Barreirito.
0: Barreirito.
5: Se ele vencer, toca a música Cadeira Amiga.
0: Aham.
5: Quero participar do sorteio do posto F1 da gasolina. Tá na clube?
0: Tá bom demais.
5: Tá bom demais.
0: Bom tchau, demais. Obrigado. Olha, Joselita, vota no Barreirito, que agora tem 2. Gine Gene tá na frente, tem 4. É o Canta ou Dança. Oi.
6: Toca aí pra mim do...
0: Ah.
6: Estãozinho Chororó, Planeta Azul pra mim, feliz pra todos meus amigos de agarrada, Adilson, partiu, hein?
0: Partiu, partiu.
6: Meu amigo Adilson Batista, o meu voto é do Gine e Gine, se você ganhar aí, você toca que é Churrasco e Paixão.
0: Churrasco e Paixão.
6: Feliz pra todos meus amigos de agarrada, você, meu filho.
0: Valeu, Alemão do Clássico. Tá cabeça aí, não. Bora de música. Bora de música, daqui a pouco nós definimos essa parada, pode ser? Gine e Gine agora tem 5, o Barreirito tem 2. Mais um então, ô Seba.
7: Meu voto aí pra cantar é Dio Parada Dura, é nóis, Cartel de Sonhos.
0: Valeu, abração, meu grande amigo Seba. No caso é Barreirito, né, Seba? É, voto pro Barreirito. Barreirito tem 3, Gine e Gine tem 5.
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0: Cara, tá chegando essa aqui que pediu, foi o Seba, né? A loira do carro branco. Mandasse meu grande amigo Kim, que gosta muito dessa moda, meu amigo Jãozão. Juarez Fagundes, ô Juarez, bom dia. 5h43 na clube, hein? 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Ah, um dia bom passar na C hoje, hein? 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Alessio, bom dia, patrão.

0: 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Tamo demais, bom dia. Alô Gil, lá no Rio do Campo, alô Zé Pão. Ei, Lourdes, bom dia. A minha amiga Leni, lá em Manteira. Bom dia, Leni. Um abraço, minha amiga. Eu volto já, aguarde 5h51.
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14: E hoje, no Momento do Caminhoneiro, recebemos a majestade, o rei Roberto Carlos. Lembrando que o presente do papai está na Eva Modas, hein? 6 e 1.

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4: Oi, bom dia, bom dia! Hoje é aniversário do amigo Arildo, hein? Arildo tá trocando de idade hoje. Ô, nego Bruto, parabéns a você, meu amigo. Deus te abençoe, tá? Muita saúde, muitos anos de vida pra você. Deus abençoe de uma maneira forte e poderosa. Ele tá trocando de idade hoje. Deus abençoe, campeão! Agora na Clube são 6:06. Linda canção aí com o Rei Roberto Carlos, no momento do caminhoneiro, o velho caminhoneiro. Abraçamos a todos os meus amigos do trecho aí, aos amigos caminhoneiros ligados aqui na Clube, a você que já não pega mais a estrada como no passado, mas não esquece as aventuras, idas e voltas nesse planeta, nesse mundão de meu Deus, rasgando o Brasil de ponta a ponta, né? A todos os meus amigos caminhoneiros, os da ativa e os que já se aposentaram, nossa gratidão e o nosso respeito. Bom dia a todos os meus amigos taxistas também. Vamos trazer agora as cotações agrícolas para você. 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
0: Agora na Clube vamos conferir como o café está fechando a semana, hein? Vamos começar aqui pelo café Conilon. É fechamento de ontem, sexta-feira, dia 31. Lembrando que a nossa fonte é Coabriel aqui do Espírito Santo. Olha o café Conilon tipo 7,8 com até 13% de umidade, 5% de broca. Está sendo comercializado a R$1.035 a saca, hein? Conilon tipo 7 a R$1.040 a saca. Conilon tipo 8 a R$1.030 a saca. Vamos agora ao café Arábica. Olha, o café Arábica saca de 60 quilos está sendo comercializado a R$1.744,18 a saca. O café Robusta, R$1.092,56 a saca. Vamos agora à cotação do cacau. São 6:09 aqui na Clube. Hoje é dia do leilão solidário, hein? Bora, partiu. Olha, o cacau, a saca de 60 quilos, está sendo comercializado a R$1.273,37 a saca. Vamos agora à cotação da pimenta do reino. Olha, a pimenta do reino está sendo comercializada a R$24,50 o quilo. Cotação do boi. Vamos começar aqui pelo boi gordo castrado, preço médio aqui no Espírito Santo. É de R$317,82 arroba. Boi gordo inteiro, o preço médio de R$318,72 arroba. Vaca gorda, o preço médio de R$309

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1: 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Voltamos, hein?

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0: Bom dia, bom dia.
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0: Vamos trazer agora o resultado de loteria. Resultado de loteria agora na Clube. Você que fez sua fezinha ontem e apostou na Quina. Resultado da Quina, concurso 70-80. Os números sorteados da Quina foram 2, 19, 24, 39 e 49. A Quina acumulou, hein? Tivemos ontem, sexta-feira, o sorteio da Loto Fácil. O concurso 37,50. E as dezenas sorteadas da Loto Fácil foram 1, 2, 5, 6, 7, 11, 12, 13, 15, 18, 19, 20, 22, 24 e 25. Olha, a Loto Fácil teve 3 acertadores, hein? E cada um faturou o valor de R$ 2.417. R$ 456.47. Tá bom, hein? 2.417.000. Tá bom!
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0: Lembrando que a Mega está acumulada e vai pagar 100 milhões, hein?
2: Bom dia.
0: Bom dia.
2: Tô feliz.
0: Tá feliz, tá?
2: Bom dia. Eu tô legal.
0: Que bom, hein?
3: Dona de casa, agricultor, motorista.
0: Diego Padre, bom dia, compadre.
2: É muito mais.
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0: Bom dia, bom dia, bom dia. Bom dia com alegria. Bom dia com gratidão, meu povo. Sejamos gratos, hein? Quanto mais gratos somos, mais coisas boas acontecem. Bom dia com muita fé. Bom dia com muito amor. Com muita coragem também, né, bicho? Bom dia com gentileza. Sabadão tem que ter gentileza mais do que nunca, hein? O trânsito em Barra de São Francisco no sábado, meus Deus. É um Deus nos acuda, hein? É carro pra lá, carro pra cá, moto pra lá, moto pra cá.

0: é pedestre pra lá, ciclista pra lá. Nosso trânsito hoje fica daquele jeito, hein? Muita calma nessa hora, muita gentileza. 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Isso! Bom dia, bom dia! Hoje é dia do leilão solidário, hein? Partiu? Ô, festa boa, hein? Bom, tá chegando o som do Zenete e do Cristiano, a música que é a melô dos casados.
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0: Ó. Bom dia.

0: existe.
1: Faz barulho aí.
0: Fim de carreira, hein, Malacabana?
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0: Bom dia, meu povo lindo e abençoado. Bom dia especial hoje pra minha grande amiga Maria Gama, a esposa do meu grande amigo, irmão Zeca Gama, hein? A Maria hoje tá trocando de idade, essa simpática. E a gente dedica todo o nosso programa especialmente pra Maria Gama, a esposa do meu amigo Zeca Gama, né? A Maria, uma pessoa muito bacana, né? Sempre serena, a mulher inteligente, companheira até debaixo d'água do meu grande amigo Zeca Gama e companheira de todos, né? Sempre com um sorriso estampado no rosto. Alguém já viu a Maria aborrecida? Hein? Onde você vê a Maria, você vê ela com aquela fisionomia de feliz, né? De gratidão. A Maria acho que é uma mulher muito grata. Onde a gente vê a gratidão estampada no rosto dela. E nem sempre você precisa estar sorrindo para parecer estar feliz. Às vezes você vê a gratidão estampada no rosto da pessoa, já reparou? E que você olha pra cara e diz assim, essa pessoa é uma pessoa feliz. E não necessariamente precisa estar sorrindo. Você olha nos olhos dela, você vê que ela é uma pessoa feliz. E a Maria leva consigo essa capacidade de mostrar que está feliz, com os olhos brilhando, com um sorriso, né? Ainda que não esteja com um sorriso, você vê na fisionomia dela que ela está feliz. Isso faz toda a diferença na vida da gente, né? Sejamos gratos, sejamos felizes por tudo que Deus tem nos concedido, né? E hoje a Maria tá trocando de idade, Maria. Parabéns a você, tá, minha amiga? Deus te abençoe. Zeca tá passando aqui para te parabenizar, te desejar muita saúde, muitos anos de vida, muita paz no coração de toda a família. Pode ser, continua abençoando abundantemente a vida de toda a sua família, livrando de todos os males, amém? Receba! A Maria é mulher responsável por eu andar cheiroso. Eu compro perfume com a Maria, hein? Diga, hein? Ela tem uns perfumes maravilhosos, hein? E a bichinha é boa de venda, hein? Ô, Maria, tô precisando de um perfume. Ah, Deus, leva, manda uns dois aí pra você provar. E imagina o que acontece. Ele acaba ficando com tudo. 6h22 aqui no nosso programa. Olha, daqui a pouquinho nós vamos trazer aqui o...
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0: Dentro ou Fora? Não, é canto ou dança, hein?
6: Sim.
0: Agora é canto ou dança?
6: Sim.
0: Esquece o Dentro ou Fora?
7: Sim.
0: No canto ou dança tem gênio e gênio. De um lado... Jesus me acorde, né? Gênio e gênio de um lado e do outro barreirito, hein? Canta ou dança? E a parada é o seguinte, hein? O barreirito tem 3, gênio e gênio tem 5. Daqui a pouquinho eu vou resolver essa parada, pode ser? Ô Nadir, você pode passar no posto, tá bom? No posto F1, na saída pra uma antena e retirar lá o seu fardo de cerveja, hein? Tá bom? Em até 8 dias. É claro que deve pegar hoje, né? Tá bom, Nadir? Posto F1, não sei pra manter, pode passar lá que o seu nome vai estar lá com a equipe lá, beleza? Bom dia, Nazim. Bom dia, Zalém. Bom dia, Zé Pão. Ô, Zé Batista, bom dia. Edmilson Rodrigues, bom dia. Hoje aniversário do meu amigo Arildo. Meu Arildo, parabéns, meu amigo. Nego Bruto, hein?

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3: Bom dia, bom dia. O Serjão tá ligado na Cuba do Serjão, bom dia.
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3: A seguir, Jornal da Manhã com o jornalista Matheus Rocha. Eu volto a seguir com muito mais música no seu rádio. Aguardem, 6:33.
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0: ativa amanhã pra você de sábado, 1º de agosto de 2026, no Grupo Faustino de Comunicação, Rede Clube, 93.7 FM em Minas Gerais, 103.9 FM Espírito Santo, Rede Barra Gospel, 105.9 FM em Minas Gerais e 106.9 FM Espírito Santo e Rádio 13 de junho, 99.7 FM Minas Gerais. Uma ótima manhã pra você em todo o norte, noroeste, capixaba, leste mineiro e a você acompanhando o Jornal da Manhã de qualquer lugar do Brasil e do mundo, através dos sites e aplicativos de nossas emissoras.
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0: Ela é minha, diz idoso ao ser preso por manter esposa em cárcere privado em Barra de São Francisco. Corpo de bombeiros faz alerta para queimadas e aumento de acidentes com motos na região de Barra de São Francisco.
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0: Uma ótima manhã para você de sábado. Neste momento, a temperatura é de 17 graus. A mínima prevista para hoje será de 16 graus e a máxima de 26 graus. Amanhã, domingo, a previsão do tempo, temperatura máxima será de 28 graus, a mínima de 17 graus. Para amanhã, domingo, apenas 10% de probabilidade de chuvas. Para hoje, sábado, temos 20% de probabilidade de chuvas em nossa região. Umidade relativa do ar neste momento é de 88%, ventos a 12 quilômetros por hora.
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0: Ótima manhã para você de sábado, 1º de agosto de 2026, Jornal da Manhã. Na minha apresentação, jornalista Matheus Rocha. Seja bem-vindo, mês de agosto, que seja um mês aí abençoado por Deus. Desejo a todos saúde, paz, prosperidade, um mês de boas notícias. Uma ótima manhã para você sintonizado no nosso Jornal da Manhã. Uma mulher de 70 anos foi resgatada pela Polícia Civil em Barra de São Francisco após, segundo a investigação, ser mantida em cárcere privado pelo próprio marido de 79 anos. O suspeito foi preso em flagrante durante uma ação da equipe da 14ª Delegacia Regional. De acordo com a Polícia Civil, a ocorrência teve início após familiares denunciarem a Delegacia Especializada de Proteção à Pessoa Idosa que a vítima estava incomunicável e sofria constantes ameaças. Com as informações, os investigadores foram até a residência do casal para averiguar a situação. No local, os policiais encontraram a idosa bastante abalada e chorando. Conforme relato da vítima, ela era impedida de sair de casa livremente e sofria ameaças frequentes do companheiro, que teria dito, inclusive, que colocaria fogo nela e em seus pertences. Ainda segundo a corporação, durante a abordagem, o homem apresentou comportamento agressivo e chegou a afirmar aos policiais que a mulher era dele e que a equipe não a levaria do imóvel. Diante da situação, ele recebeu voz de prisão em flagrante. Após o resgate, a vítima foi entregue em segurança aos familiares, juntamente com seu veículo, que estava na garagem da residência. O suspeito foi encaminhado à 14ª Delegacia Regional de Barra de São Francisco e, após os procedimentos de praxe, foi transferido para o Centro de Detenção Provisório, CDP, onde permanece à disposição da Justiça. A delegada responsável pelo caso, Jéssica de Souza Bore, destacou que a Polícia Civil continuará atuando com prioridade no enfrentamento à violência doméstica e na proteção das vítimas, reforçando que nenhuma mulher deve viver sob ameaças, isolamento ou qualquer forma de controle.
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0: Ótima manhã para você nesse sábado, 1º de agosto de 2026, Jornal da Manhã. Na minha apresentação, jornalista Matheus Rocha. Ótima manhã para você na sua casa, se preparando para mais um dia, para mais um final de semana e também para mais um mês. Para você que está trabalhando, desejo a todos um ótimo dia de trabalho, um ótimo mês de trabalho abençoado por Deus. A você no carro, no ônibus, no caminhão, obrigado pela carona. A você de todos os bairros, córregos, distritos, vilarejos, condomínios, fazendas, zona rural, você no campo, na roça, nas cidades vizinhas, obrigado pela sua audiência. Ah, hoje é sábado, é dia de feira. Um abraço aos meus amigos e amigas feirantes. A você de qualquer parte do Brasil e do mundo, através dos sites e aplicativos de nossas emissoras. Todas as nossas notícias estão disponíveis no @clubefm103, nosso Instagram, é o maior portal de notícias e entretenimento de toda a região. Passando aqui pelo nosso Instagram com mais notícias, notícias rápidas.
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0: Furto milionário no campo. Um homem de 43 anos foi preso suspeito de participar do furto de 216 cabeças de gado, avaliadas em aproximadamente R$1 milhão, em uma propriedade rural no distrito de Vinhático, em Montanha, no norte do Espírito Santo. Durante a operação, a Polícia Civil cumpriu mandados de prisão e de busca, apreendendo veículos, celulares, documentos, notas fiscais relacionadas ao comércio de gado, armas e 2 cavalos da raça quarto de milha, avaliados em cerca de R$100 mil. Segundo a polícia, o crime aconteceu no dia 21 de julho e as investigações continuaram para localizar o restante do rebanho e identificar outros possíveis envolvidos no esquema.
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0: Mais aqui do nosso Instagram, um homem foi preso suspeito de furtar uma bicicleta no município de Mantena e a prisão ocorreu durante um patrulhamento da Polícia Militar no centro de Barra de São Francisco, poucas horas após o crime. Segundo a PM, uma equipe realizava patrulhamento motorizado pela Avenida Edson Henrique Pereira quando avistou um homem caminhando com objeto volumoso nas mãos. Ao notar a aproximação da viatura, ele mudou bruscamente de direção, levantando suspeitas e motivando a abordagem. Durante a revista, os militares constataram que o volume era apenas um cobertor utilizado pelo homem para dormir. No entanto, os policiais perceberam que ele possuía as mesmas características físicas e vestia as mesmas roupas do suspeito que havia furtado uma bicicleta Monark vermelha no estacionamento do Valente em Mantena, ainda na mesma data. Como as equipes da Polícia Militar de Barra de São Francisco e Mantena realizavam buscas pelo autor do furto, os militares entraram em contato com os policiais mineiros. Após a análise das imagens do sistema de vídeo monitoramento, foi confirmada a coincidência entre as vestimentas do abordado e as registradas no momento do crime. Questionado, Yarlon Cláudio Lucas Fontana confessou o furto e informou que havia escondido a bicicleta no beco do Marcão, na escadaria 7 de setembro, no bairro Colina, em Barra de São Francisco. E pra gente fechar aqui as notícias rápidas do nosso Instagram, giro de notícias com os nossos repórteres Leonardo Moraes, Gilmar Francisco e Rodrigo Alves.
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2: O Brasil é o segundo maior mercado de piscinas do mundo, com mais de 3,7 milhões de unidades instaladas. O setor movimenta quase R$19 bilhões por ano no país e reúne mais de 125 mil profissionais, sendo 45 mil na manutenção. Os dados da Associação Nacional das Empresas e Profissionais de Piscinas mostram o mercado aquecido também em Minas Gerais. O levantamento aponta que o estado está entre os principais mercados do país, ao lado de São Paulo e Rio de Janeiro. Segundo empresários do setor em Minas, o crescimento foi expressivo, especialmente em 2020. Durante a pandemia, quando as pessoas passaram a investir em áreas de lazer dentro de casa, empresas que antes fabricavam cerca de 60 piscinas por mês passaram a fabricar 600 unidades. A matéria completa com os indicadores detalhados você confere em diariodocomércio.com.br. Para Itatiaia, Leonardo Moraes.
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3: Muito bom dia, ouvintes do Grupo Falcino de Comunicação. Notícia de Mantena. Prefeitura Municipal de Mantena, por meio da Secretaria Municipal de Obras, segue avançando com o cronograma intenso de manutenção e recuperação de estradas na zona rural do município. Nos últimos dias, a localidade contemplada foi o córrego da Judéia, onde equipes e maquinários pesados realizaram serviços essenciais de patrulhamento e melhorias gerais na trafegabilidade. As intervenções fazem parte de uma diretriz prioritária da atual gestão, voltada para a valorização do homem do campo e do produtor rural. O prefeito Gentil Mata da Cruz tem acompanhado de perto o andamento dos trabalhos, vistoriando frentes de serviço e garantindo que as demandas que chegam à administração sejam atendidas com agilidade e eficiência. Para quem depende diariamente das estradas para o escoamento da produção agrícola, transporte escolar e acesso a serviços essenciais de saúde e comércio, a chegada das máquinas representa um alívio e uma conquista significativa. Com vias em plenas condições de tráfego, o tempo de deslocamento diminui e os riscos de isolamento em períodos de chuva são mitigados, trazendo mais qualidade de vida e segurança para toda a comunidade do córrego da Judéia. A prefeitura reafirma o compromisso de continuar expandindo as melhorias por todo o município, assegurando que o desenvolvimento chegue a cada canto da zona rural mantenense. Com notícia de Mantena, Gilmar Francisco para o Grupo Falcino de Comunicação.
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4: Excelente manhã de sábado, foragido a bom tempo como integrante da tropa do rato, é recapturado em Jaguaré. Um homem de 23 anos de idade a bom tempo pela polícia civil como integrante de um grupo criminoso.

Vista, em Jaguaré, no norte do Espírito Santo. Segundo a Polícia Civil, Gustavo Andrade de Brito estava com mandado de recaptura em aberto, expedido pela segunda vara criminal da comarca de Linhares. Após

0: integrava a facção criminosa que atuava nos bairros Boa Vista 1 e Boa Vista 2. De acordo com a corporação, ele utilizava imóveis para esconder armas de fogo e participava do preparo, embalo e comercialização de entorpecentes. Após ser localizado e detido, Gustavo foi encaminhado à delegacia de polícia de Jaguaré. Em seguida, permaneceu à disposição da justiça para os procedimentos de reingresso no sistema prisional. Com informação de Jaguaré, Rodrigo Alves, para o Grupo Faustino de Comunicação.
1: Muito obrigado aos nossos repórteres, Rodrigo Alves, Gilmar Francisco e Leonardo Moraes. Essas e muitas outras notícias estão disponíveis no @clubefm103, nosso Instagram, é o maior portal de notícias e entretenimento de toda a região.
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1: Uma ótima manhã para você, sábado, 1º de agosto de 2026, Jornal da Manhã, na minha

0: manhã.
1: Uma ótima manhã para você, sábado, 1º de agosto de 2026, Jornal da Manhã. Na minha apresentação, jornalista Matheus Rocha. O Corpo de Bombeiros Militar fez um balanço das ocorrências registradas durante o mês de julho e reforçou alerta para o período de estiagem, quando o risco de incêndios em vegetação aumenta significativamente. A orientação é para que a população evite queimadas, não descarte bitucas de cigarro às margens das rodovias e não utilize fogo para queimar folhas ou lixo. Durante o balanço, o sargento Ernesto também destacou a preocupação com o aumento dos acidentes envolvendo motociclistas registrados ao longo do mês. Segundo ele, as equipes permanecem preparadas para atender as ocorrências em toda a área de atuação do batalhão. O militar ainda ressaltou a parceria com a Defesa Civil de Barra de São Francisco, reconhecendo o trabalho realizado no município durante o período de seca. O Corpo de Bombeiros atende por meio do telefone 193 ocorrências em Barra de São Francisco, Água Doce do Norte, Ecoporanga, Mantenópolis e demais municípios da região sob sua jurisdição. Essas foram as nossas informações para esta manhã de sábado, 1º de agosto, e todas elas estão disponíveis no arroba @clubefm103, nosso Instagram, que é o maior portal de notícias e entretenimento de toda a região. Jornal da Manhã volta para você na próxima segunda-feira, neste mesmo horário, para o Grupo Faustino de Comunicação, Rede Clube, Rede Barra Gospel e Rádio 13 de Junho. Eu volto daqui a pouco ao vivo, a partir de 8 horas da manhã, apresentando a Alô Clube, de 8 às 10, de 10 ao meio-dia, o Clube do Fã, na Rede Clube 103.9 e 93.7. Lembrando que hoje, daqui a pouco, a partir das 11 horas da manhã, a abertura dos portões na Fazenda Santa Luzia, no Rio Preto, para mais uma edição especial do Leilão Solidário. 17º Leilão Solidário, um dia marcado por solidariedade, emoção e grandes momentos. A cobertura completa do Leilão Solidário, claro, na Rede Clube, nosso estúdio móvel estará, já está, né? Em Água Doce do Norte, vamos transmitir a partir de lá, muitas entrevistas, muito bate-papo e também a cobertura completa em fotos e vídeos no nosso Instagram, o @clubefm103. Desejo a todos um ótimo final de semana, um mês de agosto abençoado por Deus. Um forte abraço a todos e até lá!

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dia, meu povo! Bom dia, compadre! Bom dia, comadre! Bom dia, meus guerreiros! Bom dia, minhas guerreiras! A sabadão, hein? Dia 1 de agosto de 2026. Que o mês seja abençoado, iluminado e produtivo, amém? Receba! Bom dia com alegria, meu povo. Bom dia com gratidão. Bom dia com muito amor, com muita fé, com muita coragem. Bom dia com a clube, né, gente? Porque dentro da clube, você sabe, tá bom demais. Tá bom demais. Vamos trazer aqui a seguir o de Paulo e Paulina, apesar de eliminado, vai cantar uma música pra não ficar muito aborrecido. Houve vários pedidos, mas eu atendo os primeiros, ok? E depois eu bater um papo aqui com o Belga, que o Belga vai mandar um alô pra galera, hein? E votar também aqui no Canto Dança, que tem Gina e Gendo de um lado e do outro.

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0: De Paulo e Paulino e a Marília Mendonça, Estrelinha. 6:52 na clube.

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2: Bom dia. Bom dia, bom dia, bom dia. Agora na clube é o Canto Dança, hein? Quem vai cantar três músicas aqui hoje, hein? Quem vai cantar três músicas será o... Cadê?
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2: Gini Geno.

0: O Belga passou por aqui pra mandar um salve pra galera. Bom dia, Belga.
1: Bom dia, Júlio Batista.
0: Certinho, Belga.
1: Certinho, graças a Deus, né?
0: Que maravilha, Belga. Só benção, né? Primeiro de agosto, nós estamos aqui, Belga, coladinho com cano de garrucha, sabadão.
1: Firme no pé do eito, né?
0: Firme no golpe. 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
0: ir, Coparanga, né? Barra na cabeceira. Ô, Belga, e no canto da dança, como é que fica aqui hoje, hein? Gino, Gino!
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0: sem você, Garrejara. Ô, oh, Barreirito, Belga!
1: Eu vou no Barreirito aí.
0: Vai de Barreirito.
1: Você ganhar aquela que é a música Cadeira Amiga.
0: Cadeira Amiga.
1: Você vai ser o velho ali na Cibrazelinha, tá ligadinho na Clube FM, né? Pra todos estão ligados na Clube, Adilson. Doutor Caizinho no Rio Preto, o Zé Davi com outro pacote, Renato Marinho, Eliseu Coimbra e já vai pra toda a família Marinha, assim. E hoje quem passa na feira, passa na Barraca da Ciclinda, né?
0: Barraca da Ciclinda, a barraca mais doce do Brasil.
1: Mas o Daí tá lá na barraca lá.
0: E mandaram um pão pra mim, um pão caseiro gostoso do mundo,
1: hein? Bombom, hein?
0: Pão gostoso, né, Belga?
1: Esse pão, como você comer, dá vontade de comer. Se você começasse, como um pão dele sozinho, né?
0: Se deixasse, como um pão tudo, né, Belga?
1: Mas você gostou do pão tudo Daí, né?
0: São 7-2 na Clube, ô Belga, um abraço pra você.
1: Olá, de Ovasa na Branca, eu tenho que opinar ainda.
0: Valeu, Belga. Ele é guerreiro, ele não para. 7-2 aqui na Clube. Olha, o meu amigo Telecão pediu aqui, Telecão, cigana com trio parada dura. Vou mandar aqui o Teleco pra você, a cigana com os garganta de ouro. Valeu, Teleco. Abração pra família Coelho ligado comigo, hein? Os coelhos tá tudo ligado aqui no programa.
3: Garganta de ouro.
0: Chama na bola. 7-3.

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0: homem tá bom demais, opa!
1: Bom dia, clube com Adilson Batista, que é o Russo da Barra do Ariranha. Eu queria vir uma música com Zezé de Camargo e Luciano. Hoje eu quero te amar, oferecer pros amigos e as amigas do Russo, Adilson Batista, o fenômeno da rádio.
0: Ô, Russo, um abração pra você, meu amigo, todos aí da Barra do Ariranha, ligado no programa, hein? Um abração pro amigo Sandro, lá em Buritis, Rondônia. Alô, Sandro, um abraço, bom dia. Quem também tá ligado com a gente é o Berinho, papai do Sandro, né? O Nivaldo do Clube Vale do Sol, tá ligado. A seguir,

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2: Agora! Agora pra decidir, hein? A parada hoje se define com 10 votos. 10 votos, hein? O vencedor canta 3 músicas. É Barreirito, gente!

0: 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Hoje aniversário da minha amiga Zé, da minha amiga Maria Gama, hein? Hoje aniversário da minha amiga Maria Gama. Olha, o Sejão tá ligado comigo. Dizendo adeus, meu voto é pro Gini Geno. Gini Geno chega o sexto voto.
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0: Canta ou dança?
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0: Aí deu santo, é ligadinha de só pra cantar, é Gini Geno. Gini Geno, se vencer, passa aí. Machado cortou, tchau, obrigado. Valeu, Deusane, um abraço. Gini Geno tem 7 agora, hein? O Barreirito tem 4. Canta ou dança? Vai sair no final do programa um fardo de cerveja latão, hein? Do Clube da Cerveja e do Posto F1 na saída pra Mantena. Oi!
2: De falar, quer participar do sorteio de 5 litros de gasolina do posto F1.
0: Cala a boca.
2: Não é um outro fácil, não.
0: Perde, não. Ela é pé quente. Ela é pé quente, Adelaide. Ela é danadinha, hein? Oi.
3: Bom dia, Edson Batista, que é o Mike da Ponte Alta. Gostaria da chuva da asa aí de Paulo e Paulino.
0: É, foi embora.
3: Gostaria de concorrer a gasolina lá do posto F1 e a cerveja lá do Clube da Cerveja. E tá na Clube.
0: Tá bom demais,
3: bom
0: hein?
3: Demais.
0: Bom demais.
3: Oh, adeus pra cantar aí, Gini.
0: Gino e Gelo, agora tem 8, hein? Esse é meu grande amigo, Michael. 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
0: Bom dia, Dilson Batista. Eu volto pra cantar Lugini Geno, é a Leni de Manteiro. Ô Leni, obrigado, minha querida. Abração pra Maria Madalena também, Mantena. Todo mundo sintonizado em Mantena. Um abraço pra vocês, meu povo mineiro. Gini Gene agora tem 9. 9 pro Gini Gene. Bola na marca do pênalti. Opa!
2: Deus Batista. Eu vou correr os 5 de gasolina do posto F1. A saída pra Mantena.
0: Tá na Combuco, é.
2: E o Fai Latão Cerveja, o Clube da Cerveja.
0: Tá na Combuco.
2: Posto F1, na saída pra Mantena. É o Joel Bernardo da Silva, voz de Grande Taúna. Eu volto pra cantar Gino e Geno.
0: Não perde mais, não perde mais. Venceu a parada do Gino e Geno. Opa!
3: Bom dia, Dilson Batista, José Batista de Águas Claras.
0: Ô Zé Batista.
3: Meu voto vai aí para o Gino e Geno.
0: É seu, hein?
3: Esse paredão seu hoje, tá?
0: Barra pesada.
3: Mas vai ser o Gino e Geno.
0: Valeu, Zé Batista.
3: Gostaria de concorrer a caixa de cerveja do Clube da Cerveja no posto F1, saída para a Mantena. E gostaria de concorrer a gasolina.
0: Valeu, Zé Batista.
3: Bom dia, tá na clube, tá bom demais.
0: É bom, é pouco, rapaz.
3: Adios. Quem vai cantar aí pra nós é o Barrerito.
0: Vai cantar uma música pra não ficar aborrecido. Mas não venceu, venceu o Gilgento. Opa!
4: Bom dia, Deus do Batista. Aqui é o Edmilson Rodrigo Corre das Pedras.
0: Edmilson, tá bom?
4: Participar do sorteio aí do padinho de cerveja e do gasolina, do posto F1, sabe, mantendo. Manda muito pra nós aí com Eduardo Costa. Quer dizer que sim.
0: Alô, Edmilson, um abraço, tchau, obrigado. Rosa Mônica, bom dia, potência. Elias Farias, sou de Omar Farias, bom dia. Antônio Gentil em Colatina, bom dia, meu amigo. É muito rádio ligado, gente. Lastrou pra tudo quanto é banda que ninguém segura e ninguém dá jeito essa Clube FM. Ô, Nazinho, bom dia.
5: Bom dia, Deus, como é que tá o Inhama aí?
0: Adivinha, Nazinho.
5: É.
0: Chutinho.
5: Tá com uma música pra nós aí, uma embolada aí boa aí do Caju e Castanha. Sofrimento, alegria do rico e o sofrimento do pobre.
0: Ô derrota, hein?
5: Quero oferecer pra toda a galera que tá curtindo a clube. Tá na clube, tá bom demais.
0: Bom demais, Nazinho. Abração pra você, meu amigo. Oi. Oi, que tá aqui?
6: Bom dia, Gil.
0: Oi.
6: Conhecemos São Gabriel e ouvindo você. Manda muito pra nós aí ouvir entrada, beleza?
0: Valeu, um abração, boa viagem pra você, meu grande amigo Zalém. Ligado aqui na clube, hein? É em casa, é no carro, no caminhão, na carreta, no aplicativo. Todo mundo ligado.
7: Adios, bom dia.
0: Bom dia.
7: Vou voltar aí no Gino e Geno. Toca a música Tô Ficando.
0: Eu tô ficando.

0: velho enjoa. Opa, que daqui? Oi.
1: Batista, Maria Madalena, do bairro
0: Maria Madalena.
1: Pra cantar, Jim, você passa pra nós, Igrejinha da Serra. Tô aqui te ouvindo. Se já sorteio, me põe no sorteio.
0: Valeu, maravilhosa. Obrigado, Maria. Bom dia, minha querida. Maria Madalena, essa é guerreira, hein? Opa!
2: Bom dia, Dilson.
0: Bom dia, Nivaldo.
2: Mas volta aí, Barreirito, tá? Se ganhar, toca pra nós aí. Gigante da Estrada. Quero participar do sorteio. Um abraço.
0: Valeu, Nivaldo. Alô, Clube Vale do Sol, sempre ligado no programa, hein? Bom dia, João Manuel. Bom dia, Josmar, Nascimento Três Corações. Bom dia, Luzia. Bom dia, comadre Lindaura. Bom dia, Adriano. Edmilson Nunes, bom dia. Ederlinda, bom dia. Bom dia, Rosiane Vila Palmar. Jaconias, tá ligado, hein? Elisângela Mendonça, no Itália, de Serginho e Geno. O Tonhão invade Alegre, o Tonhão, Mexidão, Azenil de Boa Vista. Bom dia, Pajará. Bom dia, Eva. Bom dia, José Mariano, gente boa. Bom dia, Marli Pereira. Bom dia, PC. O João Batista lá em Cariacica, bom dia.
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0: O Barreirito vai cantar uma pra não ficar muito aborrecido. Houve vários pedidos, mas a gente atende sempre os primeiros, ok? O Barreirito canta, cadeira amiga. Tá na grupo, tá bom demais. Bom dia, meu povo.

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7: Bom dia, clube. Bom dia, bom dia, bom dia. Quem tá aqui? Oi!
8: Deus Batista. Estou passando aqui para desejar um feliz aniversário pro meu irmão, o João Batista, lá de Cariacica.
7: João Batista!
8: Que Deus dê ele muitos e muitos anos de vida. Parabéns!
7: João Batista, parabéns, meu amigo! Lá em Cariacica, trocando de idade hoje. Deus te abençoe, João Batista! Saúde, ser campeão! 7h43, a Clube.

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Gênio aqui na clube. Vou comer a boia do Matheus aqui um pouco. Vou tocar mais um aqui, porque esse aqui é sucesso. E pediram também, né? Garrei, bebê! Hoje é dia do garrar bebê no leilão solidário. Garrar bebê e garrar comer aqui. Nossa senhora! Certo. Comida gostosa, mano. Na melhor paeja do Brasil, hein? Rapaz, é churrasco, bovino, suíno, carneiro. É muita coisa gostosa. Você tá doido? Chope já.

0: aniversário do meu grande amigo João Batista, Lengaria Siga, parabéns, João Batista. Aniversário da minha amiga Maria Gama, esposa do Zeca Gama. Deus te abençoe, Maria. Muita saúde, muitos anos de vida, hein? Voltar na área por aqui, meu amigo Matheus Rocha. Bom dia, Matheusão.
1: Bom dia, meu amigo Adilson Batista. Bom dia, e ouvintes da clube. Eu já tô aqui vestido, bonita. Gostou da camisa?
0: Bonita, né?
1: Leilão solidário.
0: Bonita camisa.
1: Verde.
0: Ele vai estar
1: com
0: um periquito.
1: Associação Vidas. Vamos estar chegando daqui a pouco. Você vai também, né? Fiquei sabendo aí. Um boato me contou ontem um vídeo lá. Você tem uma semana que não come, né, Adilson? Fiquei sabendo. Fiquei sabendo ontem. Por isso você tá passando mal aqui nos corredores, né?
0: Uma semana de jejum. Pra dar um prejuízo bom lá, viu?
1: Por isso que eu cheguei ali, tem 15 pães lá em cima, né? Café tá cheio, ninguém tomou café, ninguém comeu pão. Eu tô estranhando isso, rapaz.
0: Ninguém quer saber de pão,
1: rapaz,
0: É hoje, moçada.
1: 11 horas, a galera já tá fazendo a fila pra entrar, né?
0: Olha, quem ganhou aqui hoje o Fato Cerveja Latão foi a Maria Madalena de Mantena, perdão. Maria Madalena ganhou 5 litros de gasolina. Corrigindo, Maria Madalena, você ganhou 5 litros de gasolina, ok? O Fato Cerveja Latão saiu para o meu amigo Giovanni Souza Ferreira do Rio do Campo, ele é filho do meu amigo Zé Pão.
1: Valeu,
0: vai com a sua.
1: Tamo junto, daqui a pouco estamos chegando lá, o nosso estúdio móvel tá por lá. E a partir de meio-dia, uma hora ali, muitas entrevistas, hein? Com as autoridades, com a galera, com os comerciantes, com os nossos ouvintes, claro, né?
0: Com os artistas.
1: Com os artistas. E tudo também no nosso Instagram, @clubefm103.
0: Isso, a Clube vai entregar tudo pra você que não comparecer, claro. Mas bora pra lá todo mundo, bora todo mundo pra lá. Ó, você pode pagar o seu bilhete em 10 vezes no cartão, tá? Sabia? Você pode parcelar o seu bilhete em 10 vezes nos cartões. Mete o cartão sem dó, bicho. Mete o cartão, zip. Ó, mete o cartão sem dó, zip. 10 vezes, vai que você ganha aí um Tera. É. São 3 Tera e uma Ranger, isso mesmo? Uma Ford Ranger?
1: Completa.
0: Completaça. Passa o quê? 300 mil aquele carro?
1: Ah, com certeza.
0: 300 alguma coisa, né?
1: Com certeza. Mas assim, fica tranquilo aí, porque já tem dono, tá?
0: E ganhador único, sabia?
1: O único, ninguém divide, não.
0: Exatamente.
1: E não tem chance de não sair também, não. Vai sair.
0: Exatamente.
1: Isso é o bom.
0: Isso é o bom. Valeu, gente. Fica com Deus e bem acompanhado com o Matheus Rocha no clima do Leilão Solidário. Bora, partiu. Fazenda Santa Luzia. Lá é show demais. Local bonito. Muita sombra. Próxima cachoeira. Lindo demais da conta.
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0: Bom dia, bom dia, bom dia, bom dia, meu Brasilzão lindo. Bom dia, meu povo amado, querido. 8:05 no ar, nosso primeiro Alô Clube desse mês de agosto, sabadão, 1º de agosto de 2026. MR tá chegando, hein, pra te fazer companhia. Matheus Rocha, vamos juntos a partir de agora até o meio-dia. Você sintonizado comigo em 103.9 FM pra Barra de São Francisco e todo o Norte, Noroeste e Capixaba, em 93.7 FM Mantena, Minas Gerais e o Leste Mineiro, e a você de qualquer parte do Brasil e do mundo, clubefm103.com.br. Vem comigo!
1: Agora!

Excelente manhã pra você, sintonizado comigo na melhor e mais ouvida em toda a região.

Muito bom dia pra você que tá na sua casa acompanhando a nossa programação. Bom dia, minhas amigas guerreiras lindas, maravilhosas, minhas companheiras de todas as manhãs, minhas amigas donas de casa, um beijo no coração, sejam bem-vindas ao nosso Alô Clube. Você que tá aí sintonizado no seu trabalho, ótima manhã de trabalho, um ótimo mês de trabalho, abençoado por Deus, que você vença esse mês aí que tá começando. Vamos juntos, hein? Para você que tá no seu carro, obrigado pela carona, no carro, no ônibus, no caminhão, bom demais saber que você tá sintonizado comigo, meus amigos taxistas, motoristas de aplicativo, galera das entregas, ei, meus amigos caminhoneiros, tá todo mundo sintonizado com a gente. A você de todos os bairros, córregos, distritos, vilarejos, condomínios, fazendas, zona rural, você no campo, na roça, na panha de café.

com a gente, a você de todos os bairros, córregos, distritos, vilarejos, condomínios, fazendas, zona rural, você no campo, na roça, na panha de café, meus amigos e amigas feirantes, sabadão é dia de feira, um abraço para vocês aí na feira de Mantena, Barra de São Francisco, toda a região sintonizada comigo, e a partir de agora, você tá convidado a fazer o programa junto comigo, 27995247575. Bom dia, meus amigos, minhas amigas. Sejam muito bem-vindos aí ao nosso programa Alô Clube. Que a paz do nosso Senhor invada aí o seu coração, abençoe sua casa e faça desse 1º de agosto um dia inesquecível. Hoje não é apenas um novo dia. Hoje começa um novo mês, um novo capítulo, uma nova oportunidade de recomeçar. E que privilégio poder abrir os olhos nessa manhã e dizer: obrigado, meu Deus, por me permitir viver mais um dia, mais um mês. Talvez julho tenha deixado marcas. Talvez você tenha enfrentado batalhas que quase fizeram você desistir. Talvez algumas lágrimas tenham caído em silêncio, mas Deus foi fiel. Ele segurou sua mão e renovou as suas forças e trouxe você até aqui. Se agosto começou, é porque Deus ainda tem um propósito para a sua vida. Ainda existem sonhos para realizar, ainda existem portas para abrir, ainda existem milagres para acontecer. Não entre neste novo mês carregando o peso do que ficou para trás. Entre com fé, entre com esperança, entre acreditando que Deus pode fazer infinitamente mais do que você tem pedido ou imaginado. Que agosto seja o mês de cura para quem está enfermo, de restauração para as famílias, de oportunidades para quem busca um emprego, de paz para quem está angustiado, de respostas para quem está esperando e de grandes testemunhos da fidelidade de Deus. Que cada amanhecer deste novo mês seja um lembrete de que a misericórdia do Senhor se renova todos os dias. Deus abençoe você, meu amigo trabalhador. Deus abençoe meus amigos e amigas empresários e empresárias. Prospera o negócio, o seu negócio. Faz esse negócio crescer e multiplicar cada dia. Eu convido a você agora para a gente falar com Deus. Senhor, meu Deus e meu Pai, hoje começa um novo mês. E a primeira coisa que queremos fazer é agradecer. Obrigado porque chegamos até aqui pela tua graça. Obrigado porque mesmo quando fomos fracos, o Senhor foi a nossa força. Mesmo quando choramos, o Senhor nos consolou. Mesmo quando pensamos em desistir, o Senhor nos sustentou. Pai, nós consagramos o mês de agosto em tuas mãos. Que cada dia seja guiado pela tua presença. Vá à nossa frente em cada decisão. Abre as portas certas, fecha aquelas que não vêm de ti. Abençoa cada ouvinte da Clube FM, abençoa cada família que está acompanhando o nosso programa, derrama saúde sobre os enfermos, consola quem perdeu algum ente querido, esperança para quem está desanimado e força para aqueles que estão lutando em silêncio. Senhor, visita agora aquele coração que acordou sem ânimo para continuar. Faz essa pessoa sentir o teu abraço, mostra que nenhuma dor é maior do que o teu amor. Que nenhum problema é maior do que o teu poder. Que nenhum sonho colocado por ti em nosso coração será esquecido. Que agosto seja um mês de milagres inesperados, de portas abertas, de reconciliações, de prosperidade conquistada com honestidade, de livramentos, de cura, de paz e de testemunhos que glorifiquem o teu nome. Nós entregamos cada plano, cada projeto, cada sonho em tuas mãos, porque sabemos que a tua vontade é perfeita e que os teus planos sempre são maiores do que os nossos. E ao final deste mês, possamos olhar para trás e dizer: valeu a pena confiar em Deus. Ele esteve conosco em todos os momentos. Em nome de Jesus. Amém, meu amigo, minha amiga. Agora sim, está aberto o nosso primeiro Alô Clube do mês, nosso primeiro programa desse mês, que agosto comece aí, ó, com um coração cheio de esperança, que você comece esse mês, né, com um coração cheio de esperança e com a certeza de que Deus está preparando dias de paz e um mês de saúde, de proteção e de grandes vitórias para você e para toda a sua família. Fique com a gente, porque o melhor de Deus ainda está por vir. 8 horas e 12

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A Vanivini, Tarcísio da Cordeon, aceita, vai. Aceita que me ama. 8h29, a rádio que toca muito mais música pra você. Sabadão especial, dia de leilão solidário, vem. João Bosco e Vinícius, você vai ganhar o alvará de soltura hoje? Pra ir pro leilão solidário? Se não ganhar, leva ela junto. Bom dia.

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1: Ótima manhã pra você, 8h32. Manhã gostosa, maravilhosa, sabadão. Tá chegando a hora, tá chegando o momento, hein? 11 horas da manhã, portões abertos, fazenda no Rio Preto. E meu Deus do céu, tá lindo, hein? Ficou lindo. Se quiser dar uma olhada como é que ficou lá, entra no nosso Instagram, tem vídeos lá, tem um monte, né? Arroba Clube FM 103, tá maravilhoso, tá maravilhoso. E é o seguinte, tá chegando eles, né? Já estão aí na cidade, João Neto e Frederico, vai pegar fogo hoje, hein? E é o seguinte também, vou preparar aqui hoje, de meio-dia a uma hora,

Vai pegar fogo hoje, hein? E é o seguinte também, vou preparar aqui hoje, de meio-dia a uma hora de João Neto e Frederico, tá bom? É, eu tive essa ideia aqui agora. Eu vou tocar uma do João Neto e Frederico aqui, mas já que vou tocar só lá pro meio-dia, então vou tocar João Neto e Frederico. Meio-dia a uma hora especial, João Neto e Frederico, tá bom? De meio-dia a uma. Tem especial pra você, já vou fazer aqui a programação já de João Neto e Frederico, pra gente ir aquecendo pro show de logo mais, que vai pegar fogo, João Neto.

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na Clube tá bom demais, alemão do forró, moreninha. 9:23, a rádio que toca muito mais música pra você, no ritmo, no clima de leilão solidário no Rio Preto, é logo mais, daqui umas horas, portões abertos, a nossa equipe já está por lá, hein? Nosso estúdio móvel, né? Nossa tecnologia única aqui, a única do interior do estado, hein? Que tem essa tecnologia. Eu tenho um estúdio, né? Móvel, estúdio que vai para qualquer lugar, e o estúdio já está lá no Rio Preto, aquela fazenda linda, maravilhosa, né? Fazenda Santa Luzia, maravilhosa. Nossa equipe já tá lá, Felipe já tá por lá, Gilmazão Francisco vai apresentar o evento hoje. Eu estarei lá entrevistando a galera também no nosso estúdio móvel. Você que vai pro leilão logo mais, passa lá no nosso estúdio. Você vai ver o nosso estúdio, claro, lá. Passa lá para dar um alô com o MR, para falar comigo ao vivo também. Tá joia? A partir de hoje, a partir de meio-dia, Cacau vai estar por aqui também, já comandando aí o Boteco, Boteco da Clube, Boteco da 13. Beleza? Combinado? Cacau hoje uma hora antes, tá? Ela vai entrar uma hora antes, meio-dia, ela já vai estar por aqui, nossa equipe já tá posicionada lá, daqui a pouco eu já vou fazer contato com a nossa equipe lá no estúdio móvel, assim que tiver tudo 100% lá, já tô conectado aqui com o nosso estúdio, daqui a pouco eu falo então com o Felipe Faustino e também com o Gilmar Francisco, e tudo também estará no nosso Instagram, gente, o @clubefm103 é o maior portal de notícias e entretenimento de toda a região. Já eu volto trazendo muito mais. Ó, a festa é daqui a pouco, a festa é hoje, hein? A festa é daqui a pouco, é o Leilão Solidário, uma festa, né? É uma mega festa, um mega evento, o Leilão Solidário, e vai estar maravilhoso. É comida demais, é bebida demais, é coisa, sobremesa, aquela paella maravilhosa. Eu vou me acabar hoje. Como diz o Gilmazão Francisco, eu vou me acabar hoje comendo, claro, e bebendo também aquele suco, aquele refrigerante, né? O álcool eu cortei da minha vida. Desculpa, meus amigos dos botecos, vocês perderam um cliente da cachaça, né? Mas eu posso ir, claro, continuar tomando aquela Coca-Cola gelada, né? Com limão e gelo, uma delícia, né? Comendo aquele tira-gosto, né? Perderam o MR só pra bebida, viu? Mas eu continuo do boteco ainda, sem álcool. Dá pra ir pro boteco e não beber álcool? Claro que dá, eu vou lá com a galera, com a resenha, né? Comer aquele tira-gosto, aquele torresmo, né? E uma Coca gelada, ô, delícia! 9:25, já eu volto, hein? Cadê o barulho dela? Cadê? Aí, ó.

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0: Tô de volta, reta final aqui do nosso Alô Clube, nesse sabadão, 1º de agosto, primeiro Alô Clube do mês, 9h35. Excelente manhã pra todo mundo aí que tá ligado comigo, pra galera que tá na expectativa. Eita, nós já tá querendo ir pro leilão. Já pode entrar no leilão, Gilmazão Francisco, é só vocês que puderam entrar por enquanto aí.
1: Eu já entrei, o JP também já entrou, o Filipão também já entrou, então significa que tá liberado, Matheus. Tá,
0: calma, faz isso não, senão o pessoal vai começar aí agora, hein?
1: Fala, Matheus, bom dia.
0: Bom dia.
1: Bom dia pros amigos da Clube. Rapaz, que clima maravilhoso, que lugar delicioso aqui, a Fazenda Santa Luzia, Rio Preto, realmente sensacional. Primeira vez que eu venho, Matheus, e realmente tô encantado com esse lugar aqui. Um espetáculo. E você que não comprou, olha, rapaz, dá tempo, acho que se você
0: consegue
1: comprar ainda, não dá? Eu acho que consegue comprar na praça aí de Barra de São Francisco. O pessoal já tá chegando aqui na Fazenda Santa Luzia. O estúdio fica nessa posição que você já conhece, Matheus, privilegiado na entrada que desceu a ponte do lado direito. O pessoal já tá chegando aqui, já rola aquele café da manhã maravilhoso. O palco já tá montado. Eu já vi os quatro carros aqui, a Ranger XLT e os três Volkswagen Terra. Ou seja, é um clima, é um sábado diferente. É um sábado diferente para você o dia inteiro com a sua família comer aquela comida maravilhosa, gostosa, uma culinária diferente, tem de churrasco, a paella, aliás, churrasco, o JP já fez a primeira matéria pro Instagram da Clube, tem carneiro, tem boi, tem tudo, Matheus, e você daqui a pouquinho tá aqui também, né, Matheusão?
0: Daqui a pouco tô chegando aí com a galera e só pra lembrar, Gilmar, que 11 horas pontualmente, o pessoal aí não atrasa, 11 horas pontualmente, os portões vão estar abertos, é isso, Gilmar?
1: Exatamente, 11 horas os portões já estão abertos, então os voluntários já estão todos aqui, camisa verde, bem trajados, bem traiados, para poder receber você. Ou seja, é uma festa diferente, é uma festa para família, pode trazer a criançada, vai ter monitor, enfim, um ambiente muito agradável nesse sábado espetacular no Leilão Solidário, é o 17º, é uma festa que ajuda muita sociedade, as APAES, sociedades que realmente, entidades que precisam realmente de ajuda. Então a palavra-chave, o Matheus e ouvintes da Clube, nesse sabadão é solidariedade. Ajuda. Esse é o clima dessa festa aqui na Fazenda Santa Luzia, no Rio Preto. Você que está ouvindo a Clube na estrada, você que está vindo pela primeira vez, tá tudo sinalizado, né, Matheus? Não tem erro, tem as plaquinhas com indicação, é fácil de chegar, não

0: tem erro nenhum.
1: A galera vai ver uma quantidade absurda de carro também, é só seguir.
0: É, onde tiver o fluxo de carro, pode seguir que você vai chegar aqui na Fazenda Santa Luzia, aqui no Rio Preto. O clima já tá preparado, as comidas preparadas com carinho, com amor, isso só tem coisa boa.
1: Peraí, Gilmar.
0: Eu vou me acabar aqui hoje.
1: Você falou que vai guardar os 10 quilos, né?
0: Falei.
1: E você falou que dá comida, mas o pessoal gosta também, você sabe de que eu tô falando, né? Você sabe de que, né?
0: Ah, chope é o que não falta.
1: Já tá tudo preparado?
0: Cada canto que você olha tem um chope.
1: Pra quem não sabe, é self-service, a pessoa bebe à vontade.
0: É só chegar e encher a caneca.
1: Isso,
0: é bebe. Só chegar e encher a caneca.
1: A festa começa com o sol cedo e termina à noite, já com o luar. Eita, nós. Eu saí da última vez, acho que era 9 horas da noite, a gente já tava comendo ali, tava jantando.
0: Eu falei com o JP o seguinte, eu vou começar a comer por porções pequenas, ô Matheus. Porque se você comer muita coisa, você enche logo. Então eu vou comer porções pequenininhas, isso. Eu vou na paeja.
1: Pra poder comer tudo churrasco. Também, né, Gilmar? De tudo.
0: É, vou comer um pouquinho de tudo aqui. E a sobremesa tem um churros maravilhoso, ou seja, é um clima bacana. Um palco enorme pra receber aqui. Pra fechar com chave de ouro, tem o João Neto e Frederico. Então, realmente, uma festa diferenciada.
1: Uma estrutura diferenciada, Gilmar. Eu não sei como é que tá esse ano, que eu não fui ainda. Mas depois você confere na próxima passagem que você vai chamar aqui. Os banheiros aí, era tudo maravilhoso. Com ar-condicionado. Você não foi aos outros vezes, Gilmar? Até o banheiro tinha ar-condicionado, Gilmar.
0: Tudo climatizado.
1: Climatizado.
0: Tudo climatizado.
1: Você já foi? Já? Aí, ó.
0: E a preocupação das pessoas que trazem filhos é essa. Como é que eu faço? Não, pode trazer com tranquilidade, porque tem monitor pra poder cuidar, olhar direitinho. Então, ou seja, é uma festa diferente mesmo. É tudo diferente. É a melhor festa que eu vi na vida é essa aqui. Realmente é espetacular. E no final de tudo, Matheus, o importante é o objetivo do evento.
1: Sim.
0: É ajuda, é solidariedade, é o mais importante. Então tá todo mundo...
1: Salvar vidas, Associação verde. Vidas, né? Já fala aí o nome, né? Salvar vidas, ajudar vidas.
0: Salvar vidas.
1: E vai ter algumas pessoas, Gilmar, que além de ajudarem, além de desfrutar de um dia maravilhoso, com muita comida, muita bebida, comida variadíssima, foi uma variedade, pode sair de carro zero. Oh, meu Deus! Oh, Jesus amado, Gilmar! Já pensou?
0: Não é qualquer carro, não.
1: É
0: uma Ranger XLT.
1: Completa.
0: Uma caminhonete maravilhosa.
1: Uhum.
0: E 3 Volkswagen Tera. Ou seja,
1: rapaz,
0: gente, é uma máquina.
1: Rapaz.
0: É pra sair montado daqui, viu?
1: Você tá doido? Nada
0: o Matheus vai vir daqui a pouquinho pra cá, então você que tá ouvindo a clube, venha pra cá, corre pro Leirão Solidário 2026.
1: Ô Gilmar,
0: incrível.
1: A Cacau vai chegar mais cedo hoje, tá? Normalmente ela chega uma hora, né, com o boteco. Ela vai chegar ao meio-dia já vai assumir. Meio-dia uma, que tal? Eu já tinha falado aqui, meio-dia uma, pra um esquenta, 1 hora de João Neto e Frederico. O que você acha da ideia,
0: boa,
1: Gilmar?
0: Boa, espetacular.
1: Uma, de meio-dia uma, com a Cacau aqui, aí. Então. O especial João Neto e Frederico, já vou preparar aqui as melhores, né, Gilmar? Porque 1 hora não tem como tocar todas as músicas do João Neto, não, né? Afinal de contas, isso são décadas de sucesso, né?
0: Exatamente. E outra coisa, os caras estão atuantes na rede social, viu?
1: Verdade.
0: Estão atuantes na rede social. Então, Matheus, tá tudo dito. Primeiro flash aqui direto da Fazenda Santa Luzia, no Rio Preto, Leilão Solidário 2026. Hoje com muita comida gostosa, uma culinária espetacular. E também, deixa eu aproveitar aqui, Matheus, que eu acho que a Luceli vai vir aqui. Vou aproveitar e já falar com ela de uma vez, pode ser?
1: Bora.
0: Eu acho que pra adiantar, não sei se ela vai querer falar alguma coisa com a gente aqui. Vou aproveitar uma vez. Vem cá. Ô, Matheus, vou pegar aqui a Luceli. Já tá aqui, eu peguei ela aqui no pulo.
1: Vou pegar. Assim, e você pergunta ela, hein, Gilmar? Que o pessoal tá na dúvida, mais uma vez, tô recebendo um monte de mensagem aqui. Tá na dúvida do horário, Gilmar. O pessoal tá ansioso, Gilmar, do horário de abertura dos portões. Já falamos aqui, mas você reforça aí.
0: 11 horas em ponto,
1: isso.
0: Os portões vão estar abertos. Mas vou deixar pra ela falar, Matheus, porque ela tá envolvida com esse evento, o evento que tem a cara dela. É um clima. E o tempo ajudou, tá um clima gostoso hoje. Luceli, bom dia, estamos ao vivo na clube. Como é que você tá? Tudo bem?
2: Bom dia, estamos aqui, né, Gilmar, com esse dia maravilhoso aqui.
1: Tá saindo o microfone dela, não, Gilmar?
2: Hoje tá muito agradável.
1: O microfone dela não tá saindo.
0: Só um minutinho, Matheus, só um minutinho.
1: Ajeita aí.
0: Vamos ajeitar aqui?
1: Ajeita daí.
0: Fala aí, Luceli.
2: Bom dia.
1: Ainda saiu, não.
2: Matheus, bom dia.
0: Saiu?
1: Não.
0: Saiu?
1: Ainda não, Gilmar.
0: Vou pegar aqui, não tá saindo o microfone dela, não.
1: O seu tá 100%.
0: Luceli, um dia especial pra gente, né? Bom dia pra você mais uma vez. É o clima de festa, né, Luceli? Fica à vontade.
2: É isso aí, Gilmar. Bom
1: Bora
2: dia, Matheus.
1: Bom dia.
2: Nós estamos aqui nesse local maravilhoso, né? Que é a Fazenda Santa Luzia, aqui no Rio Preto, com um leilão solidário, que os portões hoje abrem às 11 horas da manhã, né? Daqui a pouco. Então, assim, convidamos todo mundo para estar aqui conosco, porque tá muito lindo, não tá, Gilmar?
0: Ô, Lucili, tá sensacional. Primeira vez que eu venho nesse evento, realmente é diferenciado, gente, é diferenciado. Lucili, além da culinária, o pessoal tá preparando tudo, a pessoa pode sair daqui com Tera, né?
2: É isso aí, Gilmar, né? Nós vamos ter aí o sorteio solidário também, né? Uhum. Que... Nós vamos fazer esse sorteio maravilhoso. Realmente tem o Tera, né? 3 Teras e uma Ford Range, né? Uhum. Então são 4 carrões, né? Mas isso daí nós vamos deixar para depois. Primeiro vamos aproveitar a festa, né?
0: A estrutura,
2: essa festa,
0: a culinária.
2: Maravilhosa, a culinária. Daqui a gente já consegue sentir o cheirinho da paella, não consegue?
0: Eu já cheguei sentindo.
2: E o churrasco,
0: nossa,
2: você viu?
0: Senhora, e a variedade de carnes?
2: A variedade de carnes, né?
0: E para fechar, Lucili, depois, o que, que vai acontecer? Quem vai se apresentar aí?
2: João Neto e Frederico, né? Maravilhoso. E eu gostaria de falar para todo mundo aí, para os ouvintes da clube, né? Uhum. Que se ainda não adquiriu o seu bilhete, o seu convite para estar aqui nessa festa maravilhosa, corre lá na Praça Municipal, em Barra de São Francisco. Uhum. Inclusive o ônibus do João Neto e Frederico tá lá,
0: não,
2: né?
0: Tá lá ainda,
2: tá
0: ônibus?
2: Lá,
0: tá lá o ônibus.
2: Uhum. Eles já estão por aí, né? Corre lá, que ainda dá tempo. Mas se esqueceu de ir lá na praça, vem, porque a gente tem uns convites ainda na portaria, né? Temos alguns convites ainda na portaria. Então, pode vir participar sem problema nenhum.
0: Essa era a dúvida do pessoal, se ainda tinha bilhete para comprar. Tem sim, vai na Praça de São Francisco, se não conseguir lá, você pode vir para cá. Que
1: na portaria consegue. Tem
2: pode
1: também,
2: vir
1: boa.
2: Cá, consegue, mas corre lá na praça, porque, né, dá tempo ainda.
0: Olha, Celi, prazeraço então, é boa festa, né?
2: Isso aí, estamos juntos aí, se Deus quiser, né? Uma festa maravilhosa e vai ser. E juntos salvamos vidas.
0: Sem dúvida. Obrigado, Lucili. Ela que é coordenadora, está envolvida diretamente com esse grande evento. Então, tá dito, Matheus. Portanto, quem não comprou ainda, vá na Praça de Barra de São Francisco, adquira o seu bilhete. Se não conseguir, venha para cá que você vai conseguir entrar aí e curtir o dia de culinária. É uma festa maravilhosa. E para fechar, João Neto e Frederico ao vivaço. Tá bom, Matheus? Tá na clube?
1: Tá bom demais.

0: vem se achando muito bem aí o nosso Alô Clube dessa manhã gostosa, maravilhosa, desse sabadão, primeiro Alô Clube do mês de agosto, César e Paulinho, depois da meia-noite, 3 minutos faltando para as 10 da manhã, agradecendo você pelo carinho, pela sua audiência. Que bom saber que você tá ligado comigo, tá curtindo aqui a nossa programação e vai curtir aí durante todo esse sabadão. Depois do break eu volto trazendo pra você o Clube do Fã.
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0: dia, bom dia, bom dia, meu Brasilzão lindo, bom dia, meu povo amado e querido. 10:08 no ar, o nosso primeiro Clube do Fã desse mês de agosto, que só tá começando, graças a Deus. É sabadaço especial pra você sintonizado comigo em 103.9, 93.7, a você de qualquer parte do Brasil e do mundo. Galera que já tá nos preparativos, menos de uma hora pra abertura dos portões do Leilão Solidário. Nossa equipe já está por lá, daqui a pouco vou bater mais um papo diretamente lá do nosso estúdio móvel lindo, maravilhoso, né? A tecnologia que a Rede Clube FM tem disponível para todos os nossos ouvintes, para todos os nossos parceiros. Vai começar o nosso Clube do Fã. Vem comigo!
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0: Primeira de hoje, Natanzinho Lima, Xande Avião, manda eu!

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0: Clube tá bom demais. Lauana Prado, Me Leva Pra Casa, Escrito nas Estrelas e Saudade. Saudade eu estava de ir pro leilão, hein? Daqui a pouco eu vou, hein, Gilmazão?
1: Problema seu, problema seu.
0: Já tava com saudade.
1: Gilmazão já tá. Gilmazão já tá na área há muito tempo.
0: Já almoçou, Gilmar?
1: Ô, Matheus, um lugar desse aqui você não almoça. Você vai. Vou falar bonito agora, você vai degustando aos poucos. Arrebentei, né?
0: Vai petiscando.
1: É porque é muita coisa, é muita variedade. Eu e o Filipão já começamos aqui no hambúrguer.
0: Aí,
1: mas pensa. Tá começando só uma primeira fatia, né? Oh. E aí tá tudo sendo preparado. Já fizeram a reunião com os voluntários aqui. Ambiente maravilhoso, tá sensacional.
0: Como é que tá o clima aí, Gilmar? Como é que tá o clima? Tá lindo, tá ensolarado?
1: Tá lindo o tempo, tá aí. Espetacular, a temperatura tá agradável, não tá quente nem muito frio, ou seja, tá um clima de paz, um clima de alegria e um clima de solidariedade. Então a gente já começou aqui a rodar pelo ambiente, o pessoal tá preparando as comidas, muita carne, muito churrasco, ou seja, é clima de festa, clima de alegria. E como a Luceli falou, o Matheus e ouvintes da Clube, é o seguinte: você pode comprar ainda o seu bilhete na praça em Barra de São Francisco, aonde está o ônibus do João Neto e Frederico, mas aqui também, Matheus, aqui você consegue comprar o bilhete e ter acesso a esse grande evento que é sensacional.
0: Com certeza.
1: Você vai sair que horas daí? Você vai...
0: Pô, eu vou esperar a Cacau chegar 11:30 mais ou menos, eu sair.
1: Aí você vai fazer o especial aí, né?
0: Ela vai estar aqui ao vivaço a partir do meio-dia já. Ela já chegou. Já chegou. Tá se aprontando ali, já tá aquecendo a garganta. E eu tenho notícia boa pra você, ô Gilmar.
1: Ah, é?
0: Você nunca foi no leilão, né? Eu fui nunca. Em todos, né?
1: Em todos. Você tá indecente.
0: E você, Gilmar, eu acho que você vai se dar bem hoje. No leilão, Gilmar, dá mulher bonita. E você tá solteiro, eu acho que você sai daí hoje casado, Gilmar.
1: É isso que eu tava pensando aqui. Hoje é o meu dia.
0: Aí, ó.
1: Ainda mais que eu vou estar no palco.
0: Vai estar bem visto e bem quisto. Já falei isso aí, ó.
1: Eu vou falar isso lá no palco, lá. Falei, gente, legal, tá solteiro, tô liberado. Não, solteiro, fica mais bonito.
0: Solteiro.
1: Né?
0: Parece que você tá desesperado, bem. Né? Liberado, não. Então, solteiro. Não que você esteja louco, não. Caçando alguém, mas tá.
1: Estou esperando a pessoa certa.
0: Certa. Boa.
1: A mulher da minha vida.
0: O Gilmar é pra casar, gente. Mulherada que tô ouvindo.
1: Homem pra casar. Foi meu tempo de bagunça, de chegar de madrugada em casa. Acabou. Isso não me pertence mais, Matheus. Então, quem quiser se habilitar aí, o Gilmar tá um cara responsável.
0: Uh-huh.
1: Né? Então, é o momento.
0: Aí, ó. A mulher que já vai solteira pro leilão solidário, já sabe.
1: Gilmazão
0: é o apresentador oficial do evento. Olha aí, é um bom partido. Trabalha na Rede Clube FM, tem um vozeirão. É. E tem outras qualidades que eu não vou deixar pra lá. Eu não vou falar, não. Deixa pra lá.
1: Também não tem precisa, né? Não vale a pena também, não. Matheusão, mas o clima tá bacana demais, tá gostoso, delicioso, as famílias estão chegando, é uma festa da família, Matheus.
0: Com certeza. Como é que tá, ô Gilmar, como é que tá a ornamentação aí do evento? Fala pra gente.
1: Como sempre.
0: Explica pra gente.
1: Na verdade, pessoal, você chega já na entrada, já começa a ver a diferença.
0: Uhum.
1: Pela ornamentação, pelo cuidado, pelo
0: carinho. Aquela placa grandona lá, bem-vindo e tal?
1: Tem uma placa extraordinária.
0: Aí,
1: na verdade, ô Matheus, é uma festa toda no detalhe.
0: Uhum.
1: Tudo é pensado com carinho, tudo é pensado com profissionalismo. Você tem que vir pra cá, você que tá ouvindo o Matheus agora, você tem que vir pra você saber do que a gente tá falando aqui, porque realmente é uma festa diferente. É a festa, Matheus.
0: Sem
1: é
0: dúvida.
1: A festa.
0: Sempre falei,
1: é
0: foi
1: a festa.
0: Gilmar, nós vamos tantas festas, né? E essa pra mim aí não tem igual, não, gente. Não tem nenhuma que chega perto, viu?
1: Pra você ter ideia, eu e você que já estamos acostumados a apresentar grandes eventos, grandes palcos. Eu fui agora no palco lá, rapaz.
0: Show,
1: pensa,
0: né?
1: Na estrutura. Pensa numa estrutura. Realmente é digna de bater palmas, porque realmente tá de parabéns todo mundo que tá envolvido nesse grande evento. E aqui, Matheus, vai ter muita comida, muita brincadeira, muita festa, muita alegria. E pra fechar aquele show espetacular com o João Neto e Frederico, pra gente fechar, deve tocar, eu já conversei com a Luceli aqui, eles devem se apresentar mais ou menos 5:30 da tarde, já começa o show do João Neto e Frederico. No máximo 6 horas da tarde.
0: Ô Gilmar, eu fiquei sabendo também, tá vendo o Instagram da Clube, que teremos cantores cantores locais, regionais também, né, rapaz?
1: Teremos o Vinícius Victor, o Baladeiro, arrebenta, o Vinícius da nossa querida Barra de São Francisco, grande Vinícius, e o Gabriel de São Gabriel da Palha. Confesso a você, Matheus, que nunca ouviu o Gabriel, mas pra estar nesse evento aí, que o cara tem que ser bom.
0: Deve estar nesse evento, com certeza é bom.
1: Então, teremos, além do João Neto e Frederico, o Vinícius Victor se apresentando e o Gabriel de São Gabriel da Palha no grande show. Grandes shows que você vai conferir aqui no Leirão Solidário 2026.
0: Valeu, Gilmar. Algo mais?
1: Vai. Um abraço. Tranquilo.
0: Daqui a pouco você volta então, hein?
1: Valeu.
0: Tá bom, Gilmar.

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0: bom demais. Ele é o embaixador Gustavo Lima. A nova dele é um sucesso tremendo, né? Bala alojada, é o cara, Gilmar.
1: Ele é o cara.
0: Olha a hora, Gilmar, olha a hora. 11:07, eu quero saber, já tem gente aí, Gilmar.
1: 11:07, portões abertos. Opa! Mateus, venha pra cá, meu povo.
0: Vou também.
1: Rapaz, portões abertos, pessoal já começou a chegar, vai da gente, viu, Mateus? Vai da gente, você é convidado especial, lembrando mais uma vez, Mateus Rossi, ouvintes da clube, você pode comprar o seu bilhete aqui na portaria, pode chegar aqui que você consegue entrar pra curtir esse dia espetacular desse leilão solidário 2026, muita comida gostosa, muita gente bonita, muitos prêmios e é claro, pra fechar com chave de ouro aquele showzaço com João Neto e Frederico, não só como o Matheus falou, teremos ainda a atração da região Vinícius Victor, que arrebenta o baladeiro do forró, e ainda o Gabriel de São Gabriel da Palha se apresentando também nesse dia espetacular, nesse sabadão. Matheus Rocha, não é um sábado comum. Não é.
0: Jamais.
1: E você tá doido pra vir pra cá, né?
0: Eu já tô aqui, eu tô tremendo minhas pernas aqui já. Falei, vou chamar o Gilmazão, que eu já vou passar a bola pra ele, já vou pegar o carro, vou pegar a nossa unidade aqui também, ó, partiu.
1: E eu também vou fazer a mesma coisa, vou despedir do ar aqui, porque eu tenho que ir pro palco. Daqui a pouquinho começa já as apresentações, começam os recados, tenho que ir pro palco já, e portanto despeço também de vocês aqui na Rádio Clube, Matheus.
0: Daqui a pouco eu tô chegando então pra comandar aí no estúdio, juntamente com a Cacau, lembrando, a galera que tá no carro, principalmente, né? A partir do meio-dia, especial, já preparei, tá tudo lindo, bonito aqui, claro, né? Escolhi aqui os maiores sucessos. Se fosse fazer um especial com todas as músicas, seria mais de 24 horas no ar, né, Gilmar? Mas só uma hora deu pra pegar aqui os maiores sucessos, João Neto e Frederico, pra galera já ir aquecendo, né? De meio-dia até uma, a galera já vai estar indo aí pra fazenda, né? Santa Luzia, e já vai ouvindo Zé Neto, e já vai ouvindo aí essa dupla maravilhosa, João Neto e Frederico.
1: Eu conversei com a Luceli, repito mais uma vez, devem se apresentar no palco aqui, e que palco, vocês não fazem ideia, deve se apresentar no palco aqui, Matheus, entre 17 e 18 horas, pronto, entre 17 e 18 horas eles vão se apresentar aqui.
0: Finalzinho de tarde, né, e começo
1: finalzinho
0: de noite.
1: Exatamente.
0: Boa, tá.
1: Vem pra cá.
0: Já, o nosso estúdio tá vendo aí a galera chegando, como é que tá, Gilmar?
1: Já tô aqui, sou de camarote aqui.
0: Não que eu esteja ansioso, entendeu? Fala aí pra mim, fala. Fala aí, Gilmar. Já tá chegando ansioso, a mulherada bonita, hein, Gilmar?
1: Nossa, ô Matheus, hoje eu saio casado daqui.
0: Tô falando.
1: Hoje eu saio namorando daqui.
0: Tô falando.
1: Só mulher bonita.
0: Eu vou me preparar aqui também, que tô indo pra aí já. Partiu pegar a nossa unidade aqui da Clube FM e vou aí, ó. Não tem erro pra chegar não, né, Gilmar? Quem nunca foi pela primeira, vai ir pela primeira vez hoje, tem erro?
1: Rio Preto tá tudo sinalizado. Tudo sinalizado, fácil de achar, tem erro não.
0: Sem nem colocar GPS.
1: Não há necessidade, tem plaquinha de leilão solidário, tudo quanto é lugar.
0: Perfeito, boa apresentação, Gilmar, até daqui a pouco tô chegando aí, um abraço.
1: Um abraço, tamo junto.
0: Valeu, 11:10. O som

0: audiência, pra você que tá no trabalho, tá na expectativa, galera que tá no carro, tem uma galera no carro agora neste momento, ligados na clube, indo pro Rio Preto, pro leilão, né? Tá todo mundo ansioso, é um dia, realmente vai ser um dia muito especial. Eu falei com o Gilmar, né? Agora há pouco eu fui em todos os leilões e é espetáculo, cada ano melhora mais e mais e mais. Daqui a pouco, a Cacau já tá por aqui, hein? Cacau foi almoçar, tá almoçando e tá chegando, vai comandar aqui de meio-dia a um, ao vivaço com a Cacau, o especial João Neto e Frederico no bailão da clube. E a partir de uma hora da tarde, ela vai ter o boteco, boteco da clube, boteco da 13, para você sintonizar com a gente. Aí ela vai até às 7 da noite. Eu nem vou me despedir de vocês, porque eu já vou estar falando aqui durante aí a tarde também, junto com a Cacau, né? Entrevistando lá as autoridades, entrevistando os ouvintes. E vamos bater muito papo lá no nosso estúdio móvel da nossa Rede Clube FM, essa tecnologia de ponta que só a Clube FM que tem aí no interior do estado. E você que vai pra lá também, passa lá, bate um papo comigo lá. Oi, MR, eu quero conversar com você. Pode ir lá no nosso estúdio. Você vai, quando você chegar lá, você vai ver o nosso estúdio tá posicionado lá, uma posição estratégica, né? Pra gente bater um papo ao vivaço com toda a turma que vai comparecer. Ó, já tem muita coisa, já tem conteúdo no nosso Instagram também, que é a maior cobertura também aí, o maior Instagram na nossa região, @clubefm103. JP já tá por lá. Deixa eu entrar aqui. Tô ao vivo aqui, deixa eu pegar aqui. Eu tô falando, só me falaram, né? Deixa eu ver aqui que é melhor, né? Aí, ó, já tem até no feed já, rapaz. Só, rapaz, já tá lá o JP. O JP tá bonitão, hein? Tá traiado o JP, hein? Tem no stories? Tem, ó, muita coisa. Ó, bebidas, comida, visitando a barraca do arroz que é só pra deixar você com água na boca. Visitando a barraca do hambúrguer, ex-JP não perde nada. Visitando a barraca da paeja e conversando com o Roberto ainda, rapaz. Rapaz, o JP não perde nenhum lance. Tá tudo no Instagram, hein? Pra você que não vai, vai perder, vai ficar com água na boca, mas você pode entrar no nosso Instagram, tem a cobertura completa, o @clubefm103, beleza? Como eu disse, não vou me despedir, porque eu vou continuar, eu vou me despedir aqui do Clube do Fã, né? Mas eu vou continuar ao vivo com vocês daqui a pouco, só que diretamente lá do Rio Preto, tá bom? A gente volta a se falar daqui a pouco. Cacau já tá chegando aqui, ó, e vai continuar aqui na programação da Rede Clube, meio-dia a uma, tem o esquenta João Neto e Frederico, uma hora de João Neto e Frederico, vai pegar fogo, ei, coisa boa. 11:17, bom dia!
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sabe, gente, é tanto churrasco, tem boi assando inteiro, tem vaca, tem porco, tem cabrito. Só tem comida boa, o negócio lá tá bom, hein? Meio dia em ponto, a boa tarde pra você. E é isso aí, ó. Não, gente, o boteco ainda não começou. Deixa eu colocar a abertura aqui. Peraí.

Ai, ai, meio-dia e um, boa tarde. Eu já tô rindo, gente. O Boteco vai começar uma hora e vocês já estão mandando áudios pro Boteco. O Boteco a gente começa a quebrar tudo a partir de uma da tarde, tá bom, meus amores? Mas já podem ir mandando seus áudios, tá? Pra gente tocar seu modão, sua música a partir de uma hora no nosso Boteco, que vai de uma às sete da noite. É o Boteco das Irmãs, né? Com a Rede Clube, aqui de Barra de São Francisco, na 103,9. Em Mantena, na 93,7. Tá na Clube, tá bom demais. E também com a Rádio 13 de Junho, a primeira da região, em 99,7 em Mantena. Pra mandar seu áudio, tá a fim de mandar o áudio logo? Já pro Boteco? Eita! Vocês me deixam maluca! Pode ir mandando aqui no 27 995 24 7575. Então, a partir de agora, a gente vai fazer um especial de uma hora, tá? Com as músicas do João Neto e Frederico, especial, porque eles vão fechar hoje essa super festa, que é o Leilão Solidário, fazendo

Boteco pra encerrar. Pode, gente, os áudios já estão disparados pro Boteco, eu dou conta de vocês não. Nem agora não. Nem agora não, Joaquim. Fica quieto, Joaquim. O Boteco, a partir de uma hora, fica quieto. Fica aqui do ladinho da mamãe, fica quietinho, tá? Quietinho, uma hora eu deixo você brincar com a galera. Porque agora, gente, vamos começar logo a tomar uma cervejinha geladinha, bora?

galinha do que você vai curtir hoje? No encerramento aí do leilão solidário. Então aumenta o som. E tem muito João Neto e Frederico pra você, hein? 27995247575. A galera já tá mandando áudio pro boteco. Eu não dou conta desse boteco, não, mas bora lá.

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Frederico, super show hoje, hein? Lá no Leilão Solidário. Chama eu, vai. Chama eu que eu vou. Boa tarde, 12:13.

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você vai ouvir essa hoje no Super Show do João Neto e Frederico. Aí no encerramento do leilão solidário que já tá acontecendo, ele nunca vai mudar. Mulher não precisa de migalhas, ele nunca vai mudar. Então esquece. Tem jeito de mudar não, ó. Você que já tá mandando áudio pra gente, aqui no 27 995 247575, já estão esperando pelo boteco. O boteco, daqui a pouquinho, a partir de uma hora, a gente quebra tudo, a gente derruba o prédio aqui do nosso boteco. Gente, o pessoal já começa cedo, já tá todo mundo esperando o boteco. Podem esperar que a gente tá aqui nessa hora de especial pra você do João Neto e Frederico. Eles vão cantar hoje ao vivaço pra vocês, aí no Leilão Solidário. Gente, o negócio lá tá bonito demais, viu? Eita lasqueira, tá boa essa festa, então vai se arrumando, corre pra lá pra curtir esse Leilão Solidário. Quem sabe vai levar um carrão hoje pra casa, hein? Tô torcendo por você. E ainda vai curtir o Super Show ao vivo assim, ó, com João Neto e Frederico. Tá na clube, tá bom demais. E a gente

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na Clube tá bom demais, ótima tarde. Eu sou a Cacau, ó, vamos juntos até às 7. Lembrando que mais uma sequência de especial do João Neto e Frederico, que vão fechar hoje com um mega show, o Leilão Solidário, tá bom?

0: Teco da Rede, a galera já tá mandando áudio, pode mandar. Quando começar o boteco, a gente começa a soltar os áudios e tocar as modas que a galera tá pedindo pra gente, né? Beijo no coração, uma ótima tarde. Meio-dia e 34, tá na clube? Tá bom demais! Vamos lá!
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3: Assim, ó.

0: Aí, a última do nosso especial de João Neto e Frederico. Moda derramada. Eles que vão fechar hoje, né, com um mega show, o Leilão Solidário. E por falar em Leilão Solidário, vamos falar com o Matheus Rocha, que já está por lá participando da festa e vai passar todas as informações pra gente. Boa tarde, Matheus. Boa tarde, cadê o Matheus? Matheus?
1: Agora sim, Cacau.
0: Agora sim, boa tarde. E aí, como é que tá o Leilão Solidário? Conta tudo e não esconde nada.
1: Boa tarde pra você, mais uma vez, ouvintes aí da nossa Rede Clube FM. Tá maravilhoso, Cacau. Nosso estúdio aqui tá num ponto estratégico, logo depois da ponte aqui, que é maravilhosa também. Que lugar maravilhoso, né? Eu já falei com hoje cedo com Gilmar, eu já vim todos os leilões. Trabalhando, né? Trabalhando, gente. Eu não divirto não, Cacau.
0: É a vida, é a nossa vida, trabalhar.
1: Cheguei aqui já... Já comi dois pratinhos de picanha, de carne, de mandioquinha, torresmo. Ai, tá gostoso demais. Que lugar lindo, maravilhoso. Tem uma galera que tá no carro, nos ouvindo. Você que tá nos ouvindo, pode vir tranquilo. Não tem muito trânsito. E tá maravilhosa a festa, gente. Você que está na sua casa, tá nos ouvindo, tá na dúvida. Será que eu vou ou não vou no Leilão Solidário? 17º Leilão Solidário de Barra de São Francisco, Associação Vidas. Vale a pena, meu amigo. Vale a pena demais. O clima, eu já disse, né? O clima tá gostoso. Tá um sol. Depois fica nublado, mas pode trazer blusa, porque à noite dá uma esfriadinha. E aqui é normal. Aqui é normal ficar frio à noite, viu? Então você, meu amigo, minha amiga que tá na sua casa, você que tá aí no seu carro, tá pensando, será que eu vou ou não vou pro Rio Preto? Venha! Porque a festa só está começando, já tem um cantor no palco, o Mazão tá por lá também, nossa equipe toda maravilhosa, JP tá por aqui, Felipe Faustino, Rogério Faustino, tem mais alguém? O JP, é só nós, viu?
0: Ô, Matheus!
1: Então, meu amigo, minha amiga, pode vir pra cá, porque o ambiente é maravilhoso, o local pra você fazer vídeo, tirar foto.
0: Não. Nossa.
1: E vai comer bem demais. Olha, vai comer bem demais a partir de 11 da manhã, que foram abertos os portões. E até por volta ali, não sei, 8, 9 horas da noite. Quem aguentar, né? E o chopp, Cacau, pra quem gosta.
0: Gente, tá, eu tô vendo aqui.
1: Estupidamente gelado.
0: Ô, Matheus, tem porco sendo assado inteiro, vaca inteira. Nunca vi tanto churrasco.
1: Logo na chegada.
0: Minha... Gente, que é isso?
1: Tá,
0: que festa maravilhosa.
1: Eu acabei de comer agora uma carne aqui e um torresminho com mandioca, não sei se você gosta, mas tá maravilhoso.
0: Nossa, eu tô sentindo gosto. O Joaquim tá escondido. Joaquim tá escondido. Comendo.
1: Do nosso lado aqui, ó, do nosso estúdio aqui, tem um pastel com como é que é? Caldo de cana.
0: Nossa, quase que não sai.
1: Meu Deus.
0: Quase que não sai o caldo de cana.
1: Caldo de cana.
0: É emoção que tá demais, é emoção.
1: Com certeza.
0: E Matheus, fala pra gente mais ou menos o horário que vai rolar o show do João Neto e Frederico. A gente já deu uma palinha aqui.
1: Rolou
0: já pra galera.
1: Um especial, né?
0: É, galera, lógico, pra dar aquela palinha, né?
1: Gostou,
0: pra esquentar um pouquinho, pra galera já sentir o que vai rolar logo mais.
1: Isso.
0: Aí no encerramento do Leilão Solidário. Então, tá só começando.
1: Eles são bons, eles são excelentes, são ótimos, são maravilhosos.
0: Com certeza.
1: Só tá começando e é o seguinte, tá por volta e programar 17, 18 horas, esse showzaço aí do João Neto e Frederico. Tem também Vinícius Victor no palco daqui a pouco e tem festa durante o dia inteiro. É uma festa diferenciada e você que está na dúvida, vou falar pra você que tá na dúvida, pra você que já conhece, já veio, já entende muito bem o que eu tô falando. Pra você que não veio ainda, tá na dúvida, vem pro Rio Preto, vem pro Leilão Solidário, porque tá fantástico. Fantástico, meu amigo, pra comer bem demais, pra beber bem demais, aquele chopp gelado, pra quem não bebe igual eu, não bebo álcool, tem refrigerante, tem suco, tem caldo de cana e muito mais pra você. Então, a delícia, Cacau!
0: Delícia!
1: Daqui a pouco eu chamo você de volta aí, vai começar o boteco e vou trazer aqui, ó, entrevistas com a galera aqui no nosso Leilão Solidário, 17º Leilão Solidário. Um abraço, Cacau, tá na clube!
0: Tá bom demais, valeu, Matheus!

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1: Opa! Boa tarde, Clube Mores. Boa tarde, 13 Mores. É isso aí, estamos juntos e misturados aqui no nosso boteco até às 7 da noite. É a Clube, tá na Clube, tá bom demais, aqui de Barra de São Francisco, a 103,9. Também em rede com a rádio Clube de Mantena, 93,7. Com a 13 de junho, a primeira da região, tá na Clube, tá bom demais. É o Boteco das Irmãs, é o Boteco da Rede Faustino de Comunicações. E você já mandando o nosso áudio, já tem um monte, gente. Já tem um monte de áudios aqui no 27 99524 7575. Manda áudio.

E tá rolando lá o leilão solidário. Gente, eu tava vendo aqui, gente, eu estava vendo os vídeos. Tem boi inteiro, tem vaca inteira, tem porco inteiro. É muito churrasco, é muita comida, é muita festa. Todo mundo indo pra lá pra curtir, né? E show do João Neto e Frederico, João Neto e Frederico. Tem muita coisa boa, hein? Fica quieto aqui, eu não vou deixar ninguém te assar lá no leilão solidário, não, Joaquim. Você sabe que você ninguém come, fica quieto, fica quieto.

2547575. Você que tá ouvindo a gente pela 13 de junho em Mantena, tá? E também na Clube de Mantena na 93,7, manda áudio pra cá, pra Clube de Barra de São Francisco, tá bom? 27995247575. Vamos parar de conversa? Bora, Cacau!

0: áudio, a gente vai botando pra torar de cá.
1: Bota pra torar!
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0: Pois cadê o seu batom?
1: Fui beijar e saiu. Fernandinha e Raíssa é rodada. Dia de pagamento é bom demais, né? Dia de pagamento é bom demais. Você ganha aquela graninha. Vai tomar de pironinha com os amigos. Vai fazer aquele churrasquinho. E agora a gente já vai passar no nosso WhatsApp. É o WhatsApp que poca, gente. 27995247575. Vamos nos nossos áudios. Daqui a pouquinho a gente volta também com o Matheus Rocha, diretamente lá do Leilão Solidário, passando mais informações pra gente. Vamos pro nosso WhatsApp. Boa tarde, fala comigo.
2: Oi, Cacau. Boa tarde, Cacau.
1: Boa tarde, João.
2: Boa, Cacau. Hoje o bambu vai cair a folha, Cacau.
1: É lógico.
2: Nasceram ali a folha, Cacau. Bora, vai. Tamo junto, hein, nós.
1: Valeu, Matheus. Tira o retorno, Matheus. Tira o retorno, Matheus.
3: Eita. Na descrição, você vai repetir a manchete.
1: Fazer o seguinte, já eu volto com os áudios de vocês, que tá dando interferência aqui, que a gente tá também linkado lá no Leilão Solidário, né? O Matheus fazendo aí, trazendo as informações pra gente. Eu volto já no WhatsApp, tem um montão de áudio, não se desespere, que a gente já passa seu áudio, manda seu beijo. Eita lasqueira, gente. Eu acho que hoje eu endoido aqui. E aí, já tem gente sofrendo aí? Já tomou muita hoje?
4: Tem muito chifre, doidinho!
1: Tem muito chifrudo aí ouvindo a gente? Tem!
5: Ai, adoro, chega, choro.
1: É, né? Você gosta do chifrudo, né, Bárbara? Vamos

boteco que é bom, gente. Eu amo esse boteco. Bora tomar mais uma, Cacau. Bora, bora. Hoje pode, hoje é sábado. Hoje você pode tomar todas. Hoje é dia.

0: João Gomes, ficou bom demais, né? Essa música faz eu lembrar da minha mãe, ela ama essa música. Fogão de lenha, aqui no nosso boteco, boteco das irmãs, né? Boteco da 13 de junho, a primeira da região. E da clube, tá na clube, tá bom demais. Vamos voltar no nosso WhatsApp. Senão a gente não dá conta, né, gente? Pelo amor de Deus. Eu adoro, eu amo receber áudios de vocês. Vamos dar mais uma passadinha aqui. Boa tarde.
1: Boa tarde, Cacau.
0: Boa tarde, Lina.
1: Eu quero ver a música com Milionário José Rico, Descida.
0: Aham.
1: Você não trouxe o Joaquim, não, né?
0: Se eu trouxe o Joaquim?
1: Ele perturba muito, deixa ele matar. Não vou jogar na panela de macarrão.
0: Não, vai não. Ninguém vai comer meu Joaquim.
1: Se ele ficar te perturbando, eu vou jogar ele na panela de macarrão.
0: Não, eu tive que trazer, Adelaide. Eu tive que trazer o Joaquim, porque pessoal, o Matheus queria levar o Joaquim lá pro leilão solidário pra ele virar churrasco. Meu Joaquim, não. Meu Joaquim ninguém come, não. Né, meu amorzinho de mamãe? Agora você fica quieto, viu, Joaquim? Fica quieto.

0: Lá no leilão tá assando boi.
1: Tá assando
0: os boião de mantena.
1: Os boião de mantena.
0: O bambu tá gemendo.
1: O bambu tá gemendo, os boião?
0: Não, você tem que começar agora, né? Uma hora não dá mais não, hein?
1: Uai!
0: O bambu cheia, tá, cara.
1: Tinha que ter começado meio-dia.
0: É, tá doido, o bambu tá gemendo. Só tem que tomar um, hein? Acabou com os pulmões, com o cachorro louco.
1: Então, já pode tomar, porque a gente já começou o boteco. E já sabe, né? Começou o boteco, tem que ter de pirona,
2: É, não acredito.
1: Ah, não acredita. Você é a que mais bebe, Zefinha? Você é a mais cachaceira que tem aqui, fica, não acredito. É a que mais bebe, Oi, boa tarde.
3: Boa tarde, Cacau.
1: Boa tarde.
3: O João Neto Frederico aí, a nega velha. Descer pro Joãozão, meu amigo Carlão. Botão aqui, moia na presa, uma pinguinha aqui, uma cervejinha.
1: Eita, gente, entendi. Ô, povo que gosta de pirona, gente, achei o meu lugar no mundo. Achei, é aqui mesmo. Que tem aqui é bom demais, gente. Aqui o trem é bom.
4: Ui, que foi que você tá rindo, hein? Você quer saber qual foi o motivo que você tá rindo?
1: Para de rir, Achei meu lugar no mundo, é aqui. Eu já toquei esse, gente, que eu nem sei.
5: Boa tarde, manda todos nós, gente. Falando da pirona, tá à toa, onde a clube cansar, valeu, tá na clube, tá bom demais.
1: Ei, tá todo mundo tomando de pirona, então. Oi, boa tarde.
3: Boa tarde, Cacau. Pedi uma música do João Neto Frederico.
1: Ah, esse aqui já pediu aí, ó. O áudio já começou a disparar aqui, gente. Fala comigo, Lili. É o Boteco da Lili.
6: Boa tarde, minha amiga.
1: Boa tarde.
6: Manda uma música pra mim aí.
1: Ah.
6: Pode ser do Nando Moreno, dono do bar. É a Lili que tá falando com você.
1: Ah.
6: Manda essa música pra mim aqui, ofensa palica. Tô aqui tomando uma.
1: Eu sei.
6: Já tô tomando uma aqui.
1: Já tô sentindo.
6: Se quiser tomar mais uma, pode ir pra cá. Vai tomar junto.
1: Pronto. Quando eu sair daqui, eu vou pra aí.
6: Quiser tomar de pirona com nós?
1: Nós toma, uai. Nós toma.
6: Só você já vê de quanto vai pra colina, nós quebrar. Entrar direito aqui, ó. Chega no meu boteco. Tô aqui te esperando.
1: Beleza.
6: Manda uma morena aí pra mim, todo boteco.
1: Daqui a pouquinho eu toco pra você, Daqui a pouquinho. Tá bom, daqui a pouquinho eu toco pra você. Tá dando uma interferência aqui, peraí. Fala comigo, peraí. Gente, nós endoida nesse trem. Ah, quem tá aqui? Oh, fala comigo, amiga. Onde você tá? Peraí, vamos ver o áudio. Cadê o áudio dela? Cadê o áudio dela que não tá saindo? Fala comigo, amiga. Onde você tá? Conta aí.
7: Cacauzinha.
1: Fala comigo, amorzinho.
7: Show. Olha, amiga. Estamos aqui na estrada, né? Porque quem vai para o leilão solidário, para tomar de pirona, não pode pegar a direção, né?
1: De jeito nenhum.
7: Aí tá
1: nenhum.
7: Aqui, ó, com meu amigo Seba. Fala, Seba.
8: Fala, Cacau.
1: Fala comigo.
8: Tarde, Seba do táxi.
1: Fala, Seba.
8: Nós estamos de olho no seu Joaquim aí, tá?
1: Não.
7: Amiga, nós só queremos passar e pegar o Joaquim para levar lá para a Fazenda Sertaneja.
1: Não, se
7: colocar você... ele no galo lá com o macarrão que vai ter lá também.
1: Não.
7: Pode.
1: Não, Joaquim.
7: Bora, partiu, leilão solidário. Tamo aqui grudadinho na clube. Tá na clube, tá o quê, Tião?
8: Tá bom demais.
1: Ô, Lu.
7: Beijo, Cacau.
1: Beijo, ela mandou a foto, gente, dos dois. Ô, Lu, você sabe que o Joaquim, ninguém mexe com ele, não. E ele tá com medo. Ele tá debaixo das minhas pernas aqui com medo, porque tá sabendo que no leilão solidário tá tendo churrasco de vaca, de boi, os boião, os porcão. Ele tá morrendo de medo, Aí, galera que tá no táxi, gente, todo mundo indo de táxi, tá? Se for pra beber, não dirija. Não dirija, porque dá mal, dá ruim. Aproveita aí, Lu. E é, seu táxi vai rodar muito hoje, né, meu amigo? Vai rodar muito. Já a gente toca a música que os ouvintes estão pedindo. Continua no áudio. Tá bom?

modinhas. Vocês querem um peão todo tatuado, barriga de gominho, de tanquinho? Corre lá pro leilão solidário, que só tem gato lá hoje, é luz. Você vai passar bem aí, viu? Guarda um pouquinho pra mim. Guarda aí um mucilãozinho, um danoninho pra mim, viu, Lu? Ô, Lu, guarda um pra mim, Lu. Viu? Daquele jeito que você sabe que eu gosto. Viu, Lu? Gente, eu tô aqui, ó. Eu tô aqui até babando aqui, ó. Hoje eu tô com ciúme de todo mundo. Hoje eu tô com ciúme de todo mundo que tá nesse leilão solidário aí. Ainda vai ter show, agora já vai ter show. Vai ter João Neto Frederico mais tarde. Gente, eu tô aqui, mas eu prefiro, né? Já que eu sou cachaceira mesmo, de pironeira, de plantão, de qualidade. Eu vou ficar aqui tomando de pirona com os nossos ouvintes. E vocês ficam aí, ó. Aí, ô Lu, arruma dois, um pra você, um pra mim, tá?

0: ótima.
1: Que você vê com isso o quê? Só porque eu tô falando que eu quero um peão todo tatuado? O que que tem? Qual o problema? Uai! Né, Bárbara? A gente adora, né, Bárbara?
2: Ai, adoro. Chega, choro.
1: É, se vocês não quiserem, manda pra nós. Bora tomar uma geladinha e eu já volto com mais áudios.

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1: É, e do nosso boteco, vamos dar um pulo. Onde que a gente vai agora? É claro, nós vamos onde tá rolando o leilão solidário, com toda a galera aí da Rede Clube fazendo a cobertura desse evento maravilhoso. E quem vai falar com a gente agora é o Matheus Rocha, que vai dar as informações, mais informações pra gente. O que que é isso? Eu quero. Para de mandar essas fotos, Matheus, que eu tô com água na boca com tanta coisa gostosa. Que delícia.
2: Eita! Eita!
1: Ai, que delícia! Eu quero!
2: Você viu o tamanho da paeja, hein?
1: Gente,
2: Cacau,
1: eu quero! Adoro paeja, adoro! Que delícia! Dá pra 500 mil pessoas! Ai, que delícia!
2: Eu vou deitar agora, depois desse flash. Vou dormir um pouco.
1: Vai dormir?
2: Eu estou muito cheio.
1: Cacau. Já comeu demais?
2: Comi demais.
1: Ô, Matheus!
2: Eu não aguento mais.
1: Ô, Matheus! Dá uma olhadinha por aí. Vê se acha um todo tatuado aí, mais ou menos. Viu? Procura aí pra mim. Procura aí pra mim, separa aí, tá? Pra quando eu sair do
2: Cacau. Eu tô recebendo aqui uma visita no nosso estúdio. Três visitas. Eles são lá de São Gabriel da Palha. Três visitas aqui, ó. Eu acho que se tiver muito, tem 10 anos, né? Qual que é o seu nome?
3: Daniel.
2: Daniel! Quantos anos você tem, Daniel?
3: 10.
2: 10 anos, eu já acertei de primeira.

0: Daniel.
1: Daniel! Uai. Quantos anos você tem, Daniel?
0: 10
1: anos, eu já acertei de primeiro.
2: Ah, 10 anos.
1: Onde você mora, Daniel? São Gabriel mesmo?
0: São Gabriel.
1: São Gabriel da Palha. Eles queriam falar aqui, Cacau. Ah. Já falaram na rádio alguma vez?
0: Não.
1: Primeira vez, gente.
2: Ah, eles querem falar.
1: Eles estão falando pra duas emissoras, pra mais de 70 cidades. É muita gente ouvindo. Daniel?
0: Aham.
1: Daniel, que tá aqui comigo. Quem que é o outro?
0: Rafael.
1: Chega aí, Pedro. Fala aqui. Você é o?
0: Rafael.
1: Rafael, tem quantos anos, Rafael?
0: 10
1: anos também, ó. Tô bom de adivinhar, hein?
2: Ué, o que você tá fazendo com esse tanto de menino pequeno aí,
1: gente? Tá bem,
0: gente?
1: Rafael?
0: Sim.
1: São Gabriel da Palha também?
0: Aham. Uh-huh.
1: Vocês vieram sozinhos dirigindo?
0: Não.
1: Vieram com quem? Os pais?
0: Ônibus.
1: Aí veio um ônibus pra cá?
0: Aham.
2: Uh-huh. Uau,
1: só
2: especial,
1: exclusivo?
0: Aham.
1: Uh-huh. Oh.
2: Uau.
0: Dois
1: ônibus de São Gabriel? Aí, Cacau, tá vendo?
2: Uau.
1: E você é o?
0: Vitoru.
1: Fala lá. Fala no microfone.
0: Vitor Hugo.
1: Quantos anos, Vitor Hugo?
0: 10
1: anos, aí acertei tudo, Cacau.
2: Os três têm a mesma idade.
0: Tudo.
1: Os três da mesma idade. Vocês são o quê? Parentes? Amigos?
0: Amigos.
1: Amigos. Amigos de São Gabriel da Palha. Vieram em dois ônibus pra cá. Tá lotado. E aí, é a primeira vez que vocês participam do leilão?
0: Sim.
1: Como é que vocês estão achando aí essas primeiras horas?
0: Bom.
3: Legal.
1: Já comeram um pouquinho?
2: Um pouquinho.
1: Tem sobremesas ali à vontade, hein? Sorvete. Sabe o que eu comi agora, Cacau?
2: Ah, comi. Matheus, traz pra mim, Matheus, quando você vir. Matheus.
1: Tá maravilhoso. Sorvete, churros, por enquanto que eu peguei.
2: É, não, delícia.
3: Tava bem engraçado.
1: Conta pra nós.
3: Hoje, né,
2: Conta.
3: Eu tava no ônibus.
2: Ah.
3: Daí ele chegou mais tarde, aí veio dois ônibus, só que daí um tava lotado, eu queria ir com ele. Aí eu desci do ônibus e fui no outro só pra ir com ele.
1: Ah, é?
2: Tá vendo que é amigo?
1: Sua família deixou?
3: Sim.
1: Aí, ó. Vem junto também, né?
3: Sim.
1: Ah, então se preparem, porque o dia vai ser longo, tá?
0: Vai ser mesmo.
1: Até umas 9:10 da noite.
3: Hoje, quando eu tava saindo de casa, meu pai chegou lá e recebi um presente, duas camisas do Cruzeiro.
1: Do Cruzeiro?
2: Ei.
1: Ah, garoto, eu sou cruzeirense também, aqui. Eu sabia que eu tava entrevistando as pessoas certas.
3: Mas ele é vascaíno.
1: Ah, não, mas ganhou do Cruzeiro. Camisa linda do Cruzeiro, cabuloso. Cabulosão, maior de Minas.
2: Eu não acho.
3: Estrada Azul.
1: Aí, ó.
2: Eu não acho.
1: Boa, garoto. Daniel.
0: Rafael
1: ganhou. Qual é o nome do seu pai, Rafael?
0: Goiaba
1: é o apelido.
2: Goiaba?
1: Deu duas camisas do cabuloso, o maior de Minas. Boa.
2: Ah, não gostei.
1: Daniel, Rafael e?
0: Não.
1: Vitor Hugo. Os nomes.
0: Rafael, Vitor Hugo e Daniel.
1: Boa. Beleza? Algo mais? Vamos contar mais história? Tá tranquilo?
2: Contamos causo.
1: Mais casos?
2: Conta causo.
3: A nossa amizade começou assim.
1: Ah.
3: Eu tinha um amigo aí lá na Vila. Só que daí ele entrou.
1: Uhum.
3: Aí nós começou. Nós tínhamos nem 5 anos ainda.
0: 3 anos.
3: É, aí.
2: Nossa, é antiga.
3: Aí até hoje, uma vez. É, nós saímos da Vila, aí nós morávamos no mesmo bairro.
1: Uhum.
3: Só que. Aí no primeiro ano lá da escola. A gente se encontrou de novo.
1: Uhum.
3: Isso é meu amigo até hoje.
1: Oh, então bom demais. Então eu creio que daqui 10 anos vocês vão ter sido amigos ainda. Você tem um sonho de ser o quê? Alguma profissão ou não tem nenhuma?
3: Jogador do Cruzeiro.
1: Boa, garoto! Eu falo. Esse menino é demais. Eu vou tirar foto com ele aqui agora. Esse é cabuloso, rapaz. Cabuloso.
2: Tira a foto, porque quando ele ficar famoso, você tem
1: alguma
2: a foto.
1: Profissão? Jogador também?
0: Sim. Não.
1: Não? O quê?
0: Cientista.
1: Olha, Cacau.
2: Uau!
1: Cientista. É o
0: Daniel.
1: Daniel quer ser. Boa. Tô precisando de cientistas. Tá tendo pouco.
2: Ó.
1: E? Vitor Hugo. Vitor Hugo é nome de cantor.
0: Jogador do Vasco.
1: Ai, ó. Jogador do Vasco. Jogador do Cruzeiro. Jogador do Vasco.
0: Cruzeiro também.
1: Boa, garoto.
3: Lá na escola.
1: E o cientista?
3: Lá na escola, toda vez que tem futebol e educação física, tem dois bons lá na sala. Ele fala: vai vocês dois bons e eu vou com vocês.
1: Aí, ó. Qual que é o nome da escola lá?
0: Copésic.
1: Hã?
0: Copésic.
1: Rapaz, vocês estão tudo na mesma escola. Tudo mesma escola e tudo na mesma sala também, né? Mesma idade, não é isso? Show, obrigado, meninos. Divirtam-se,
3: posso
1: tá?
3: Posso falar mais uma coisa?
1: Falem, claro, o que vocês mandam?
3: As crianças vão saber. 4-2.
1: 4-2. As crianças vão saber.
2: Pera aí.
1: 6-7. 6-7. Aí, ó, viu? Você acha que é só as crianças que sabem?
3: Falou?
1: Valeu, garotos. Cacau, daqui a pouco tá chegando as autoridades também aqui, os deputados, os senadores.

0: Não sei se o governador vai aparecer, deve aparecer por aqui também. E daqui a pouco eu chamo você aí também, tá bom, Cacau?
1: Tá bom.
0: E a festa tá linda. A galera que tá no carro aí, ó. Vem pro Rio Preto, gente, que a festa tá maravilhosa.
1: Só vai chegando.
0: Tá na clube!
1: Tá bom demais!
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0: Tem que decidir um ou outro, os dois dá não, né? Ou dá? Pode ou não pode? Faltando 15 pras duas aqui no nosso boteco. Vamos voltar no nosso WhatsApp, gente, pra gente dar conta. Tá misturando tudo aqui. Pera aí, que não tá dando pra colocar ouvinte aqui. Pera aí. Calma, ouvintes, calma, que a gente vai passar o áudio de vocês, calma. Deixa eu resolver aqui, porque tá misturando tudo. Vão desmisturar aqui o som lá do Leilão Solidário. Vão desmisturar com o som aqui dos áudios dos nossos ouvintes. Vou tentar de novo aqui. Boa tarde, Rosiane da Vila Palmares. Boa tarde, minha linda. Vamos tentar aqui. Pera aí, vamos ver se esse negócio aqui vai dar certo agora. Pera aí. Boa tarde.
1: Ei, Cacau, boa tarde, Seba do Táxi. Estou aqui para desejar a você um bom sábado, um bom programa, né? Tem essa voz marcante.
0: Obrigada.
1: A voz de ouro.
0: Obrigada.
1: Pena que você não vai poder tomar de pirona lá hoje no Mingão.
0: Eu tomo aqui.
1: Só vai eu só e a galera aqui. Já é? Um abraço.
0: Já é.
1: Seba. Tamo junto, misturado. Faz aquela música pra nós aí. Sonhei com você, milionário Zé Rico.
0: Valeu, Seba, abraço. Abraço pra você, pra essa galera. Tá aí pra lá e pra cá levando a galera, né, Seba? Levando a galera aí pro Leilão Solidário. Vou tocar daqui a pouquinho pra você. Vamos colocar os áudios, gente. Senão a gente não dá conta. É o 27995247575. É o WhatsApp mais bombado da região. Cê tá doido? Boa tarde.
2: Ô, Cacau, eu sou o João Francisco aqui de Matena.
0: Fala, João.
2: Tô vendo você falando de pirona aí. Tô tomando a de pirona aqui também.
0: Ô, delícia.
2: Aqui, tomando uma braminha de leve.
0: É delícia.
2: Comendo uma carninha assada aqui, vendo seu programa lindo, que você tem um programa e uma voz linda.
0: Obrigada.
2: E vendo falar no Leilão Solitário lá.
0: Aham.
2: Tem vontade de ir lá, mas só não dá pra ir porque não é dia de pagamento. Você falou que é seu dia de pagamento, mas o meu não é, né? O meu só depois do dia 5.
0: Difícil, né?
2: Eu quero ouvir a próxima música aí. Vou oferecer pra todo montenense aqui de Montena. Meus amigos, minhas amigas. E pra mim que eu tô ouvindo aqui, curtindo o seu programa, tá bom?
0: Tá bom, abraço pra você, João.
2: De ver se eu falar a de pirona.
0: adoro. Adoro. E hoje, né, como a gente tá nesse clima assim, todo especial, né, clima de festa, eu vou tomar mais, viu, João? Hoje eu vou tomar todas. Ó, as duas garrafas já estão secando aqui, pode trazer mais. Que hoje eu quero tomar todas aqui nesse boteco. Ó, as fotos aqui, ó. Boa tarde,
3: Cacau.
0: Boa tarde.
3: Tô aqui ligadinho na clube, só na de pirona, né?
0: Ah, tô vendo
3: eu
0: a foto.
3: Eu vi o amado... artista, os Celesteiros da Noite. Sempre ligadinho na clube. Não perde seu programa não, Cacau.
0: Obrigada, meu
3: bom
0: amor.
3: Demais, moça.
0: Obrigada, e tá aqui, ó, Cacau. Esse Joaquim, nós vamos colocar ele no macarrão, hein? Joaquim. Ô, gente, com tanto galo na região, por que que vocês querem comer logo meu Joaquim? Ô, meu filho, mamãe não deixa. Pode ficar tranquilo. E você que já mandou seu áudio, pode aguardar que a gente vai passando na sequência, que tem áudio demais, gente. Esse boteco bomba demais. Você tá doido. Tem áudio demais aqui, mas pode aguardar. Pode aguardar que a gente vai passando na sequência. Vamos atendendo ouvinte dos pedidos. Cacau, cachaça já fez efeito? A dipirona já subiu? Vamos ouvir os pedidos dos nossos lindos ouvintes.
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5: 2:05, ótima tarde. Eu sou a Cacau, até às 7 da noite com você aqui no nosso boteco. É o Boteco da Rede.
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5: É, o Boteco junto e misturado, né? O Boteco da Rede Faustina de Comunicações.

0: 93,7. Tá na Clube Tá Bom Demais. E na Rádio 13 de Junho, a primeira da região, 99,7. Junto e misturado para todo esse público maravilhoso, toda essa galera linda participando com a gente. Vamos voltar no nosso WhatsApp. Que bomba, né, gente? Caramba, que legal, participação lá de Sergipe, meu Deus do céu. Eu fico emocionada. Fala comigo, meu amor. Fala comigo. Cadê, gente? Cadê, gente? Lá de Aracaju, lá de Sergipe. Estão tentando aqui, peraí. Nós estamos tentando não misturar o Teteu aqui.
1: Não, aqui é Janete de Cristinápolis, Sergipe.
0: Ô, oh, linda!
1: Estou ligada na programação. Ah. Gostaria de ouvir a música de João Mineiro e Marciano, Beijo do Adeus.
0: Ô, oh, coisa linda!
1: Agradecendo para mim mesma e todos os ouvintes.
0: Oh,
1: um ótimo final de semana para você e todos.
0: Ô, oh, gracinha, gente! Meu ouvinte lá de Sergipe, a Janete de Cristinápolis. É a rainha dos emojis, né? Pois eu vou mandar essa música pra você, minha linda, obrigada, já me encontrou aqui, né? É assim, vai, a gente vai, é, como que se diz? Nós somos conectados pela alma, pelo coração. Beijo, Janete, pra você, pra todos aí em Sergipe, meus amigos do rádio também que estão me ouvindo, né? Marcão, Anderson, Wagner, Walter, Mequinho Carvalho, todos meus amigos de rádio ouvindo a gente também. Boa tarde, Cacau, aqui é Ilza de Ariranha. Manda a música bem chonada aí, que eu já tô doida pra tomar de pirona. Ofereço pra todos que estão ouvindo a rádio. Você já tá doida pra tomar? Não tá tomando ainda não? Abre uma geladinha então, vai. A mais fraquinha, vai. Vai, Isa. Bebe mesmo. Tá difícil de amar, se a gente não pode amar, a gente bebe, né? Porque tá difícil, né, gente? Só bebe quem tá sofrendo. Nossa, é uma sofrência danada. Boa tarde.
2: Ô, Cacau, aqui é o Ney da Fazenda Vadial. Aqui, eita, Mantena. Tô aqui tomando um mel de cacau, um licor de cacau.
0: É, delícia.
2: Eu pedi uma música pra você. Eu quero pedir uma música de Leozinho do Forró, Vestidinho Preto.
0: Tá bom, vou tocar.
2: E mandar pra todos aqui, pra Joils, pra Lulés, que tá nós, tanto mundo aqui. E pra toda a galera que gosta aí da fazenda aqui, Fazenda Vajal.
0: Eu vou aí.
2: Eu tô esperando você.
0: Eu vou.
2: O rapaz que faz o mel falou que se você vir, vai fazer na hora.
0: Eu vou.
2: Nós tomar.
0: E nós vamos.
2: Cacau.
0: Nós vai tomar tudo, porque imagina, gente, se eu sou cacau e eu já sou docinha, imagina. O licorzinho de cacau, como é que é o licorzinho de cacau?
3: Doce, doce como mel.
0: É, eu vou aí, né? Eu vou aí tomar esse licor de cacau que é doce, doce como mel. Ô, oh, delícia. Fala comigo. Boa tarde.
4: Boa tarde, Lúcia Fernando de Coporanga. Eu queria ver que a música é Mário Batista. Castro. Fuzóide, Verde Quisto, a Mário Batista, se tiver ali, você passa ela pra mim. Você chama de mim, você também da radinha.
0: Tá, qual música? Eu não entendi, gente. Eu vou ouvir de novo o áudio aqui pra tentar descobrir qual música que você pediu, tá bom? Já tem uma programada aqui que já pediram do Amado Batista, do Amadão, né? Qual dos dois áudios aqui? Qual dos dois? Manda um, depois manda outro. Boa tarde.
5: Opa, fala Cacau.
0: Fala.
5: Como é que você tá? Você tá bom? Aqui quem tá falando é o Negão, passando por aí pra dar um
0: salve
5: pra toda a galera, pra toda a bacana. O Gialzão, daqui a pouco, tá chegando aí na Poai. Chama nós. Aqui, mas pra nós aí, você tá vivendo ou existindo? Beleza, pra todos os ouvintes aí, pra toda a vaquerada aí, tá na escuta aí do programa aí.
0: Que música é? Você tá vivendo ou existindo?
5: Cacau, manda um alô pra minha mãe aí também, no Campo Novo, pra Santinho. Também pra Rosa, Marcelo.
0: Beijo.
5: Vim lá no posto, lá no cachoeirinho, tá? O meu André já tá bem molhado também. Nós estamos por cá. De fato, pagando, se é pequeno avanço, nós vamos avançando devagarinho.
0: Vai avançando devagarinho, né?
5: É o Negão.
0: É, Negão. Eu acho que vocês já estão tudo encarcados na dipirona. Vocês falam, e eu não tô entendendo, é nada.

vidas aqui, tá bom? Na sequência, aí eu volto com mais áudios pra tocar a música de vocês. Continue mandando aquele beijo, aquele abraço, aqui no 27995247575. Pra você que está em Mantena, manda áudio aqui pra Clube de Barra de São Francisco, hein? No 27

demais, com o mais amado do Brasil. Canta pra nós, amadão. Ei, seresteiro das noites. E bora tomar mais uma, bora, bora. Essa aqui que é docinha, essa aqui, essa aqui.

0: bom demais. O áudio aqui no 27 995 24 7575, tá? Quer pedir música? Quer? Quer ouvir música com a gente? Só vou dar um recadinho.
1: Não tem as manhas, não entra não. Tem a instrução de um profissional.
0: É, isso aí, ó. Tem que estar aí tomando muita dipirona.

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1: Opa, boa tarde! Boa tarde, meus amores! Tô tentando aqui, peraí, Abre o WhatsApp, abre o trem! Tá dando congestionamento, gente. Tá dando congestionamento aqui no nosso WhatsApp, 27995247575. Cadê o trem? Tá congestionado.

Cadê o trem? Tá congestionado. Tá congestionado. Já já eu passo seu áudio, tá? Eu vou tocando as músicas que eu já estava ouvindo os áudios aqui, já pra ir selecionando as músicas dos nossos ouvintes. Congestionou o trem todo, gente. Que é isso? Tô aqui esperando.

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Na Clube de Mantena na 93,7. Tá na Clube, tá bom demais. E também na Rádio 13 de Junho, a primeira da região, 99,7 de Mantena. Ó, isso é um recadinho, tá? A partir de segunda-feira, todas as tardes, de 2 da tarde às 7 da noite, eu vou estar com vocês na 13 de junho, a primeira da região em Mantena, na 99,7. Todos os dias de segunda a sexta, de 2 da tarde às 7 da noite, tá bom? E no sábado aqui no Boteco Junto e Misturado. Pronto.

0: O trem não é brinquedo, não. Peraí, oi, fala comigo. Será que eu já passei isso aqui, gente? Eu fico doida. É muito áudio, peraí.
1: Ô, Cacau, boa tarde, tudo bem?
0: Tudo.
1: Aqui é o Gilmar aqui das Três Vendas.
0: Fala comigo, Gilmar.
1: É, toca a música pra nós aí com Eduardo Costa e Cristiano Araújo.
0: Toco.
1: A vida tem jeito pra tudo, só pra mim que não.
0: O que que não tem jeito?
1: Eu ofereço essa música pra todos que estão ouvindo o programa. Lá de Água Doce, Rio Preto, Vila Santa Isabel, Vila Luciene, pra todos aí da rádio. Valeu, se tá na clube, tá bom demais.
0: Valeu, Gilmar. A vida tem jeito pra tudo, só não tem jeito pra nós que estão assim, ó. É, fi. Aqui não tem de pirona que dá jeito. Não tem. Não tem nenhuma dessa que tá aqui. Eu tenho 5 garrafas aqui de plástico, gente. É, minhas dipironas são dessas mesmo. É dessas mesmo. Veneno puro, etanol. Bebeu, morreu. Você tá doido? Ai, como eu amo vocês. Oi, boa tarde. Peraí, gente. Fala comigo. Boa tarde.
2: Boa tarde, Cacá.
0: Boa tarde.
2: É o Zé Pedro da Vila Vicente.
0: Fala, Zé Pedro da Vila Vicente.
2: Olha uma música boa pra nós aí, de João Mineiro e Marciano. Bebeu o remédio pra curar a paixão.
0: Eu não achei esse
2: nome. Pra você e pra todo mundo que gostar dessa música.
0: É.
2: Ok, pra nós aí, Cacá.
0: Vou tocar de novo isso aqui, ó. Beber é remédio pra curar? É. Mas não cura também não, porque depois que passa a ressaca que você lembra de novo, pronto, aí vem de novo, né? Mas deixa eu falar uma coisa. Lembra o nome da música, porque com esse nome eu não achei. Qual o nome, Zeca Gama? Da música que fala bebê remédio pra curar paixão. Pra não dizer remédio pra curar chifre. Fala aí, Zeca Gama, me ajuda aqui. Vou pedir ajuda pro Zeca. Ele que me ajuda aqui.

0: bairro Bom Jardim. Já coloquei aqui, ó. Já a gente toca. Vai pedindo, a gente vai tocando. Vai rasgando que a gente vai costurando. Acaba não, mundo velho. Boa tarde.
1: Se não tiver o Joaquim, você pode trabalhar sossegado. Ele fica só te perturbando.
0: Mas eu faço
1: ele
0: o quê?
1: Joga na panela. A gente jogando ele na panela de macarrão.
0: Ô, Joaquim.
1: Ele pode te perturbar.
0: Ele tava quietinho.
1: Ou joga na panela de macarrão ou amarra ele no pé.
0: Ele tava quietinho, aí, ó. Aí, Adela. O Joaquim tava quietinho, você foi cutucar. Você foi cutucar, ele tava quieto. Não pode cutucar que ele fica nervoso, né, Joaquim? Ô, meu Deus. Não pode cutucar, ele tá com medo, ele tá escondido debaixo das minhas pernas aqui. Que ele tá sabendo aí do leilão, né, solidário. Que tão assando boião inteiro, vacona inteira, porcão inteiro. Ele tá aqui debaixo das minhas pernas aqui, morrendo de medo. Ai, boa tarde.
2: Ô, Cacau. Boa tarde, Cacau.
0: Oi, Silva.
2: Boa tarde pra todos.

0: Boa tarde.
1: É o Silva aqui da Vila Luciene.
0: Fala,
1: só
0: Silva.
1: Só um filé.
0: Só um filé.
1: Cacau, como hoje é um dia de sábado, é dia de passar régua, copo cheio, não é?
0: É.
1: Pode ser de Coca-Cola, um suco.
0: Não.
1: É, a manguaça também, né?
0: É, aqui só rola.
1: Passa aí pra nós, a Bruna Viola, com o fundo da grota. E tá. Oferecer pra esse povão, aonde a tinta clube, esse misturado com uma antena, Minas Gerais,
0: é, tudo misturado.
1: É. Balança a fruteira aí. Mas não mata o galinho, não.
0: Não, não, ele não pode não, meu bichinho, não. Ele
1: não
0: tá com medo.
1: O Joaquim, não, deixa ele cantar.
0: Ele tá traumatizado, Silvio. Ele tá traumatizado hoje. Ele tá com medo de levar ele pro leilão. Matheus Rocha queria levar ele. Nossa, eles estão chorando, então pra debaixo das minhas pernas aqui, com medo de ser assado. Né, Joaquim? Né, Joaquim? Vamos tocando a música da galera aqui. Eu vou procurar saber aqui com o Zeca Gama. Como é que é o nome da música aí, do remédio pra curar? Vou descobrir. Se eu não descobrir, pede outra. Porque quando eu não acho, eu não acho. Mas quando eu acho e toco. Bora tocar então, Eduardo Costa e Cristiano Araújo? Bom, a vida tem jeito pra tudo, mas eu não tomo jeito. Eu tomo é de pirona. Bora.

0: boteco. Ô, Lu, faz eu rir não, Lu. Faz eu rir não, Lu.
1: Tá bom demais.
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0: Ó, o Nivaldo do Clube Vale do Sol, querendo ouvir Mulher Danada do Amado Batista. Quem será essa mulher danada? Eu conheço alguém que é assim, mas não vou contar quem é, não.

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1: É comigo e com você. Até às 7 da noite. Olha que maravilha. 3 e 4, a ótima tarde. Continue participando, mandando seu áudio, pedindo a sua moda, a sua música. Aqui no 27 99524 7575. Repetindo, gaguejou. 27 99524 7575. Estamos em rede, hein? Estamos na Clube, tá na Clube, tá bom demais. E na 13 de junho, a primeira da região, vai pedindo sua música que a gente vai tocando. E vamos aqui nos nossos áudios, né? Chegando aqui, vamos atender nossos lindos ouvintes. Oi, boa tarde.
2: Oi, Cacau, boa tarde. Aqui é o Elinho, seu fã número 1.
1: Fala, Elinho.
2: Aqui curtindo o programa seu, na sala aqui, curtindo o quero que você passe uma música bem bonita aí. E a Rua Mordida de Amor, ofereço pra você, pra todo teu ouvindo, pra minha esposa Jaqueline. Tá na Clube, tá bom demais. Ó, eu tentei falar pra você pela rádio, não consegui ir pro dia 3 de junho lá não, hein, menino? Você manda o WhatsApp pra mim, por favor, aí, ó. Sabe quando é que você alegra todos nós que não somos seus ouvintes de fã, de coração, de carteirinha.
1: Oh, meu Deus, eu amo também.
2: Tá? Também, Diogo, que eu não esqueço seu programa de jeito nenhum.
1: Eu também amo. Ô, Nenim, deixa eu explicar. Agora, ó, de segunda a sexta, eu estou na 13 de junho, uma antena, de 2 da tarde às 7 da noite, tá bom? De segunda a sexta, de 2 às 7 da noite, o WhatsApp de lá é o 3241-3000. Só me ouvir a partir de segunda-feira, 2 horas da tarde, lá na 13 de junho, de uma antena, que aí você vai ouvir o Falando WhatsApp para você poder participar comigo lá também, tá bom, meu querido? E muito obrigada, gente, é muito amor envolvido. Eu também amo vocês. Boa tarde.
3: Boa tarde, Cacau. Quem tá
1: que voz é essa? Tá igual a minha?
3: Da Silva.
1: Eita, a minha tava Tabela assim.
3: Santa Isabel.
1: Eita.
3: Eu e a família estamos ligadinhos no seu programa. Eu fui do Ricardo, Marcão do P1, beleza? E a Andréia, amigona minha.
1: Nossa, a voz.
3: E o filho dela, o Vitinho. Aqui, nós moto um recadinho pra gente aqui.
1: Nossa.
3: Eu tô agarrado na 12. Eu até tô rouca de tanto tomar de pirona.
1: Você tá doida.
3: Mas aquela de pirona em outras. Beleza? Quero ouvir a música mais apaixonada de João Neto Frederico. Beleza?
1: Beleza.
3: Pra todos que estão tomando de pirona.
1: Tadinha.
3: Tá bom demais.
1: Tadinha, gente. Eu tava assim também, gente. Eu trabalhei 15 dias sem voz. Completamente rouca. Agora que tá melhorando. É difícil. Essa gripe pegou todo mundo difícil, né, Jaluza? Beijo. Boa tarde, lindona. Manda música boa pra mim, pra Marilda e Dona Eunice e também Zenilda em Boa Vista. Valeu, Elizabeth Lourenço. Beijo pra você também. Oi, boa tarde. Quem tá falando comigo aqui? Vamos ver.
4: Oi, Cacau, boa tarde.
1: Boa tarde. Tudo bem?
4: Tá com a música do Gustavo Lima pra mim?
1: Agora.
4: Pode ser qualquer uma aí que tiver na ponta da agulha.
1: Já tá na ponta.
4: Tá bom? Beleza. Fica com Deus aí.
1: Valeu, Maria Campores. Beijo pra você. Ó, tem mais áudios, você que já mandou pode aguardar que a gente vai passando na sequência e vai tocando a música de vocês, tá bom? 3 e 7, boa tarde. Continua aí, ó. Porque nosso boteco, gente, nosso boteco. Nossa, essa aqui tá descendo. Que delícia!
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0: peraí. Eu fico perdida. Boa tarde.
1: Boa tarde, Capão. Tava me suando as costas.
0: Já toquei.
1: Os ouvintes que eu não escuto do seu programa. E pra você também, aquela, chama ela pra mim.
0: Já toquei, já chamei ela pra você.
1: E pra você. Sai, valeu. Cachorro.
0: Sai, cachorro, sai, cachorro. Sai, cachorro, sai, cachorro. Cachorro nem chega perto de mim aqui, porque... O Joaquim deixa não, Joaquim deixa não, Joaquim tá nervoso, tá caladinho debaixo das minhas pernas aqui. Porque ele tá sabendo que tá tendo esse churrascão lá no Leilão Solidário. Ele tá com tanto medo que ele não tá dando nem um pio. Tá quietinho, de bobo ele não tem nada, né, Joaquim? Aí nem me responde. Nem me responde, né, Joaquim? Ei, Joaquim. Ei, Joaquim. Gente, quem é que, peraí?
1: Eu queria ouvir a música do Gino e Gino, Estrela de Ouro.
0: A gente toca.
1: Todos os pais de Montana, que me conhecem. A todos os pais de Barra São Francisco que me conhecem também. E os que não conhecem também. A todos os pais de Água Doce do Norte. Eu sou Elias Ralinho da Água Doce do Norte.
0: Fala aí,
1: Elias. Esposa Maria José Martins. Se você puder passar, tudo bem?
0: Qual
1: eu tô aqui comendo churrasquinho, aí eu vou ficar, tô te ouvindo desde a hora que você começou o seu programa.
0: Ô, oh, coisa boa.
1: Ok?
0: Ok. Mas não falou o nome da
1: a
0: música?
1: A Tamana de Pirona, né?
0: Mas é claro, a de Pirona não pode faltar no meu boteco de jeito nenhum, pode não, pode não. Bela Vista Divino das Palmeiras. Que bacana, ó. Mandando vídeo pra gente. Depois eu abro os vídeos, gente. Não atrapalha aqui de eu passar os outros áudios, tá? Depois eu vou assistir o vídeo de vocês. Oi, boa tarde.
2: Ei, Cacau, boa tarde, tudo
0: a
2: bem?
0: A vozinha romântica.
2: Rosilene de Itabirinha,
0: fala
2: a música aqui pra mim, estou aqui te ouvindo. E ofereço pra todos os ouvintes e pra vocês aí da rádio, tá bom, Cacau?
0: Tá bom, linda.
2: E um final de semana abençoado pra você, fica com Deus, um abraço.
0: A vozinha gostosa, gente, da Rosilene, beijo pra você também, sua linda. Vamos aqui na Estrela de Ouro que o ouvinte pediu, né?

0: estúdio. Cadê Gini Gen? Cadê? Tá aí, tá aí.
1: Vem cá, meu turma aí.
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2: Opa! Tá bom demais. 3:33, boa tarde. Vem chegando.
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2: E voltamos ao vivo com Matheus Rocha, diretamente do Leilão Solidário. Matheus Rocha passando as informações pra gente.

Mas é o seguinte, a gente volta já já com o Matheus, né? Deve ter dado algum probleminha técnico aqui. A gente já volta com o Matheus Rocha diretamente do Leilão Solidário, aqui de Barra de São Francisco. E a gente continua aqui com o

0: toda vez que tem, eu procuro vir e participar e aproveitar, porque o ambiente é muito agradável, o local é muito seguro e a gente pode participar, rever amigos, ter uma interação com as pessoas que estão aqui. Então é muito bom, a gente tem que aproveitar e participar realmente.
1: E um evento maravilhoso, né, Wanderson? Além de ajudar aí tantas pessoas, né? Tá até na cabeça do Felipe ali, ó. Associação Vidas, né? Para ajudar pessoas, é um evento realmente diferenciado, né, Wanderson?
0: Isso aí, é um evento que, além de ser bem organizado, estruturado, ele tem um objetivo nobre, que realmente é ajudar as entidades que precisam para dar um suporte àqueles que ajudam a nossa população.
1: Perfeito, obrigado também, não vou tomar o seu tempo não, sei que você tá curtindo a sua festa e merece, né? Trabalha e trabalha muito.
0: Vamos trabalhar, trabalhando firme aí, ao lado do Mazinho aí, uma figura importante que a gente tem lá na Assembleia Legislativa, que procura ajudar e contribuir ao lado do nosso prefeito Enival dos Anjos e do governo do estado para trazer coisas boas, não só para a Barra de São Francisco, mas para a nossa região toda.
1: Perfeito, obrigado, vice-prefeito Anderson. Vou pedir o Mazinho para voltar, que ela falou que deu um corte lá e a gente vai conversar de novo, Mazinho. Agora tá tudo bem aí, né, Cacau?
2: Tá tudo bem.
1: Tudo
2: boa
1: ótimo.
2: Tarde, deu corte Mazinho. Lá. Boa tarde, ficou... agora deu
1: boa
2: certo.
1: Boa tarde, Cacau. Beleza, beleza. Mazinho dos Anjos tá por aqui, gente. Deu um corte lá e deu problema. Não tem problema não. Mazinho não vai ficar com raiva, não. Fica não. Bravo não, Mazinho.
2: Acontece.
1: Hoje é festa, Mazinho.
3: Hoje é festa, tô aqui pra isso.
1: E falha técnica acontece, né, Mazinho?
2: Acontece.
3: Não, com certeza.
1: Mazinho já foi em muitas rádios, né, Mazinho?
3: E acontece.
4: Quem sabe faz ao vivo.
1: Isso. É isso aí. Agora estamos ao vivo aí pra 93.7, a 103.9, todo o leste mineiro, norte, noroeste e capixaba. Nosso deputado aqui, Mazinho dos Anjos, pra falar com a gente desse evento maravilhoso, Mazinho.
3: Não, primeiro, um grande abraço aos ouvintes da Clube FM, agradecer por estar aqui mais uma vez conversando com vocês, conversando com a população aqui de Barra de São Francisco e toda a região. É dizer que a gente está muito feliz em estar aqui nesse evento hoje, um evento importante para a cidade, para a região. É um evento que a gente pode falar que é de Barra de São Francisco e de Água Doce, que está aqui na divisa, na Fazenda Santa Luzia. Esse evento começou, eu já tive nele, no início dele, lá atrás, em Aracruz, e depois em Vila Velha. E estou para te dizer que aqui em Barra de São Francisco e Água Doce, né, é muito melhor, porque o lugar é mais
1: bonito. O espaço é maravilhoso.
3: As pessoas são mais agradáveis, né? É a região que a gente é recebido com muito carinho. Então a gente fica muito feliz em estar aqui conversando com os amigos, revendo os amigos. E o mais importante, que esse evento é um evento solidário, né?
1: Verdade.
3: É um evento que a arrecadação dele é destinada para ajudar as pessoas que mais precisam, né? Entidades como a PAE, Pestalozzi, hospitais. Então é importante a gente estar aqui prestigiando e essa ação do Ettore, né, que é um grande empreendedor do estado do Espírito Santo. O Ettore, para vocês terem uma ideia, está investindo na iniciativa privada, é aproximadamente quase 2 bilhões de reais num porto ali em Aracruz. Esse porto vai mudar a realidade aqui da região norte e noroeste do Espírito Santo. Está sendo construído, nosso governador Ricardo Ferraço, né, conseguiu, numa articulação com a GWM, né, trazer uma montadora da GWM para Aracruz. Vão ser 200 mil carros ano construídos ali. Então isso vai desenvolver toda aquela região e vai, né, com certeza desenvolver nossa região aqui também, né, com geração de emprego,
1: muito,
3: de
1: renda,
3: são mais de 10 mil empregos ali, fora as outras indústrias que vão, né, se instalar naquela localidade, porque ali nós aprovamos na Assembleia Legislativa como se fosse uma zona franca de Manaus. Então ali tem um incentivo diferenciado para entrar novas empresas e desenvolver a região norte e noroeste. Então a gente tem que sempre prestigiar grandes empreendedores como o Ettore, que toma conta de um evento desse porte para ajudar as pessoas que mais precisam.
1: Mas e quem ficou em casa, fala um pouquinho aqui da gastronomia, das bebidas, quem tá perdendo, quem tá no carro pensando em vir para cá ainda, vou ou não vou, dá tempo ainda? Dá tempo, claro, né? O show aí só para 6 horas e comida e bebida à vontade, mas
3: tudo que
1: é diferenciado,
3: tudo,
1: né?
3: Tudo muito bem organizado, feito por pessoas voluntárias, isso que é interessante, né? As pessoas que estão trabalhando aqui todas são voluntárias, pensando no bem, né? Ajudar quem mais precisa. Então isso que nos motiva a estar aqui, a participar, a divulgar esse grande evento e que continue, eu acho que é a quarta edição aqui em Barra de São Francisco, e que ano que vem tenha novamente essa edição desse evento tão grandioso e importante para arrecadar recursos para as entidades aqui da região.
1: Perfeito. E quem não veio esse ano, gente, esse ano que vem, se Deus quiser, vai estar tudo certo. Ah, não pude esse ano. Ano que vem, você não perde não, gente. Porque é um evento maravilhoso, um evento pra família. Gente bonita, assim. Eu não tô olhando muito não, o Mazinho também não pode não, mas eu tô vendo aí muita gente bonita, né, Mazinho?
3: É isso aí.
1: Não para não,
3: gente. É importante que as pessoas estão alegres.
1: Alegre, né? Sem sombra de dúvida. Mazinho, mais uma vez, obrigado. Desculpa aí pelo nosso erro aí no primeiro agora, sim. Todo mundo nos ouvindo.
3: Eu que agradeço, um bom sábado a todos e que Deus abençoe.
1: Nosso presidente dá um boa tarde também. Tudo bem, Elcio? Como é que você tá?
5: Tudo
1: jóia.
5: Você
1: já conhece já o leilão já também, né?
5: Já conheço. Ah. Nunca perdi um, não. Só não fui em Aracruz. Aracruz eu não fui, não.
1: Como que perde a festa dessa?
5: Não tem como perder. E o local também, né? Eu acho que o local aqui favorece muito aqui embaixo de São Francisco, essa propriedade bonita aqui que é do seu Alair Costa, né? Então, isso aí é que a pessoa anima mais a vir ainda, né? Ajuda muito o local.
1: E a pessoa que está nos ouvindo agora e está pensando em vir, manda
5: vir. Manda vir, quem não veio ainda, dá tempo de vir, né? Vem que o show ainda é mais tarde.
1: Isso.
5: E tá muito boa a festa, muito bonita.
1: Comida então, e bebida tem muito.
5: À né? vontade, isso à aí. Vontade. Um abraço a todos aí.
1: Obrigado
5: a
1: vocês aí. Boa festa. Obrigado, Cacau. Tá na clube?
2: Tá bom demais. É isso aí, gente. Essa festa deve estar boa demais, hein? Esse leilão solidário tá muito bom, tá lotado. E muita comida boa. Eu só tô vendo os vídeos aqui. Você viu, Zeca Gama? Eles estão assando boi inteiro, vaca inteira, porco inteiro. E tem paeja, tem todo tipo de comida, todo tipo de bebida. E você não tá notando não que tem alguém que tá muito quietinho aqui hoje, não? Tá quietinho aqui, tá quietinho, ó.

0: aqui com esse nosso WhatsApp aqui, peraí. Onde que eu parei? Onde que eu parei? Parei aqui, tenho certeza. Será que foi aqui? Ai, Jesus, onde que eu parei? Esse já foi, porque eles mandam outro, Zeca Gama. Eles mandam outro áudio, aí pula de novo, né? Aqui, ó, pulou de novo. Vamos ver aqui, peraí. Vamos ouvir.
1: Boa tarde, Cacau. Aqui é o Russo da Barra do Ariranha.
0: Barra do Ariranha.
1: Eu queria ouvir uma música com Leandro e Leonardo. Amor são coisa da vida.
0: Pronto.
1: Oferecer pra todo esse povão que estão ligado na rádio, escutando a Cacau.
0: Oh, coisa linda, meu Deus. Valeu, Russo. Um abraço pra você. É isso aí, gente. A gente vai passando os áudios assim. O pessoal vai mandando mais. E a gente não sabe. Quando a gente pensa que a gente tá. Faz aquele looping. Boa tarde.
2: Cacau, ficar só no quase. Aí
0: pera,
2: é só.
0: Peraí. Ah, não. Começou aqui. Começou aqui e continuou aqui. Fala comigo.
2: Cacau, boa tarde. Tudo bem?
0: Tudo, meu amor.
2: É, tô ouvindo seu programa desde o meio-dia, mas tava trabalhando. Só agora tá dando um tempinho pra mandar um áudio. Mas quero dizer que você é uma pessoa maravilhosa.
0: Obrigada.
2: Uma pessoa que brilha, que ilumina.
0: Obrigada.
2: Que encanta os nossos dias.
0: Ô, meu amor, que lindo.
2: Um ótimo mês de agosto, né?
0: Emocionada.
2: Primeiro, um mês de agosto abençoado pra você e pra todos nós.
0: Pra vocês também.
2: É, quero pedir uma música que eu acho que você vai achar bem engraçada, mas fala uma realidade de muitos.
0: Ah.
2: É aquela Quase Todo Dia, Zé Neto e Cristiano.
0: Quase Todo
2: essa
0: Dia.
2: Música, Cacau.
0: Vou procurar.
2: Mala demais, bora.
0: Bora.
2: O clube tá bom demais? Clube das Irmãs.
0: É, o Clube das Irmãs, né?
2: Cacau, se ficar só no quase, aí é só de pirona pra resolver, né?
0: Você tá doido? Eu já tô entortando.
2: Ê, trem!
0: Eu já tô entortando que eu tô vendo aquele tanto de churrasco lá no Leilão Solidário. Tá me dando de vontade de comer aquelas carnes. Ai, que delícia, gente. Ai, que tanto de comida boa. E o tanto de pirona diferente que tem lá. Rose, eu vou endoidar aqui. Eu quero um bocado. Tá, ô, Matheus, dá um bocado dessas de pirona pra mim, Matheus. Um bocado desse churrasco. Ai, 3:04, boa tarde.
3: Boa tarde, Cacau. Tô curtindo o seu programa aqui.
0: Ah.
3: Passa um modão pra nós aí com Goiânia e Paranaense pra nós. Poder do Criador, tá ok? Um abraço, tudo de bom.
0: Valeu.
3: Ótima tarde e umas dipirona pra nós daqui até a Serra do Montamar. Muita dipirona, hein?
0: É.
3: Tá ok? Tudo de bom, um abraço.
0: Valeu, um abraço pra você. A minha já tá der.

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7: 4 e 4, boa tarde, boa tarde, boa tarde.
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7: É comigo mesma. Continuamos juntos até às 7, agora são 4 e 6. Boa tarde, meu lindo, minha linda. Amores da minha vida, meus botequeiros de plantão, meus de pironeiros, cachaceiros, pudim de cachaça, pé inchado. Os que estão com dor de... Dor de? Fala não, Cacau, fala não. Fica falando essas coisas, não. Dor de cabeça, né? Tá com uma dorzinha de cabeça... Ela te deixou, ele te deixou, você tá sofrendo. A cabeça tá doendo por quê, meu amigo? Fala. Ô dó, ô dó. A minha também tá, gente. Não se sintam sozinhos, tá? Somos iguais nessas histórias. Ah! Voltando no nosso WhatsApp, 27995247575. Boa tarde.
13: Ana Júlia, aqui.
7: Oi, Ana Júlia.
13: Ah. De novo. Tô com uma música, forró voltou pra mim.
7: Forró o quê?
13: É toda minha família.
7: Oh, meu Deus, não entendi nada, Ana Júlia. Não entendi nada, Ana Júlia. Boa tarde.
14: Oi, Cacau. Boa tarde.
7: Boa tarde.
14: Tudo jóia com você?
7: Tudo, meu amor.
14: Eu sou a Nilza do Grau de Barra de São Francisco.
7: Fala, Nilza.
14: Que pediu uma música da Roberta Miranda. Vai com Deus.
7: Vou tocar.
14: Eu ofereço pra você, né? Que fã número um, né? Ouço muito falar em você. O Igor, o meu enfermeiro lá de Mantena, vou oferecer especialmente também pra ele. Ah. Que ele fala muito, 24 horas em você.
7: Oh, meu Deus, Igor. Beijos, Igor.
14: Um abraço na rádio na hora dessa, né? Tomando aquela cervejinha e um abraço carinhoso da Nilza do Grau de Barra de São Francisco.
7: Gente.
14: Valeu, Cacau.
7: Valeu, minha linda Nilza. Quer dizer que o Igor, enfermeiro, fica falando de mim. Igor, um beijo pra você. É muito amor envolvido, né, gente? Que eu faço? Que eu já tô apaixonada por vocês. Fabiano Feliciano, tirando onda com a minha cara, tá aí na highway, lá em Nova Jersey, New Jersey, lá pertinho de Nova York, nos Estados Unidos. Bora, Cacau, bora? Deixa eu ir com você, vai. Deixa eu entrar nesse carro aí, vamos dar uma voltinha aí pelas essas highway da vida. Aí no United States of America. Ai, meu Deus do céu, dá saudade agora dos Estados Unidos, gente. Será por quê? Fabiano, um beijo pra você. Pra todo mundo que tá ouvindo a gente lá nos Estados Unidos, também na Europa, em outras cidades. Em qualquer país, gente. A gente tá em todos os lugares. Obrigada pela audiência, pela carona, viu, Fabiano? Fica mandando vídeo, fica mandando foto. É, só me fazendo figuinha. Fica fazendo figuinha, né? Fala comigo, boa tarde.
15: Dia, Deus Batista.
7: Esse aqui é de outro dia, gente. Aqui é de outro dia. Deixa eu ver se esse aqui é de hoje.
16: É o Joel Bernardo.
7: Aí, ó, é de outro dia. Esse aqui foi do Adilson Batista, né? Que ele faz durante a semana, né, Joel? Peraí. Para. Que esse biscoito de polvilho. Para, Eni, para.
17: Oi, Cacau. Boa tarde, Cacau.
7: Boa tarde.
17: Vamos, Nicoline.
7: Fala, Eni, do Nicoline.
17: Vamos tomar café, Cacau?
7: Ai, que esse biscoito.
17: Tá na mesa. Fica com Deus, Cacau. Manda uma música bonita, sua escolha aí pra nós aqui no Nicoline.
7: Sim, tá claro.
17: Adianta você correr. Você corre daqui pra Barra dos Cantinhos, nós te achamos. Aonde você for, agora nós achamos você, Cacau. Nós estamos grudados igual cano de garrafa.
7: Ai, eu venho pra cá, vocês vêm. Eu volto lá pra 13 de junho e vocês vão falar nisso, ó. De segunda a sexta, de 14h às 19h, tá? Eu vou estar na 13 de junho, a primeira da região, lá em Mantena, de 14h às 19h, de segunda a sexta. E no sábado eu venho aqui pra Barra de São Francisco pra gente quebrar tudo nesse boteco, né, Eni? Obrigada. Quer dizer que onde eu vou, vocês vêm atrás. Eu também vou atrás de vocês, tem jeito não? Tem jeito não? Gente, esse, o Pedro tá doido aqui. Eu nem sei qual áudio que eu passo aqui. Fala, Pedro. Fala, Pedro. Pedro, fala. Esse Pedro é uma parada.
18: Manda um outro lado aí, Cacau.
7: Mando. Cheio de pirona.
18: Ah. Casa abandonada.
7: Casa abandonada. Já vou colocar
18: entra
7: aqui.
18: Agora, ah. Amigo. E não repare.
7: Canta.
18: Nada.
7: Ah.
18: Hoje é aniversário dessa casa abandonada.
7: Eita, vamos lasqueira.
18: Pra nós aí, Cacau.
7: Eita,
18: lasqueira.
7: Eita, lasqueira. Eu dou conta.
18: Nós já bebimos umas 10 hoje. Por aniversário, bebi umas 10 hoje.
7: 10 eu bebi. Eu bebi 10. Eu bebi 10, você já bebeu, foi 50 do jeito que você tá, ô Pedro. Eita lasqueira, gente. Hoje, cuidado. Vocês cuidado com esses venenos. Não vão nas minhas ideias, não, que vocês se dão mal, hein? Eu já tô acostumado e já falei.
19: As manhas não entram, não. 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
7: Não entra, não. Não entra, não, que se dá mal. Se dá mal, não entra, não, que o trem é. O negócio aqui é tenso. O negócio aqui é tenso. Não é brinquedo, não.
20: Bom, tá, Cacau, eu tô de novo, que é o Elinho. Bom, deixa eu ver o...
7: Oi.
20: Cacau, quer pedir que a mãe da Roberta Miranda, a mulher em mim, mande já... pra você, pra minha esposa, pra todos.
7: Aí já tá todo cheio de cachaça.
20: Quer que passe com a mãe da Roberta Miranda,
7: outra música agora. Aí, ó.
20: Deixa minha esposa aqui limpa pra você.
7: Ixi.
20: Entendeu? Tá.
7: Ixi.
20: Na clube, tá bom demais.
7: E a dipirona já fez o estrago, a dipirona já fez o estrago. Já tá todo mundo chamando o urubu de meu louro?
21: Cacau, boa tarde.
7: Boa tarde.
21: Tô na escuta do seu programa aqui, ó. Em Cariacica.
7: Ah.
21: Quero escutar uma música boa pra nós aí. João Amado Batista, passa pra nós aí.
7: Passa.
21: Oferecer pra todo mundo do bairro do campo. Já buscar.

0: música boa pra nós aí. João Amado Batista, passa pra nós aí.
1: Passa.
0: Oferecer pra todo mundo do Barro do Campo, Jabuticaba, Vermelha, Formiga, enfim, todos que estiver ouvindo aí.
1: Valeu.
0: José Perigoso, lá na Pratinha.
1: Valeu. Alô? João Batista de Cariacica. Cariacica, João Batista. Valeu pela participação, continue participando você também. 27 995 24 7575. Eu não tô achando o áudio do ouvinte. Aí vocês mandam tanto áudio que embola tudo. O ouvinte que mandou o áudio falando do Joaquim, gente. Que ele ama o Joaquim, que ele quer conhecer o Joaquim. Joaquim, eu não tô achando o áudio do ouvinte que tá querendo te conhecer, não, Joaquim. Aí ó, mandou um beijo. É, Joaquim, ele disse que tem um monte de garnizé, quer levar você pra brincar com os galinhos dele. Ele tá falando que não. E com os galos ele não quer brincar. Ele quer brincar com quem? Com quem que você quer brincar, Joaquim? Eu sei com quem que você quer brincar. Você quer brincar com essas amiguinhas, né? Com as galinhazinhas, né? Aí, fica todo feliz. Fica todo feliz. Vamos de Roberta Miranda. Ei, acaba não, mundo velho. Vai com Deus, vai. Vai com Deus. Mas volta, vai, volta. Volta antes de anoitecer. Volta, volta. Vai, mas volta. Eu tô te esperando, trem doido. 4:13.

0: Tipo eu assim, né?
1: Menina veneno.
0: Veneno puro, pensa no veneno. Menina. É, mas eu tô enchendo a cara no veneno aqui também, no etanol. Cacau, cacau, para de tomar de pirona, cacau, para. Gente, eu não tomo de pirona.
2: Ok, ok, houve um equívoco aí.
0: É, não tomo de pirona. Volto já já com mais música aqui no nosso boteco. Participe, hein, manda seu áudio.

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1: Isso mesmo. Comigo. Até às 7, tocando muita moda boa. Atendendo o seu pedido no nosso WhatsApp. 27 995 24 7575. Todo mundo já sabe, né? Todo mundo já conhece o nosso boteco. Todos os sábados de 1 às 7 da noite em rede. É o Boteco das Irmãs, é o Boteco da Rede Faustino de Comunicações. Estamos aqui na Clube de Barra de São Francisco na 103,9. Também em Mantena na Clube 93,7. Em Mantena também na 13 de junho, a primeira da região, 99,7. Tá na Clube, tá bom demais. E pra participar, pra mandar o seu áudio, é no 27 995 24 7575. E voltamos pra cá, né? Pros nossos áudios, pros nossos amores, que já estão todos bem. Eu quero saber se tem algum aí que tá conseguindo fazer um 4. Tem algum aí que tá conseguindo ficar em pé? Tem algum que consegue ficar em pé?
2: Oi, que foi que você tá rindo, hein? Você quer saber qual foi o motivo que você tá rindo?
1: eu tô rindo que eu quero ver você fazer um 4. Faz um 4. Faz um 4. Faz um 4. Faz? Ah, aqui tem jeito não, só quem tem.
3: Amanhã não entra não, tem a instrução de um profissional.
1: Eu quero ver. Você tem sabe o quê?
4: Tem muita chifre, doidinho.
1: É, gente, você vai ficar tomando muita dipirona. Manda os áudios que a voz já tá saindo até assim, ó. Gente, não é só vocês que tem não, também tenho. A paxi foi feito pra gente. Boi e vaca usa de atrevido. Bora aqui. Ai. Olha o Pedro mesmo. Ô Pedro Noia. Que foi, Pedro? Não dá sossego. Fala, Pedro. Aí, já mandou 500 áudios aqui.
5: 27, 9, 9, 5, 24.
1: Fala.
6: 7, 7, 7. Ô Cacau. O seu programa não é 10, é 1000. Eu não perco um programa. Perda? O programa é 1000.
1: Cheio da de pirona.
6: Um abraço apertado e bem tarracado, como diz o.
1: É, tá. Um abraço. Tá, um abraço bem apertado e bem atarracado no você também, viu, Pedro? Eu dou conta, não. Olha. Olha, alemão. Rapaz, essa tá com problema. Essa tá mofada. Alemão, essa tá mofada, alemão. Essa não presta, não. Essa não presta, não. Manda essa pra mim. Essa não presta, não. Gente, essa.

0: Essa não presta não, manda essa pra mim, essa não presta não. Gente, essa tá com mofo, manda pra mim, vai. Manda pra mim que não presta, essa não presta, já falei que essa não presta, manda pra mim. Nossa. Olha a foto da bichinha, gente. Tá mofada, tá toda branca. Eita, dou conta não. Fala comigo, boa tarde.
1: Boa tarde, jovem. Manda uma música chonada aí pra toda a rapaziada nesse sábado aí, animar, beleza?
0: Tchau. Mas a gente toca Zalém Pedreiro, primeira vez que participa. Zalém, a gente só toca música chonada aqui, só pra quem tá sofrendo aquela dor que dá na cabeça, sabe? Sabe aquela dorzinha assim, sabe? Não para não. Não acredito que você me achou aqui. Fala comigo.
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0: Olha aqui. Olha o volume do som.
3: Lá vai ele.
0: Lá vem ele, já me achou aqui.
3: O casquinho de mata chega.
0: Já me achou aqui.
3: Eu esqueci de você, que eu não esqueci de você.
0: Eu sei que você não esquece.
3: Vai rasgando que eu vou costurar.
0: É.
3: O Cacá, dá um alô. Lá vem. Vai com cheirinho.
0: Ah, nem pedir música difícil, não.
3: Francisco, o Silvio de São Francisco.
0: Ah.
3: Filina Maria Giana. Edinar, minha esposa. O Zé, o Carlinho, Zé Joel do Repetinho, Zé, o Zé Rio, o Adilson, lá do Repeto, lá de Cocheirinho, e o Zé aí, Coei, dá um alô para o Zé Coei. Deixa aí, Queen.
0: Pra
3: nós, faz favor. Aí eu pedi uma música aí pra você rodar pra
0: lá
3: nós.
0: Lá vem ele com problema pra minha cabeça.
3: Geno, bar da esquina. Alô?
0: É. Vamos ver se tem a música. Vamos ver se tem a música. Zé Meidinho, que você só me dá dor de cabeça, casca de bala. 4h39, tem mais áudios aqui. Já a gente continua passando o áudio da galera. Cacau, da galera. Aí, ó, a língua já tá enrolando, gente. A língua já tá enrolando, já foram 4 garrafas, já tá enrolando a língua. Pra galera, mandou seu áudio, pode aguardar, não mandou? Manda, que ainda dá tempo, vai até 7. Ixi, Maria, tem muita moda pra rolar aqui. Manda aí seu áudio no 27995247575. Você está na 13 de junho, a primeira da região. E na Clube, tá bom demais.
4: Um beijo, gente.

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1: É tudo junto e misturado, né, Zeca Gama? 13 Mores e Clube Mores da minha vida. Tudo junto e misturado, estamos em rede, né? Pra toda a rede aí, toda não, né? Uma parte da Rede Faustino de Comunicações, estamos aqui na Clube de Barra de São Francisco, na 103,9. Na Clube de Mantena, na 93,7. Tá na Clube, tá bom demais. E também na Rádio 13 de Junho, 99,7. A primeira da região, eu sou a Cacau. Vou com você até às 7. E lembrando que de segunda a sexta, eu estou na 13 de junho, em Mantena, na 99,7, de 2 da tarde às 7 da noite, ok? Convidando você para me ouvir lá na 13 de junho, de 2 às 7 da noite, de segunda a sexta. E no sábado, a gente faz esse boteco junto e misturado. Voltamos no nosso WhatsApp, 27995247575. Fala comigo.
2: Olá, boa tarde. Cacau. Já tomou muita dipirona?
1: Demais.
2: Já tomei um pouquinho só.
1: Eu
2: um pouquinho,
1: tô demais.
2: Porque eu... amanhã eu tenho que ir dançar um forrozinho, né?
1: Ainda vai dançar um forrozinho?
2: Não, ficar bamba.
1: Eu não aguento nem ficar em pé aqui, quanto mais dançar.
2: Eu gostaria de ouvir uma música com Elias Wagner. É, 3 unidades e oferecer para aqueles que gostam. Que eu adoro essa música. Miradora, meu Deus, depois essa música. Minha vida.
1: Braço, valeu, não. Valeu.
2: Não tô esperando muito, não. Pode não.
1: Ah, mas tem cuidado. Jeito, não. Sábado é sábado. Sábado é dia de dia.
2: Amélia aqui de Mantena, Vila Nova, beleza? Eu esqueci de falar meu nome.
1: Tá bom, Amélia. Beijo pra você, pra todos do Vila Nova aí, Mantena, ouvindo a gente, ouvindo aí, curtindo o nosso boteco. Tomando aquela dipirona gelada. Não, a dipirona não é gelada. Na verdade, a dipirona é essa que eu tomo aqui, da garrafinha de plástico, baratinha. A geladinha é dipirona de rico. Eu tomo a dipirona baratinha, é. É a que tem etanol mesmo. Puro veneno, puro veneno. Eu não quero nem saber. Porque ela, gente, ela já tá descendo tão gostosa. Ela já tá descendo tão docinha. Tá tão docinha, tá tão docinha.
3: Doce, doce como mel.
1: Tô nem sentindo mais, tô sentindo nem mais gosto muito. Até gosto, tá docinha, tá docinha. 5 e 6, boa tarde. Vou tocar sua música do Elias Wagner. Restam 6 unidades. Vai ter mais participação, tem mais participação. Pera aí. Boa tarde.
4: Boa tarde, gente boa.
1: Boa tarde.
4: Essa voz sua. Aí, todo sorriso.
1: Ah.
4: Se não engana não, hein? É, sorriso bonito.
1: Obrigada.
4: Ô, gente boa. Eu gostaria de pedir essa música pra mandar pra Figênia, pra Manalda e a Duardinha, que tá lá em Mantena. E mandar pros meus irmãos do Palmital, lá no Limeira, e aqui em Barra São Francisco, e o Alberto, que trabalha na prefeitura.
1: Oi,
4: eu
1: Beto.
4: Eu gostaria de pedir a música de você, do Corona Branco.
1: A gente toca também, pode ir aguardando aí, que a gente vai tocar pra você, tá bom? Daqui a pouquinho a gente toca o Corona Branco. Ainda aqui no nosso WhatsApp, 27995247575. Boa tarde.
5: Ô, Cacau.
1: Oi.
5: É, boa tarde. Quem fala com você aqui é o seu amigo Chão da Lua.
1: Fala comigo.
5: Manda a música pra mim, morena, moreninha do vestidinho preto.
1: Já toquei.
5: Eu oferecer pro compadre Grotinho. Fala.
1: Já toquei,
5: comigo,
1: João.
5: Janioca. Toco mais de graça. Pra você, pro Adilson Batista e pra todos os ouvintes.
1: Aham.
5: Uhum. Desse programa maravilhoso de você aí, seu programa não é 10.
1: Obrigada.
5: Não é 10, não, é 1000.
1: Oba!
5: E tchau e obrigado. E um bom final de semana pra você.
1: Valeu, meu querido. Valeu, João. Obrigada. A moreninha do vestido preto a gente já tocou. Mas tem muita música boa aqui, de pedido de ouvinte ainda na fila de espera. A gente vai tocando, a gente vai tocando. E se você também quer pedir uma música, uma moda pra gente, ainda dá tempo, hein? 27995247575. Manda o áudio aqui, tá? Pro WhatsApp aqui da Clube de Barra de São Francisco. 27995247575. Você tá na 13 de junho, a primeira da região? E tá na Clube, tá bom demais. Elias Wagner.

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0: É o boteco, né? O boteco da Rede Faustino de Comunicações. Eu digo que é o boteco das irmãs. Estamos em rede, aqui com a Clube de Barra de São Francisco, na 103,9. Também com a Clube de Mantena, na 93,7. Tá na Clube, tá bom demais. E em rede também com a Rádio 13 de Junho, a primeira da região, 99,7 em Mantena. Continue participando, mandando seu áudio pra gente. Aqui nos 27995247575. Esse WhatsApp bomba. Deixa eu passar mais um áudio rapidinho aqui. Pera aí. Vamos saber quem tá aqui. Oi, boa tarde.
1: Oi, boa tarde. É nós, estamos juntos e misturados.
0: Estamos.
1: Tô ligadão aqui. É o Valdir. O bonitão aqui da Vila Luciene.
0: Ê, bonitão.
1: Obrigado, hein?
0: Ê, cuidado com o que, bonitão? O Valdir da Vila Luciene. Qual que é o problema? What problem, please? Mais participação, gente. Nosso WhatsApp não para. E ainda dá tempo de você mandar seu áudio, pedir sua música, hein? 27995247575. Mais participações. Oi, boa tarde.
2: Oi, gente boa. É do boteco mesmo aí, hein?
0: É, do boteco.
2: Agora nós rodemos uma rosa agora, assistir aqui, hein?
0: Eu toquei.
2: Você, no seu programa, meu filho, não é 10, não é mil.
0: Meu programa
2: agora
0: é mil?
2: Agora eu podia rodar um Corolla preto também, né?
0: Uai!
2: Vou fazer a música pra esse, velho.
0: Uai, eu toquei o Corolla branco, vocês querem o preto?
2: Aí que eu tô na casa da... Do meus irmãos aqui, entendeu?
0: Ah.
2: Aí nós queremos ouvir a música do Coroa Preta aí.
0: Uai!
2: Pra nós aí, pra eu preciso?
0: Gente, vocês gostam de um Corolla, hein?
2: Vai lá, menina, gente boa. O seu programa, tô ligado nele, hein?
0: Eu sei, tá todo mundo ligado, a região inteira tá ligada aqui no nosso boteco. Vocês não contentam com Corolla só, não? Querem dois, o branco e o preto? Vai gostar de Corolla assim lá longe? Gente, eu vou tocar uma música aqui agora. Eu não gosto de tocar essa música, mas eu gosto ao mesmo tempo, sabe por quê? Essa música que eu vou tocar agora, quando eu toco essa música, me dá uma vontade, me dá uma vontade de comer pizza tão grande. É só tocar essa música.

0: Tinha vontade de comer pizza que nem eu. Vamos curtir comigo aqui no nosso boteco? Ah, gente, por falar em comer pizza, deixa eu mandar um abraço aí pro Erlin. Erlin também adora pizza, né, Erlin? Você lembra o dia, aquele dia que a gente foi aí pro seu sítio à tarde, aí o sítio pôr do sol? Eu, a Lu, a gente foi pra sua casa e depois a gente comeu pizza. Você lembra, Erlin? Ô, pizza gostosa! É, gente, ele é hospitaleiro, nós fomos passear, conhecer o sítio dele e eu ainda comi pizza. Tinha muito tempo que eu não comia pizza, eu tava com dieta, sabe? Tipo assim, dieta de pizza. Aí nós fomos pra lá, ele convidou a gente foi pra aquele sítio maravilhoso, aquele pôr do sol lindo. Ai, que sítio lindo, gente. Aí depois, né, a gente comeu pizza, que tava muito gostosa. Vamos ouvir a música, vamos ouvir a música. Vocês também vão ter vontade de comer pizza. Bora lá, Simone Morena, na maldade.
1: É muito sem vergonhíssimo.
0: Que sem vergonhice? A gente só comeu pizza, qual o problema?
2: Ai, adoro chegar choro.
0: Né,

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0: Comigo mesma, meus amores, são 6:06. Agora, boa noite. Já posso desejar uma ótima noite de sábado pra vocês. Vamos juntos até às 7. Com muita alegria, muita festa. Gente, eu tô aqui desde meio-dia. Como que vocês me aguentam? Pois é, vamos até às 7. Aqui no nosso boteco, esse boteco tá focando, né? Claro, todo mundo enchendo a cara na dipirona. Ô, povo que bebe, eu não bebo, não. Eu bebo? Não, peraí, deixa eu contar aqui, peraí. Eu vou contar quantas garrafas que eu consegui secar hoje aqui. Que é isso aqui, gente? Peraí. Eu consegui hoje tomar, peraí. Uma garrafa de pitu, uma de 51, uma de conhaque, uma de catuaba. Que é esse trem outro aqui? Peraí, que é esse trem aqui, gente? Peraí. Eu não tô nem enxergando o nome do negócio. Ó, foram 5. Eu acho que de 5 eu não consigo passar, não. De 5 eu não consigo passar e vocês já sabem, né? Daqui a pouco, às 7, eu tenho que voltar lá pra Mantena, na minha bicicleta elétrica que eu comprei na Alfa Motos. Eu não dou conta de guiar a bicicleta elétrica. E quem é que vai? Quem é que leva? Quem é que leva a mamãe? Quem é que leva a mamãe? Quem é que leva a mamãe? Ele tá doido pra sumir daqui, gente. O Joaquim ficou o programa inteiro debaixo das minhas pernas, encostadinho, caladinho, morrendo de medo do churrasco lá do leilão solidário. É, que ele estava assando boi inteiro, vaca inteira, porco inteiro. Ele ficou com medo de pôr espeto também. Ô Joaquim, ô meu amor, mamãe deixa não. Você sabe que mamãe te ama, né? Pois é. Quem não presta é sua mãe. É aquela galinha que te abandonou. Eu não. Eu te adotei quando você era um ovinho ainda, né, Joaquim? Por isso que mamãe ama. Tão lindo, meu Joaquim. Dá beijinho, mamãe, dá. É, daqui a pouco eu não sei como é que nós vamos voltar, não, pro Joaquim. Você tá com medo. Eu tô tonta de tanta dipirona. Como é que nós vamos fazer? Você vai guiar.

0: foto do Joaquim diferente pra mim. Ele tem várias versões. Quem será que vai saber como que o Joaquim é de verdade, hein, Joaquim? É lindo. É o galo mais lindo da face da terra, né, filhinho da mamãe? Bora de música, boa noite pra você, 6:08. Ó, ainda dá tempo. Ah, ainda tem áudio aqui, gente. Esses áudios não param de chegar aqui no nosso boteco. Jesus, toma conta, eu não dou conta de tanto áudio. Fala comigo, chua linda. Fala comigo, pode falar, fala.
1: Oi, Cacau, boa tarde.
0: Boa noite, já.
1: É dessa já. Tem o ganhador já do carro, né?
0: Não tô sabendo.
1: Eu não entendi essa coisa. Se tivesse com vocês, iam me explicar pra mim.
0: Nem eu sei. Leilão? Eu também não sei.
1: Não.
0: Nem eu.
1: Vou participar?
0: Nem eu.
1: Ah, eu queria a explicação desse leilão, que eu não entendo. É por lance?
0: Eu não sei. Aí ela cantando.
1: Mulher mesmo tá os cantores cantando lá.
0: Ai, Silene, eu também não sei não, Silene, eu também nunca fui, Silene. Aí todo mundo foi da rádio, todo mundo foi pro leilão, estão lá se divertindo. E eu tô aqui ralando a tarde inteira, tomando conta desse boteco. E todo mundo tá lá no leilão e eu tô aqui. Tá vendo como eu sou trabalhadeira, guerreira? Ainda dá tempo de mandar um áudio, de mandar boa noite, tá? Áudiozinho de no máximo 30 segundos, porque, gente, eu já perdi as contas de quantos áudios chegaram no programa hoje. 6:10, boa noite, sem conversa, Cacau, sem conversa. Vamos sapecar mais piseiro aqui, bora, bora, eu quero é piseiro, porque, ó, depois de 5 garrafas de dipirona, 5, tô falando 5,

0: Já tá docinha, já tá docinha, já tá docinha. Eu não vou beber esse trem mais, não. Senão eu não aguento ir embora, né, Joaquim? Né, Joaquim? Daqui a pouco a gente vai, né, meu filho? Fica quietinho aqui com a mamãe. Fica quietinho, bora, bora, bora. Bora no piseiro. Não dá pra, dá pra tocar sofrência mais, não. Porque essas músicas de sofrência, aí vai dar vontade de tomar mais de pirona e já acabou tudo, já acabou tudo.
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0: com essa que eu vou tomar um, hein, Cacau?
1: Tem cerveja aí? Tá gelado?

0: 7:18, boa noite.
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0: Ó, lembrando que de segunda a sexta eu tô de 2 às 7 da noite na 13 de junho, hein? Opa.

0: Satisfação, Raíssa Rodara tá aqui com a gente cantando a pisadinha.
1: Oh, é uma honra pra nós, viu?
0: Obrigado, irmão.
2: Valeu, você tá obrigado, sucesso vocês, hein?
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1: É, agora vamos fazer o seguinte, vamos agora maneirar um pouquinho, né? Vamos no momento sofrência, que tal sofrer um pouquinho comigo aqui? Mais uma voltinha aqui no nosso WhatsApp, é, o programa tá chegando no final, né, gente? A gente vai pra última sequência, mas ainda tem muita música pra tocar. Quem tá aqui com a gente no nosso WhatsApp, oi, boa noite. Cadê o ouvinte, gente? Fala comigo. Não quer falar. Não quer falar, fala.
2: Boa noite, minha amiga Cacau.
1: Boa noite.
2: Quero pedir uma música de Amado Batista.
1: Ah.
2: Se não for por amor.
1: Aham.
2: Quero oferecer pra minha irmã Helena, meu esposo Juraci, e para meu cunhado Divaldão, e para todos os ouvintes que tá à escuta. Tchau, obrigada.
1: De nada, minha linda. Como é o nome? Deixa eu ver. Joselita Batista. Beijo pra você também, meu amor. Obrigada pela sua participação. 6h33, ótima noite de sábado pra você. Onde quer que você esteja, seja feliz, aproveite bastante seu final de semana. Toma muita dipirona e amanhã você pode dormir, né? Amanhã você pode dormir, então pode tomar dipirona. Hoje pode, não pode? Hoje pode? Eu acho que pode. Hoje pode.
3: O quê? Não acredito.
1: Hoje pode, Zefinha. Zefinha, hoje pode, hoje pode. Pessoal não trabalha amanhã não, amanhã pode dormir até tarde. Vamos beber. Bora, bebê. Bora tomar todas mesmo, quer saber não. Bota mais trem pra lá. Se cair, levanta, né? Do chão não passa. Oi, boa noite.
4: Oi, Cacau.
1: Boa noite.
4: Toca moço bem apaixonado, índio, apaixonado, crente. Ofereço para todos os ouvintes que pegam a sua escuta do teu programa.
1: Ah.
4: E para você também. Toma quantas pitu?
1: Eu já tomei 5 garrafas aqui, tudo misturado.
4: Você tomou de pirona?
1: Tomei, de pirona.
4: Acabei
1: de...
4: Acabei tomando de pirona agora.
1: Eu tomei.
4: Aquela que faz chorar, chora rica.
1: Eu gosto é dessa.
4: Toda a galera.
1: Ah. A altura que eles ouvem a rádio. Sai, cachorro, sai. Ó, eu gosto é dessas. Que faz chorar, que faz rir, faz dar pirueta. É dessas que eu gosto. Eu tomei, você quer saber? 1 litro de pitu, 1 litro de 51, 1 litro de conhaque dreia, 1 litro de catuaba. E qual é a outra aqui, gente? Pega o nome desse trem aqui. Como é? A canelinha, bicho, é docinha a da canelinha, mas é docinha. Tomei mesmo, quer saber não? Pois aqui, ó, né, vou pra casa, vou dormir, vou descansar, não tem problema. Agora, sério mesmo, gente, essa tal dessa canelinha, eu sei não, viu? Essa engana. Essa

0: gente. É, muita... é por isso que eu bebo. É por isso que eu bebo, quer nem saber. Melhor do que sofrer é beber, né? Ó, vou passar só os últimos áudios. Gente, vocês não param de mandar áudios, meu Deus do céu. O programa já tá chegando ao final. Ó, peraí. Fala comigo, boa noite, boa noite.
1: Ô, Cacau, boa noite, linda, tudo bom?
0: Tudo.
1: Joia.
0: Joia.
1: Ô, Cacau, se der tempo da sua programação, minha filha, toca pra nós aí, João Mineiro Marciano. Seu amor ainda é tudo. Eu ofereço pra todos os ouvintes e pra você, meu anjo.
0: Tá bom, meu anjo.
1: Com Deus, aquele abraço.
0: Aquele abraço.
1: Tá na clube? Tá bom demais.
0: Arrasou, carimbou. Eu vou tentar encaixar aqui, tá? Vou tentar encaixar aqui, porque... Gente, muitos áudios. Boa noite.
2: Boa noite. Aqui é o Valdeci, de Nova Belém. Toca aquela música do Amado Batista pra mim. Estou só.
0: Acabei de tocar Amado.
2: Presta aqui no sítio.
0: Ô, Jesus.
2: Nova Belém.
0: Ô, Jesus.
2: Sozinho, Deus.
0: Ô, meu Deus. É triste, né? Ah, mas eu acabei de tocar Amado Batista. Já tem mais pedidos na frente. E daqui a pouquinho o programa tá chegando ao final, mas... Fazer o seguinte, ó. Eu já vou me despedindo de vocês, tá? Um beijo no coração, vou deixar tocando música até às 7, música de boteco, certo? Música de boteco. A gente se encontra no próximo sábado aqui no Boteco, novamente a partir de 1 da tarde. E de segunda a sexta, encontro marcado. Vem me ouvir, vem. De segunda a sexta, eu tô de 2 da tarde às 7 da noite, na 13 de junho em Mantena, tá? Na 99,7, a primeira da região. Então, de segunda a sexta, de 2 às 7 da noite, eu tô na 13 de junho. E sábado, de 1 às 7 da noite, eu tô aqui junto e misturado aqui na Clube da Barra de São Francisco. Peraí, tem mais pedido de ouvinte aqui. Peraí, gente. Jesus amado. Fala comigo, fala comigo. Boa noite.
3: Cacau, boa noite. O K, Edgar aqui de Barra de São Francisco. Eu queria pedir uma música do Gene Gene pra você. Oferecer a galera aí, ó, que tá ouvindo aí, ó. É, Mulher que não dá voa.
0: Joaquim?

0: Passa pra nós aí, Gine Gene, moleque não dá voa.
1: Ô, Joaquim.
0: Boa noite.
1: Valeu. Ô, Joaquim. Nós não vamos de bicicleta elétrica, não, Joaquim. Ô, Joaquim. Vem cá, Joaquim. Vem cá, Joaquim. Pronto, eu já sei como é que nós vamos. Nós vamos. Deixa eu pegar a vassoura aqui. Sobe aqui comigo, Joaquim. Sobe aqui na vassoura. Nós vamos. Sabe como é que nós vamos? Sabe como é que nós vamos pra Mantena, Joaquim? Sabe como é que nós vamos? Nós vamos é voando. Nós vamos é voando, voando. É porque a música fala que mulher que não dá voa. Bora voando comigo, Joaquim? Bora, bora, bora. Vai, sobe aqui na vassoura comigo.
2: O quê? Não acredito.
1: Não acredita o quê, hein, Vozefinha? Não acredita o quê? Você não acredita o quê? Gente, é que não dá qualquer coisa. É mulher que não dá qualquer coisa, não dá bom dia, não dá boa tarde, não dá boa noite, boa!
3: Oi, que foi que você tá rindo, hein? Você quer saber qual foi o motivo que você tá rindo?
1: Ó, vocês estão pensando besteira, não pensem besteira de mim, viu?
4: Ok, ok, houve um equívoco aí.
1: É isso mesmo, é porque já falaram que aquela música era minha, sabe aquela? Uma deusa, uma louca, uma feiticeira. A bruxa faz o quê? Qual que é o transporte da bruxa? Não é a vassoura? Bora, Joaquim. Sobe aqui na vassoura comigo e bora voar, Joaquim. Bora. Beijos, meus amores. Beijos. E até segunda-feira, lá na 13 de junho, a partir das 14h. Beijo. Bora, Joaquim. Bora. Valeu, galera. Até segunda, se Deus quiser.

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1: 8:42.

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1: 8:48.
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